0: puxado pela alta da energia elétrica. Já o setor de alimentação e bebidas teve queda de 0,67%. A redução veio por influência dos alimentos comprados para consumo em casa. Fernando Gonçalves, gerente do IPCA do IBGE, destacou os alimentos que impactaram no resultado da alimentação.
1: A alimentação no domicílio variou menos 1,14%, com influência das quedas do café moído, menos 2,45%, da cenoura, menos 14,41%, da batata inglesa, menos 19,59% e do tomate, com menos 29,09%, sendo o tomate o principal impacto negativo no resultado do mês, com menos 0,10 ponto percentual.
0: Já o Índice Nacional de Preços ao Consumidor, INPC, ficou em 0,01% em julho. Em junho, ele estava em 0,14%. O INPC é calculado pelo IBGE com base no rendimento de famílias que recebem de 1 a 5 salários mínimos, sendo o chefe assalariado. Já o IPCA é medido com famílias de rendimento monetário entre 1 e 40 salários mínimos. Reportagem Márcia Fernandes.
2: Apoiar empresas brasileiras impactadas pelas tarifas impostas pelos Estados Unidos.
3: É o que pretende a Apex Brasil por meio de um plano lançado hoje.
2: A ideia é pensar estratégias individuais para cada tipo de negócio e diversificar os mercados para exportação.
4: O Plano de Diversificação de Exportações, elaborado pela Apex Brasil, Agência Brasileira de Promoção de Exportações e Investimentos, pretende atender 5.300 empresas estimadas como atingidas pelo tarifaço imposto pelos Estados Unidos. São companhias de setores como alimentos e bebidas, calçados, moda e máquinas e equipamentos. Além do atendimento individual às empresas afetadas, a iniciativa prevê a conexão com compradores internacionais, como explica Laudemir Miller, presidente da Apex Brasil.
5: Nós vamos colocar as empresas brasileiras frente a frente com compradores internacionais do seu produto em mercados alternativos. Nós vamos fazer isso com feiras internacionais, com rodadas de negócios no Brasil. Nós vamos trazer compradores internacionais ao Brasil e também nós vamos ter uma modalidade de apoio direto a empresas, um apoio financeiro em determinadas ações para elas se prepararem para a exportação.
4: Estão previstas mais de 300 ações de diversificação de mercados em todo o mundo. Entre os mercados alternativos com parcerias na agência estão Canadá, México, Alemanha, Turquia, África do Sul, China e Índia. De acordo com Laudemir Miller, presidente da Apex Brasil, a agência vai investir 210 milhões de reais para colocar as ações em prática.
5: A gente não tem como meta recuperar nos 12 meses os 210 milhões, o que a gente quer é ampliar o número de mercados que as empresas exportam e ampliar ainda mais as exportações do Brasil.
4: A partir desta quarta-feira, as empresas afetadas pelo tarifaço e interessadas no plano de diversificação de exportações devem se inscrever diretamente na página da Apex na internet, em apexbrasil.com.br. Reportagem Luana Karen.
3: E produtores de cana-de-açúcar da região Nordeste que sofreram prejuízos econômicos por causa da tributação imposta pelos Estados Unidos ou decorrentes de eventos climáticos extremos têm direito a apoio.
2: Foi publicado hoje decreto que regulamenta a concessão do apoio financeiro.
6: Produtores independentes de cana-de-açúcar da região Nordeste, que tiveram prejuízos na safra 2025-2026, poderão solicitar apoio financeiro. O benefício será de R$ 12,00 por tonelada de cana comercializada, com limite total de R$ 270 milhões de reais em recursos. O apoio é destinado a quem comprovar prejuízos causados pela tributação adicional sobre exportações brasileiras pelos Estados Unidos ou por eventos climáticos extremos. A produção considerada deve ter sido entregue entre 1º de agosto de 2025 e 31 de julho de 2026. Para receber, o produtor precisa apresentar à Companhia Nacional de Abastecimento, a CONAB, a documentação que comprove a comercialização e os prejuízos. Os documentos devem ser enviados até 30 de outubro de 2026. O pagamento será feito pela Conab por PIX, utilizando a chave CPF ou CNPJ do beneficiário, ou por depósito em conta corrente de sua titularidade. Não tem direito produtores que sejam sócios nas usinas, destilarias ou cooperativas que recebem a cana-de-açúcar.

0: açúcar. As orientações para envio da documentação e a relação dos beneficiários serão divulgadas pela Conab em seu site, no endereço gov.br/conab. Thaís de Araújo para a Voz do Brasil.
1: Projetos de assistência técnica e extensão rural do semiárido podem ser beneficiados por edital aberto pela Agência Nacional de Assistência Técnica e Extensão Rural, a ANATER, e Ministério do Desenvolvimento Agrário e Agricultura Familiar.
2: São 413 milhões de reais para implementar a adaptação climática na agricultura familiar.
1: Serão selecionados 50 lotes territoriais em 10 estados do semiárido, atingindo mais de 60 mil famílias.
2: A presidente da Agência Nacional de Assistência Técnica e Extensão Rural, Loroana Coutinho, explicou a quem se destina o edital.
3: A gente está falando de agricultores familiares, de povos indígenas, comunidades quilombolas, de assentados e assentadas da reforma agrária, de beneficiários do Programa Nacional do Crédito Fundiário. Então, é uma gama de pessoas que são vinculadas ao Programa Garantia Safra e que agora poderão receber estruturação, poderão receber acompanhamento. Então, não é só assistência técnica e extensão rural, é assistência técnica e extensão rural, mas também estruturação da produção. Então, certamente, a gente vai dinamizar esses 56 territórios com muita ação.
1: O prazo para a inscrição das propostas vai até 31 de agosto e pode ser feita a inscrição pela internet em anater.org/editais-2.
2: Produtores rurais que vão declarar um imposto territorial rural podem fazer de forma mais simples.
1: A novidade deste ano é a opção de quitar o imposto na hora, usando o Pix, cartão ou TED.
2: O prazo de entrega da declaração vai até o dia 30 de setembro.
4: O prazo para a entrega da declaração do Imposto sobre a Propriedade Territorial Rural começou nesta segunda-feira e segue até 30 de setembro de 2026. A novidade este ano é que na versão web para pessoas jurídicas e para proprietários de imóveis rurais com área superior a 100 hectares, o pagamento do tributo pode ser feito por PIX, cartão de crédito, TED ou emissão do documento para pagamento. No sistema é possível preencher, transmitir, retificar e consultar declarações sem a necessidade de instalar programas no computador. O acesso é realizado com autenticação gov.br nos níveis prata ou ouro. Contribuintes que possuem muitos imóveis rurais podem ser importados arquivos contendo múltiplas declarações. Para ter acesso à declaração do Imposto sobre a Propriedade Territorial via web, acesse o endereço serviços.receitafederal.gov.br/login. Lá, o contribuinte deve entrar na conta gov.br, localizar o imóvel e preencher a declaração. Daniele Popov para a Voz do Brasil.
1: O Ministério da Saúde e o Serviço Federal de Processamento de Dados, o SERPRO, anunciaram a nuvem soberana do SUS.
2: E o que isso significa? Que os dados do Sistema Único de Saúde vão ser armazenados em uma única infraestrutura nacional.
5: Pela proposta, informações como históricos médicos, resultados de exames e registros de vacinação passam a ser processados exclusivamente em território nacional. A medida atende a parâmetros da Lei Geral de Proteção de Dados e garante a submissão das bases digitais unicamente à legislação brasileira, como explica o ministro da Saúde, Alexandre Padilha.
6: Todos os mais de 5 bilhões de dados da saúde, da nossa Rede Nacional de Dados de Saúde, passa a ter a segurança, a casa própria, aqui no Brasil, submetido às leis brasileiras, apenas a nenhuma lei de qualquer outro país.
5: O Serviço Federal de Processamento de Dados e o Departamento de Informação e Informática do Sistema Único de Saúde vão administrar a infraestrutura. O presidente do SERPRO, Wilton Mota, disse que, além de maior segurança, a nuvem soberana do SUS vai permitir a ampliação dos serviços digitais na saúde.
7: É consolidar uma infraestrutura robusta, segura e soberana.
5: Com a nuvem soberana do SUS, o Ministério da Saúde espera consolidar a Rede Nacional de Dados em Saúde, onde o paciente terá toda a sua trajetória no SUS em formato digital. Reportagem Nazibrum.
1: E a gente vai falar agora de uma coisa que irrita muito o brasileiro. São aquelas ligações indesejadas de telemarketing, instituições financeiras.
2: O excesso pode até fazer com que chamadas importantes deixem de ser atendidas.
1: E para ajudar o consumidor a se proteger,

0: Para proteger, existem ferramentas gratuitas que permitem bloquear o telemarketing e identificar quem está por trás de números desconhecidos.
1: O Brasil registra uma média de 305 mil ligações indesejadas por minuto, segundo dados do IDEC, o Instituto de Defesa de Consumidores. O número dá ao país o título de líder global em chamadas abusivas. Desde 2022, a Anatel tem atuado para garantir o direito de quem não quer receber esses tipos de chamadas, que no geral são ofertas de produtos e serviços, pesquisas, pedidos de doações ou cobranças. E mais, muitas vezes são realizadas por robôs.
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1: O Não Me Perturbe é um desses serviços criados para preservar o cidadão das ligações abusivas. Ele é gratuito e permite bloquear chamadas realizadas pelo telemarketing de operadoras de telecomunicações e instituições financeiras participantes. Basta acessar a plataforma www.nãomeperturbe.com.br, realizar o cadastro e selecionar as empresas que você deseja bloquear. Outra alternativa é o Qual Empresa Me Ligou? Caso você receba a chamada de um número desconhecido, é possível acessar o site qualempresameligou.com.br e consultar a qual empresa aquele número está vinculado. A ferramenta permite a localização dos canais oficiais de atendimento da empresa e evita que o usuário caia em golpes. A estudante de psicologia Isabelle Reis se queixa dos constantes incômodos provocados pelas ligações cada vez mais insistentes.
5: Eu recebo muitas ligações pela manhã, muitas ligações pela tarde e agora recentemente eu venho recebendo ligações até pela noite. Então eu não atendo mais ligação, às vezes pode ser até uma pessoa que é conhecida ou alguma coisa urgente, eu não atendo. Assim, meu celular sempre está no mudo, inclusive minha mãe até reclama, às vezes ela me liga ou pessoas da minha vida me ligam e sempre está no silencioso, então se eu não estou com o celular na minha mão, às vezes eu não atendo, às vezes é uma coisa séria.
1: Desde junho de 2024, a Anatel também passou a considerar abusivas as chamadas curtas com duração de até 6 segundos. Desde então, foram realizados mais de 1.200 bloqueios de empresas para a realização de chamadas e quase 40 milhões de reais em multas já foram aplicados. Reportagem Graziele Bezerra.
6: E falamos sobre as ligações indesejadas, muitas vezes feitas para os nossos celulares.
0: Um aparelho que faz parte do dia a dia, sempre ao lado do brasileiro. Por lá a gente faz compras, tem acesso ao banco e aos nossos contatos.
6: Pois então, uma plataforma permite registrar um aparelho celular e emitir alertas em caso de perda, roubo ou furto.
0: É o Celular Seguro, um sistema do Ministério da Justiça e Segurança Pública.
6: A plataforma oferece também a opção de indicar contatos de segurança e comunicar uma ocorrência para bloquear o aparelho de forma simples e rápida.
0: Você sabe como cadastrar o seu telefone na plataforma Celular Seguro? O sistema permite ao usuário registrar o aparelho celular e emitir alertas em caso de roubo, furto ou perda. A plataforma também oferece a opção de indicar pessoas de confiança que vão poder emitir um alerta em nome do usuário caso ele não consiga acessar o sistema. Para usar o Celular Seguro, é necessário fazer o login por meio de uma conta gov.br. O cadastro pode ser realizado pelo aplicativo ou pela versão web da plataforma. Para se cadastrar, basta acessar a plataforma Celular Seguro, escolher a opção Meus Telefones ou Telefones de Confiança e selecionar o aparelho. Depois, basta clicar em Alerta e confirmar o registro. Após a confirmação, será gerado um número de protocolo que pode ser utilizado em eventuais consultas posteriores. A plataforma Celular Seguro também oferece uma ferramenta para consulta de aparelhos usados antes da compra e verificar se determinado aparelho tem registro de roubo, furto ou perda. Para realizar a consulta, basta informar o e-mail, número de identificação único do aparelho celular. O e-mail pode ser consultado nas configurações do aparelho. Priscila Machado, para a Voz do Brasil. Golpistas estão utilizando a logomarca do governo federal para oferecer supostas renegociações.
6: A orientação é não clicar em e-mails, mensagens e links na internet.

0: forte, inclusive em redes sociais.
1: O Ministério da Fazenda alerta para golpes aplicados contra pessoas que procuram renegociar dívidas. Os golpistas utilizam anúncios falsos, e-mails, mensagens e links na internet, inclusive em redes sociais, e usam indevidamente nomes e logomarcas do governo federal para conferir aparência de legitimidade às ofertas. A orientação é ficar atento. A renegociação de dívidas é feita diretamente com as instituições bancárias. O governo não envia links, mensagens digitais ou SMS oferecendo esse tipo de serviço e não mantém sites específicos para renegociação. Por isso, não forneça dados pessoais ou bancários e não faça pagamentos a partir de links recebidos por mensagens ou anúncios. Informações e orientações sobre renegociação de dívidas estão disponíveis no portal oficial do Ministério da Fazenda, no endereço gov.br/fazenda. Em caso de dúvida, procure diretamente a instituição financeira responsável pela dívida e utilize somente canais oficiais. Lucília Araújo para a Voz do Brasil.
2: Uma aeronave com sensores de alta precisão está sobrevoando Amazônia, Cerrado e Pantanal para medir os gases que causam o efeito estufa.
0: O trabalho é uma parceria entre Brasil e Alemanha.
3: A aeronave, equipada com instrumentos científicos, está fazendo voos no espaço aéreo brasileiro desde o mês passado. O objetivo é medir fluxos e concentrações atmosféricas de dióxido de carbono e metano, dois dos principais gases causadores do efeito estufa. Os voos se concentram na Amazônia, no Pantanal e em parte do Cerrado. O modelo do avião é capaz de voar em uma ampla faixa de altitude, desde 850 metros até 15 mil metros. O pesquisador do Instituto de Física da Universidade de São Paulo, Paulo Artacho, dá os detalhes.
4: O objetivo principal dessa pesquisa é entender melhor as emissões e o processamento atmosférico de um gás de efeito estufa, que é muito importante, que é o metano. Então, o metano é o segundo gás em importância, em relevância, do ponto de vista de gases de efeito estufa logo depois do dióxido de carbono. E a Amazônia e o Pantanal, em particular, todas as áreas alagadas, são fortes emissores de metano.
3: Cerca de 120 pesquisadores de instituições de pesquisa da Alemanha e do Brasil trabalham na coleta de dados. A coordenação é do Instituto Nacional de Pesquisas Espaciais, o INPE, e do Centro Espacial Alemão. Segundo o coordenador da pesquisa, Dirceu Luiz Erdes, os dados vão complementar informações de outros sistemas de observação, validar medições por satélite e aprimorar modelos climáticos.
5: Todos os modelos de IPCC, modelos de clima e tempo, utilizam dados de CO2 e metano. Então, o principal objetivo desse trabalho é validar esses modelos, corrigir o que tiver que corrigir, e melhorar as projeções futuras. E também validar os dados satélites. Tem vários satélites hoje, tanto europeus como americanos, japoneses e chineses, que cruzam o nosso território. E eles têm um valor de coleta desses dados. E a ideia desse projeto é coletar os dados in situ, na região, e validar tanto o satélite como os modelos de previsão.
3: A campanha científica deve se estender até meados de setembro. Até lá, serão realizados cerca de 15 voos, tanto durante o dia quanto à noite. Reportagem Luciana Colares de Holanda.
2: O modelo brasileiro de alimentação escolar, que une os produtos da agricultura familiar às merendas servidas aos estudantes, foi apresentado a uma delegação da Etiópia.
6: Antes de chegar ao prato dos estudantes, a merenda escolar percorre um caminho que começa muito antes da cozinha da escola. É um modelo que une alimentação saudável, agricultura familiar e políticas públicas. Uma experiência brasileira que desperta o interesse de outros países, como a Etiópia. Como lembrou a coordenadora-geral do Programa Nacional de Alimentação Escolar, Karine Santos.
7: O Brasil coopera com muitos países. Faz parte da programação dessa missão de receber a delegação da Etiópia, demonstrar como isso

0: é levado a efeito até que esse alimento chegue de fato no prato dos nossos estudantes.
1: A visita integra a parceria de cooperação entre Brasil e Etiópia voltada ao intercâmbio de experiências sobre alimentação escolar. Analista de projetos da Agência Brasileira de Cooperação, Paola Barbieri, falou como funciona essa cooperação entre os dois países.
0: O Programa de Alimentação Escolar Brasileiro já tem 70 anos, né, de existência e, assim, pelas inovações que o programa traz, os países, eles têm muito interesse em conhecer como ele é organizado, né, como ele é operado.
1: Numa escola do Distrito Federal, a delegação da Etiópia pôde acompanhar o resultado desse trabalho na prática. Parte dos alimentos servidos nas escolas públicas vem diretamente da agricultura familiar. A produção passa pelas cooperativas e segue para as unidades de ensino, como garante o presidente da cooperativa, Anaildo Porfírio da Silva.
2: A nossa cooperativa associação hoje atende 72 escolas, então isso ajuda demais o agricultor.
1: O agricultor familiar José Ailton Alves diz que sente satisfação por ter o seu trabalho reconhecido internacionalmente.
3: A gente se sente honrado e gratificado, porque a gente está vendo que o nosso trabalho está sendo visto.
1: Os alimentos produzidos por agricultores familiares, como José Ailton, chegam a milhões de estudantes, como Otaviana Esteves de Deus, de 11 anos.
4: Muito legal essa hora que a gente reúne todo mundo aqui na mesa para comer, conversar, um alimento saudável também, muito delicioso.
1: A merendeira Dilma Costa conta que o sucesso é garantido.
5: Hoje é estrogonofe, hoje vai ser uma loucura, eles vão comer assim, sempre repetem, né?
1: A cooperação Brasil-Etiópia é coordenada pela Agência Brasileira de Cooperação pelo Fundo Nacional de Desenvolvimento da Educação e conta com o suporte de agências das Nações Unidas. Reportagem Cleide Lopes.
6: E essas foram as notícias do governo federal.
7: Fique agora com as notícias do Poder Judiciário e do Congresso Nacional. Uma boa noite.
6: Boa noite para você e até amanhã.
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10: Centro de Estudos Constitucionais do Supremo Tribunal Federal prorroga prazo de inscrições para audiência acadêmica em Belém, no Pará.
11: Relatório do CNJ aponta que medidas protetivas chegam rápido, mas não bastam contra feminicídios.
10: STJ mantém condenação de suposto membro do PCC a mais de 87 anos de prisão.
11: Boa noite, eu sou o Arthur Filho.
10: E eu sou Walter Lima.
11: O Centro de Estudos Constitucionais do Supremo Tribunal Federal prorrogou para 16 de agosto o prazo de inscrições para participação na terceira audiência acadêmica regional do projeto O Ensino do Direito Constitucional no Século XXI, Panorama e Perspectivas.
10: O evento será realizado no próximo dia 28 no Instituto de Ciências Jurídicas da Universidade Federal do Pará.
11: As instituições interessadas em fazer exposição oral devem realizar a inscrição por meio de formulário com envio de resumo escrito até 4 mil caracteres.
10: As manifestações devem ter caráter constitucional e poderão abordar um ou mais dos eixos temáticos definidos pelo Centro de Estudos Constitucionais do Supremo Tribunal Federal.
11: Pesquisa apresentada pelo Conselho Nacional de Justiça revela que o sistema de justiça tem concedido com rapidez medidas protetivas de urgência.
10: Mas os dados revelam que ainda é um desafio combater o feminicídio. Fernanda Porto.
12: 53% das medidas protetivas de urgência são concedidas no mesmo dia em que a mulher faz a solicitação. Mas a ação ainda não é suficiente para evitar casos de feminicídios, já que em 57,6% dos casos, as vítimas tinham medidas protetivas vigentes. Os dados são da pesquisa Feminicídio e Medidas Protetivas de Urgência, publicada pelo Conselho Nacional de Justiça. O levantamento foi feito com base em mais de 10 mil inquéritos iniciados e ações penais de primeiro grau.

realizadas entre os anos de 2024 e 2025. Do grupo analisado, 3.449 vítimas, ou seja, duas a cada três mulheres, não tinham medida contra o réu. Já outras 1.669 tinham medida protetiva, o que corresponde a uma a cada três.

0: posição de cadáver. Entre as vítimas está uma escrivã da Polícia Civil de São Paulo. Segundo o Ministério Público, o réu é integrante do primeiro comando da capital, o PCC. A defesa pretendia anular a condenação pelo Tribunal do Júri e obter novo julgamento, mas o Tribunal de Justiça de São Paulo negou a apelação, sob o fundamento de que a decisão dos jurados tinha amparo em provas. No STJ, ao analisar o pedido, Nilsoni de Freitas destacou que o habeas corpus serve para proteger o direito de locomoção diante de ilegalidade ou abuso de poder, não sendo cabível para rediscutir condenações quando não há flagrante ilegalidade.
1: Justiça Federal suspende reintegração de posse em área disputada por assentados e indígenas pataxós na Bahia.
2: Com a decisão, a ordem de reintegração de posse em favor do INCRA fica sem efeito até um novo julgamento, que só deve ocorrer após produção de prova técnica. Sabrine Menezes.
3: No recurso, o MPF sustentou que os direitos territoriais dos povos indígenas são originários e reconhecidos pela Constituição Federal. Com a decisão, o processo de reintegração de posse do lote 77A, localizado no projeto Assentamento Cumuru-Xatiba, em Prado, na Bahia, deve passar por uma nova perícia para verificar se a área faz parte da terra indígena Comexatibá, do povo pataxó. Em caso de confirmação, os assentados têm direito à indenização e à eventual realocação para outro projeto de reforma agrária.
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1: A você, uma boa noite.
2: E até amanhã.
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6: Eu sou Paula Groba.
7: E eu sou Humberto Pinheiro.
6: E estes são os destaques de hoje do Jornal do Senado, que começa agora.
7: Vai à sanção programa de incentivos à produção nacional de fertilizantes.
6: Avança projeto que define implementação do novo piso salarial nacional para médicos e cirurgiões dentistas.
7: Estatuto do Aprendiz segue para plenário com urgência.
6: Boa noite.
7: Boa noite.
6: Apesar de ser uma das maiores potências mundiais de produção de alimentos, o Brasil ainda depende fortemente de fertilizantes importados para manter a produção agrícola.
7: Para reduzir essa dependência, o Senado aprovou hoje e encaminhou para a sanção presidencial o projeto que cria um programa de incentivo à produção nacional de fertilizantes. A proposta busca aumentar a oferta do insumo produzido no país, reduzir os custos para o agronegócio e, com isso, ajudar a baratear a produção de alimentos. A reportagem é de Alexandre Campos.
8: A principal mudança feita pelos deputados federais aprovada pelos senadores é a autorização para o repasse de recursos do orçamento ao BNDES para abrir linha de crédito para investimentos na produção de fertilizantes e matérias-primas, remineralizadores, bioinsumos e biofertilizantes. O dinheiro poderá financiar plantas industriais, atividades de pesquisa e infraestrutura de integração de polos logísticos. Relatora do projeto, a senadora Tereza Cristina, do PP de Mato Grosso do Sul, lembrou que apesar de ser uma potência agrícola, o Brasil continua dependente da importação de fertilizantes.
9: Em 50 anos nós revolucionamos a agricultura e a produção brasileira. E hoje, este ano, a gente deve passar os Estados Unidos como maiores exportadores de grãos do mundo. E nós vamos fazer essa façanha com terras pobres, presidente, que precisam de fertilizantes. Então é uma loucura a gente não ter até hoje um Profert da vida.
8: O texto aprovado, que segue para a sanção presidencial, confere ao Conselho Nacional de Fertilizantes e Nutrição de Plantas a atribuição.

0: 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E a hora certa.
1: 22 horas.
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5: Olá, boa noite pra você. Hoje é segunda-feira, dia 10 de agosto de 2026. E está chegando pra você mais uma edição do Show da Noite, aqui pelas ondas da 94.7, a Nova Paranaíba. Pra começar, tem Juliano e Jardel, A Mesma Mulher.

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1: E a hora certa.
2: 22:20.
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10: O show da noite dessa segunda-feira está de volta com o milionário e José Rico. Resto de gente.

0: 22h31.
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0: 22h48.
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4: Tô de volta aqui na 94.7 no Show da Noite com Zezé de Camargo e Luciano. Derrama esse amor em mim.

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1: E a hora certa.
2: 22:59.
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7: O show da noite dessa segunda-feira está de volta com Mato Grosso e Matias. Tentei te esquecer.

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1: E a hora certa.
2: 23:20.
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6: A 94.7 está de volta com Guilherme Santiago. Amizade sincera.

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1: E a hora certa.
2: 23 horas e 31 minutos.
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4: O show da noite desta segunda-feira tá de volta com Jean Giovanni. Se é amor.

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1: E a hora certa.
2: 23:52.
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5: O Show da Noite dessa segunda-feira está de volta para finalizar mais uma edição. Amanhã, terça-feira, eu estou de volta a partir das 22 horas. Para finalizar, tem Renê e Ronaldo separados.

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2: Marília. Ai, Loirão. 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

0: 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Nova Paranaíba e a hora certa.
1: 5 horas

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2: Alô, Itumbiara, alô, região, alô, amigos, o meu bom dia. Está começando aqui pela Paranaíba mais um programa, o Bom Dia Sertanejo. Hoje, quarta-feira, dia 12 de agosto de 2026, vamos juntinhos até às 7 da manhã com muita música para você. A apresentação é minha, Franklin Gaspar. Vamos seguindo em frente com a nossa programação, trazendo mais música, né? Desde já abraçando os nossos ouvintes, né? O meu amigo aí do transporte aplicativo, o Douglas, né, que me trouxe agora. Grande abraço para você, já na sintonia do nosso programa também. Abraçando aqui também o meu amigo Peninha do Barra Afonso Pena, né, lá na sintonia. Meu amigo Jadir de Oliveira, bom dia, meu amigo, tudo de bom, viu? Uma ótima quarta-feira. A Célia Maria do Alcides Rodrigues, ligadinha aqui na Paranaíba. Alô, minha amiga Dirce do Jucarantes, bom dia, minha amiga, tudo de bom, viu? Um ótimo começo de semana para você. Meu amigo Niltinho também, né? Bom dia, ligadinho na Paranaíba. O João Batista do bairro Santa Inês, também curtindo nosso programa. Aquele abraço. Alô, meu amigo Domingão Berranteiro, né? Daqui a pouquinho eu já te atendo, viu? E aquele abraço. Vamos de música então no nosso programa, trazendo agora Liu e Léo, Mãe de Carvão. Em seguida, o Praião e Prainha, Goianinha. E fechando com Sérgio Reis, Meu Cavalo Zaino.

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1: E a hora certa.
2: 5 horas e 32 minutos.
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5: Você está na sintonia da Paranaíba 94.7, programa Bom Dia Sertanejo. São 5 horas e 32 minutos, né? Deixa eu abraçar agora os nossos ouvintes ligadinhos na Paranaíba. Fala, meu amigo Domingão, bom dia.
6: Meu grande amigo Frank Gaspar, bom dia, meu amigo, companheiro todas as horas. Você é um cara que não tem falsidade, você é amigo de verdade, meu amigo. Você é o rei da audiência, campeão de audiência, só não pode bombar porque senão explode. Manda a música pra nós, Boi Soberano, quero oferecer pro meu amigo Jabá. Meu amigo Jabá da feira, tudo lá é R$5, verdura verde, tudo verdinho, abobrinha, quiabo, giló, alface, couve, quanto, rapaz, mas tem trem, o homem lá, tudo R$5 o montão, o pacotão. Quero oferecer pro meu grande amigo Alas Automecânica ali na Celso Paeda, meu grande amigo irmão Alas Automecânica, meu grande amigo Juquinha da Saúde, meu grande amigo Betinho do Sossó, meu grande amigo Otávio Rastrello, meu grande amigo Deusdete, Deusdete, muito obrigado, meu irmão.
5: Grande abraço para você, meu amigo Domingão. Boa quarta-feira, meu amigo. Abraçando aqui também a minha amiga Genise, da Rua 14, né? Tá lá curtindo o nosso programa também. Bom dia para você, minha amiga. É, ela tá afim de ouvir Terra Tombada do Chitãozinho Choró, oferecendo para todos que gostarem da música. Vou rodar agora, então, para você, minha amiga. E abraçando também a Célia Maria, que tá lá na sintonia, né? Bom dia para você, minha amiga. Daqui a pouquinho eu já te atendo, viu? É, vamos ouvir então, primeiramente, o Tião Carreiro e Pardinho, Boi Soberano. Em seguida, o Chitãozinho Chororó, Terra Tombada. Depois tem o Iridirineu, Boiada Criminosa. E fechando com o Tinoco e Tinoquinho, Brasil.

0: 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E a hora certa.
1: 5:47.
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2: É a Paranaíba de Tumbiara, 94.7, programa Bom Dia Sertanejo. São 5:48, 5:48. Vamos seguindo em frente com o nosso programa, mandando mais abraço aí para os nossos ouvintes, né? Pegar um bom dia da minha amiga Célia Maria. Bom dia, minha amiga.
3: Bom dia, meu amigo Franklin Gaspar. Pois você toca aí, ó, meu cavalo sabe. Oferece pra turma da Paranaíba que estiver escutando. Bom dia pra você, um bom trabalho.
2: Grande abraço pra você, minha amiga. Vou rodar pra você no próximo bloco, viu? Grande abraço, boa quarta-feira. Eu quero abraçar também a meu amigo Juquinha da Saúde, da Avenida Anguera. Também abraçando a minha amiga Dona Severina, da Rua João Gargalhone, né, lá na sintonia, bom dia. Eu quero abraçar também a meus amigos, né, o Ricardo e o Marcos, lá na panificadora Pedacinho do Céu, em Araporã, né, grande abraço para vocês aí, bom trabalho. E vai essa próxima sequência aí para vocês, viu, meus amigos. É, abraçando a meu amigo Jadir de Oliveira, do bairro São Sebastião, né, tá lá curtindo nosso programa também. Ele tá a fim de ouvir as três cuiabanas com Tião Carreiro e Pardinho, né? Eu vou procurar aqui e vou rodar para você, meu amigo. E vamos de música, então, no nosso programa. É, trazendo agora, então, o André Andrade, Índio Sertanejo. Essa música vai lá pro meu amigo, o Edson Gonçalves, da Chácara Arizona, né? Tá curtindo nosso programa e oferecendo aí para todos os ouvintes do programa. Depois tem o Luizinho Limeira, Flor de Açucena, em seguida as três cuiabanas, Tião Carreiro e Pardinho, e fechando com Cacique Pajé, a Lenda do Caipora.

0: 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E a hora certa.
1: 6:03.
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2: Você está na sintonia da Paranaíba 94.7. O programa Bom Dia Sertanejo. Vamos seguindo em frente com o nosso programa, mandando abraço lá para minha amiga Marlene Bonifácio, lá na sintonia. Bom dia para você, minha amiga. Abraçando aí também a Sileuza da Avenida Pitangui. Meu amigo Décio Eustáquio da Rua Arlindo Vilela, lá na sintonia. Bom dia, meu amigo. Abraçando aqui também o Hélio da Rua Leopoldo de Bulhões, né? Também curtindo o nosso programa. Meu amigo Raimundo do Piqui, também na sintonia. Meu amigo Marquinho Rei do Frango. O Leandro do Frete, né? O Leandro Mototáxi, ligadinho na Paranaíba. Também curtindo o nosso programa tá o meu amigo Juquinha da Saúde, da Avenida Anguera. O Luiz do Jornal Plural, né? Bom dia, meu amigo. Abraçando o Valtênis da Garagem, também ligadinho na Paranaíba. Aquele abraço. Meu amigo Luizinho do Seguro também, lá na fazenda com a sua família. Grande abraço para vocês, gente. Eu quero abraçar também a minha amiga Salma da Rua Goiás, sua filha Ana Marta, o Martelinho, doutora Camila, doutor Felipe. A minha amiga Maria da Horta, lá em Araporã. Bom dia para você, minha amiga. Vou mandar para você uma música agora. A Neucina do Bairro Planalto, né? Sua irmã Naísa do Norma Gibaldi, Anivaldo Ricardo em Pontezinhas e o Milton Elisete no Sarandi. É, e deixa eu abraçar aqui também os nossos ouvintes aqui no WhatsApp, né? É, o meu amigo Nenê. O Nenê tá a fim de ouvir a música do Cavalo Branco com Zé Fortuna e Pitangueira. Forte abraço para você também, meu amigo. Boa quarta-feira. Vou rodar para você agora. É, abraçando aqui também o pessoal das fazendas da região, né? Também curtindo o nosso programa. Bom dia. Grande abraço aí para o meu amigo Jorge Luiz e a esposa Mara Rúbia, lá no Panamá, né? Curtindo o nosso programa. Grande abraço. E vamos de música no nosso programa. Trazendo agora então o Guilherme Silva. E o Nando Moreno, né? Meu Cavalo Sabe. Essa música vai lá para minha amiga Célia Maria, do Alcides Rodrigues. Também lá para minha amiga Maria da Horta, lá de Araporã. E também a Dorinha, da Cidade de Jardim, né? A filha Elaine. E depois tem o Zé Fortuna e Fitangueira, Cavalo Branco. Em seguida, o Silveira e Barrinha, Falso Juramento. Depois, o Pedro Bento e Zé Estrada, Ladrão de Beijos. Bom dia.

0: 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E a hora certa.
1: 6:19.
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6: Você está na sintonia da Paranaíba, 94.7, o programa Bom Dia Sertanejo. São 6:20, 6:20. Eu quero abraçar agora o meu amigo que está lá na sintonia, né? Alô, meu amigo João Batista do bairro Santa Inês, bom dia, meu amigo. Abraçando agora também a minha amiga Joyce da Fazenda Águas da Prata, né? Bom dia, minha amiga. Alô, meu amigo Eurípides do bairro Novo Horizonte, né? Lá na sintonia, bom dia pra você. Também curtindo nosso programa, o amigo Peninha do bairro Afonso Pena, aquele abraço. Meu amigo Heleno do Morado dos Sonhos, bom dia, meu amigo.
7: Bom dia, meu grande amigo Frank Gaspar, bom dia com alegria, feliz quarta-feira para todos nós. A canção hoje, Atitude, com Adalberto e Adriano. Comprando Borgadeira 5 da manhã, Celcinho das Antigas, São Zé Querê de Merval, Manezão do Açougo, São Inóquio e a Zona Ponte Fundas, Comandante Anenção, Capitão Narciso, Juquinha da Saúde Mais Experiente, Toninho Joia de Viagem, meu amigo Wando Bar Paranaíba, Carim Carpão, Celso Rosa, Casimiro do Frango Assado na 27, na Batalha e Família, Região da Fazenda Trindade, meus irmãos Pedro Igor, Chiquinho Marilene, Chicão da Utilimax, Neném do Panamá, João Paz da Penha, o cantor das multidões, meu amigo Magué, meu irmãozinho Magué lá no bairro Nova Aurora, acordado, meu irmãozinho Lanzu, meus conhecidos vão poder mais aqui pé calçados, meu primo João Batista Fernandes, tocador de violão do bairro Juca 3. Baixa essa agulha que é meu deboco, bem.
6: Grande abraço pra você, meu amigo, tudo de bom, uma ótima quarta-feira, meu amigo. Abraço ali o Otávio Rastrello também, né? Tá lá na sintonia, né? Do próximo bloco eu já te atendo, viu, meu amigo? Meu amigo Peninha também, no próximo bloco eu já te atendo, meu amigo. Quero abraçar também meus amigos lá da Panificadora Pedacinho do Céu, né? O Ricardo e o Marcos, né? Lá na sintonia, bom dia, meu amigo. Abraçando também a meu amigo o Jardim de Oliveira do bairro São Sebastião, né? Tá lá ligadinho na Paranaíba. Meu amigo Leandro do Frete, lá na sintonia, né? O meu amigo, o Gilson da Feira, né? Lá na sintonia, bom dia, meu amigo. Vamos de música então no nosso programa, trazendo agora o Mato Grosso e Matias, Estrada Sem Saída. Essa música vai lá para meu amigo Décio Ostaco, da rua Arlindo Vilela. Tá lá na sintonia, né? Oferecendo para mim, muito obrigado. Para a Salma da Rua Goiás, para o Caio César, né, o nosso locutor aqui, o programador. Também o José Carlos Carol, o apresentador do Super Tarde Paranaíba e também do Jornal da Paranaíba. E também lá para o Juquinha da Saúde. E depois tem o Adalberto Ediano, Atitude, né, lá para o meu amigo o Heleno do Morada dos Sonhos. Em seguida, Mariano e Caçula, Moda do Peão, e fechando com Garcia e Zé Matão, Flora aí.

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1: E a hora certa.
2: 6:34.
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7: Você está na Sintonia da Paranaíba e o programa Bom Dia Sertanejo. São 6:35, 6:35. Vamos seguindo em frente com o nosso programa, mandando mais abraço agora, né? Quero pegar um abraço do meu amigo Otávio Rastrello. Bom dia, meu amigo.
8: Meu amigo Franco Gaspar, bom dia. Eu quero pedir para você tocar para nós aí, se tiver jeito, uma música. Ela chama Lembrança. Acho que é Lembrança do Milionário Zé Rico. Vou mandar pro Domingão Berranteiro, da Bujuquinha da Saúde, pro Tino do Pregão lá, do Colégio Zé Gomes, Zezão da Voltebar, que é a esposa dele, o Peninha do Bar Afonso Pena, também lá com a família dele também, ouvindo rádio. Mandar pro Padre Eterno, com o Mário Roso, pra minha mãe, Maria de Fátima Rastrello, tia Lúcia, linda Walter Luiz, né? Então, e pro Zezão da Voltebar, que é a esposa dele também, o Juquinho da Saúde, como eu falei já. E para todos que estão com o radinho ligado, vamos ouvir Lembrança. Eu ofereço de coração para todos nossos amigos e quem estiver ouvindo também gostar, que faça um bom proveito da música. Muito boa. Então, bom dia, amigo.
7: Para
8: vocês também, hein, tá?
7: Grande abraço, meu amigo Otávio Rastrello, né? Bom trabalho para você, meu amigo. Quero abraçar também o meu amigo Peninha do bairro Afonso Pena. Bom dia, meu amigo.
9: Bom dia, Franco Gaspar. Manda música para nós, qualquer um, tá? Manda Maria Alice, Fernanda, Fahan, Daniel, Fatim, Ramiro, Bebeto, Calixto Colezeiro, Zé Humberto, Ed Gonçalves, Beneval, Ferraz Pneu, Calixto Colezeiro. Para vocês aí do rádio, a Maria, para a dona Dirce Helena, dona Bertolino, mas muito obrigado, tenha um bom dia, fique com Deus.

Grande abraço para você, meu amigo Túlio. Um ótimo quarta-feira para você, viu? E vai essa próxima sequência para você. Quero abraçar também meu amigo Zezão, lá do bairro Planalto, né? Que

0: que gostarem da música. Bom dia, muito obrigado, viu?
1: Grande abraço pra você, meu amigo. Quero abraçar também o outro Zezão, que é o Zezão lá da Walter Barra, também na sintonia, né? Grande abraço pra você. Aquele abraço. É, abraçando aí também a Delvira Rodrigues, lá da Vila Mutirão, né? Lá na sintonia. Um bom dia pra você já no próximo bloco, eu já te atendo, viu, minha amiga? Vamos de música então no nosso programa, trazendo o milionário José Rico, Lembrança, depois o Léo Canhoto e Robertinho, Colina do Amor, em seguida o Douglas Cial, História de um Prego, e fechando com Belmonte Amaraí, O Tropeiro.

0: Obrigado, Gina.
1: 6:46.
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2: 6:52.
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3: Bem, gente, assim chegamos ao final de mais um programa, né? O Bom Dia Sertanejo, né? Que estará de volta amanhã, novamente, a partir das 5 da manhã, na apresentação do seu amigo Franklin Gaspar. Fique agora, né, com o Jornal da Paranaíba, né? Dentro de instantes, com a apresentação do amigo José Carlos Carol. Vamos agora com as últimas músicas do programa, né? Eu quero abraçar agora minha amiga Delvira Rodrigues, lá da Vila Mutirão. Bom dia, minha amiga.
4: Bom dia, Frank Gaspar. Estou te ouvindo desde as 6 da manhã. Eu quero ouvir Cavalo Preto. Desejo um bom quarta-feira para você e para todo mundo. E todos os meus amigos e todo o pessoal que está ouvindo. Um abraço. Meu nome é Delvira, sou da Vila Mutirão. Bom dia.
3: Grande abraço para você, minha amiga. Ótima quarta-feira, né? Abraçando também minha prima Janice, lá no bairro Marulina, na rua Rubem José Tabares, né? Também curtindo o nosso programa. A sua vizinha aí, a Eliana, e o Zequinha também, né? Sempre na sintonia do nosso programa também. Obrigado pela audiência, obrigado pela participação de vocês, gente, e pela audiência. Então, abraçando a Delvira, também o Zezão da Ponte Funda, o Peninha do bairro Afonso Pena, o Eurípides do bairro Novo Horizonte, a Joyce da Fazenda Águas da Prata, no Paraná, também o Otávio Rastrello, o Heleno do Morado do Sonho, o João Batista do bairro Santa Inês, o meu amigo Nenê do Buriti 2, o Jardim de Oliveira, meus amigos aí, o Ricardo e o Marco, lá da panificadora Pedacinho do Céu, em Araporã, a Célia Maria do Alcides Rodrigues, também a Genise da Rua 14, a Dirce do Jucarance, o Niltinho, o Domingão Beanteiro, também o Décio Eustáquio da Rua Arlindo Vilela, o Edson Gonçalves da Chácara Arizona, obrigado pela audiência. Também abraçando aí meu amigo Edinho do Espetinho, né, aqui em frente à Rádio Paranaíba. E as últimas músicas do programa, então, tem o Cavalo Preto com o Sérgio Reis, né, depois lá para minha amiga Maria da Horta tem o José Rico com a música Mentira Também é Verdade, oferecendo para mim. Muito obrigado. Grande abraço, fiquem com Deus e até amanhã.

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2: 7 horas e 2 minutos.

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0: 7 horas 3 minutos, 7:03. Olá, bom dia. Hoje, quarta-feira, 12 de agosto de 2026. Confira as principais manchetes de hoje do Jornal da Paranaíba. Tribunal Sírio condena ex-presidente à pena de morte. Gestação de alto risco dará direito ao auxílio-doença sem carência. Previsão diz que tempo pode ficar ainda mais seco em Goiás. OAB realiza sábado seu tradicional baile do Rubi. Clássicos regionais esquentam quartas de final. 7 horas 4 minutos, está começando o Jornal da Paranaíba.
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0: Bom dia, 7 horas 5 minutos, hoje dia 12 de agosto comemora-se o Dia Internacional da Juventude. A data foi criada pela Organização das Nações Unidas em 1999 para celebrar o papel dos jovens como agentes de mudança e debater os desafios globais enfrentados por essa parcela da população. A data teve origem após recomendação da Conferência Mundial de Ministros Responsáveis pela Juventude, realizada em Lisboa em 1998. Fato, o foco principal é lembrar governos e sociedades sobre a importância de políticas públicas voltadas para a educação, inclusão social, saúde e emprego. O Dia Nacional dos Direitos Humanos também acontece no dia de hoje. A criação desta data teve o objetivo de informar e sensibilizar a sociedade sobre o tema, dando visibilidade às políticas existentes direcionadas à promoção e defesa dos direitos humanos, além de promover o fortalecimento da fraternidade e promoção da paz. Instituído em 2012, o Dia Nacional dos Direitos Humanos é celebrado em homenagem à líder sindical Margarida Maria Alves. Nessa data, em 1983, Margarida foi assassinada aos 50 anos por um matador de aluguel e a mando de latifundiários em frente à casa e na presença de seu marido e seus dois filhos. Seus 8 filhos. 7 horas 6 minutos. De acordo com o site climatempo.com.br, a previsão do tempo para hoje em Tumbiara é de sol com algumas nuvens. Não chove. Temperatura mínima na madrugada foi de 21 graus e a máxima pode chegar a 34. Umidade relativa do ar variando entre 28 a 67%. Ventos com velocidade média de 10 km por hora. O sol nasceu às 6 horas e 39 minutos. Irá se pôr às 18 horas e 4 minutos. 7 horas 7 minutos.
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0: O presidente americano Donald Trump teria deixado a Turquia em um voo militar secreto no dia 8 de julho, enquanto a Casa Branca afirmava que ele viajava a bordo de outro avião. A informação foi publicada pelo jornal Washington Post e posteriormente confirmada pela CNN, gerando ampla repercussão internacional. O analista internacional da CNN confirmou. De acordo com a reportagem, a operação foi motivada por uma ameaça de assassinato atribuída ao Irã. Segundo Lorival, um suposto ataque iraniano poderia ter matado pelo menos 100 pessoas a bordo da aeronave. Jornalista

0: Os assessores e tripulantes que não foram informados de que Trump havia deixado o avião. Trump embarcou no Air Force VC-25A, uma versão profundamente modificada do Boeing 747. Segundo Santana, o contexto era especialmente delicado. Na véspera da cúpula, Trump havia ordenado novos ataques contra o Irã, rompendo uma trégua e reiniciando o conflito na região. Para não admitir publicamente a existência de uma ameaça de Trump, ele foi justificada como escolha pelo avião tradicional, dizendo que queria matar a saudade da aeronave e enviar um novo Boeing 747-8 doado pelo Qatar para que a equipe de base pudesse conhecê-lo. 7:08. Tribunal Sírio condena ex-presidente Bashar al-Assad à pena de morte. William Martins.
1: Um tribunal sírio condenou o ex-ditador e presidente da Síria, Bashar al-Assad, à pena de morte. A corte o considerou culpado por ter cometido homicídio premeditado, tortura e crimes contra a humanidade durante 14 anos de guerra, que matou cerca de 500 mil de pessoas no país. A sentença foi proferida hoje pelo 4º Tribunal Criminal de Damasco. As acusações ainda incluem mortes e prisões arbitrárias. Além de Bashar al-Assad, o irmão mais novo dele, Maher al-Assad, Assad também foi condenado à morte por homicídio premeditado e tortura. Eles não foram no julgamento. O ex-ditador e seu irmão fugiram para Moscou, na Rússia, há 2 anos, quando rebeldes derrubaram seu governo. A guerra civil na Síria foi resultado da onda de protestos da Primavera Árabe, em 2011. Em março daquele ano, o regime de al-Assad prendeu 15 estudantes, acusados de escrever slogans contra o governo nos muros da cidade de Deraa. Os jovens foram torturados, o que gerou manifestações, repressão violenta e incendiou o país com a onda popular, que resultou em mais de 500 mil mortos. O tribunal também decidiu condenar à morte Atef Najib, uma autoridade de segurança que atuava em Deraa, onde os primeiros protestos eclodiram. Ele é o único que está preso. A Suprema Corte da Rússia proibiu o Partido Liberal Yabloko de disputar as eleições parlamentares de setembro. A decisão deixa de fora o único partido oficialmente registrado que se opõe à guerra de Moscou na Ucrânia. Em uma demonstração pública de desafio, centenas de pessoas, a maioria jovens, protestaram do lado de fora do tribunal. Alguns seguravam maçãs para demonstrar o seu apoio ao partido Yabloko, que significa maçã em russo. O líder Nikolai Rybakov afirmou que a decisão da corte não encerra a discussão e destacou que vai entrar com recurso para manter a legenda na disputa eleitoral. Enquanto o governo de Putin tenta acabar com a oposição, a guerra entre Rússia e Ucrânia vive um momento sangrento. Pelo menos 13 pessoas morreram e 39 ficaram feridas em um ataque ucraniano a uma cidade russa. Do outro lado, um bombardeio da Rússia feriu 13 pessoas. O grupo do Iêmen, aliado ao Irã, os Houthi, atacou hoje um pequeno navio de carga no estreito de Bab el-Mandeb. 3 tripulantes morreram, de acordo com a guarda costeira e 2 autoridades militares do governo do Iêmen. Caso as mortes sejam confirmadas, seriam as primeiras vítimas fatais de um ataque Houthi a uma embarcação desde o início da guerra entre os Estados Unidos e Irã. A ofensiva é resultado de um bloqueio naval dos Houthi contra a Arábia Saudita no Mar Vermelho. A ação do grupo na região seria em resposta a um suposto cerco saudita ao Iêmen. Os ataques a navios no Mar Vermelho têm pressionado ainda mais empresas de transporte marítimo, que já enfrentam dificuldades por causa do fechamento do Estreito de Hormuz.
2: Com informações da agência Reuters, da TV Brasil em Brasília, William Martins.
0: 7:12.
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0: O registro de agressão, lesão corporal dolosa decorrente à violência doméstica contra mulheres cresce em 28,9% em dias de jogos de futebol.

0: Futebol. É o que aponta a segunda edição do estudo Futebol e Violência contra a Mulher, elaborado pelo Fórum Brasileiro de Segurança Pública e lançado nesta terça-feira em um evento na sede do Grupo Mulheres do Brasil em São Paulo. Os resultados apontam também aumento de 27,4% nos casos de aumento contra as mulheres em dias de jogos. Mulheres jovens na faixa de 15 a 29 anos são as mais impactadas, com aumento de 44,4% em ameaças e lesões corporais dolosas em dia de jogos. Para a pesquisa, foi feita uma análise da relação entre registro de ocorrências e resultados de jogos da Série A do Campeonato Brasileiro, Copa Libertadores da América, Copa Sul-Americana, em 5 capitais: São Paulo, Rio de Janeiro, Salvador, Belo Horizonte e Porto Alegre, cobrindo o período de 2023 e 2025. Segundo ela, os times não apenas protagonizaram os espetáculos esportivos, eles também instituições em nome de capacidade de influenciar comportamentos e valores. Em partidas de alta rivalidade, por exemplo, elas têm a oportunidade e a responsabilidade de converterem em agentes de mudança, mobilizando seus atletas, suas torcidas e o poder de suas marcas para desvincular a paixão pelo futebol da violência contra a mulher. Ressalta que o atual estudo segue a mesma metodologia da anterior, partindo da hipótese central de que o calendário do futebol brasileiro exerce um papel de marcador temporal de risco para a violência doméstica contra as mulheres. Em 2022, o Fórum Brasileiro de Segurança Pública divulgou um estudo cujos dados eram relativos ao período compreendido de entre 2015 e 2018. Na ocasião, as ameaças contra as mulheres aumentaram 23,7% em dias de partidas e lesões corporais dolosas cresciam 20,8%. No novo levantamento, esses mesmos indicadores saltaram para 27% e 28,9%, respectivamente. 7:15. Gestão de alto risco dará direito ao auxílio doenças sem carência. Gésio Passos.
1: A gestação de alto risco passou a integrar a lista de condições médicas que dão direito ao auxílio doença do INSS sem carência. Esse tipo de gravidez foi incluído em julho no rol de 18 situações que permitem o auxílio sem que seja necessário pagar o mínimo de contribuições ao INSS previstas na legislação. O benefício por incapacidade temporária ou permanente sem essa carência é possível para as seguintes doenças: tuberculose ativa, hanseníase, transtorno mental grave, neoplasia maligna ou câncer, cegueira, paralisia irreversível e incapacitante, cardiopatia grave, doença de Parkinson, espondilite anquilosante, nefropatia grave, estado avançado da doença de Paget ou osteite deformante, síndrome da deficiência imunológica adquirida, AIDS, contaminação por radiação, hepatopatia grave, esclerose múltipla, acidente vascular encefálico agudo, abdômen agudo cirúrgico e agora a gestação de alto risco. O INSS ressalta que essas condições médicas são enquadradas como isentas de carência somente quando apresentarem evolução aguda e atenderem critérios específicos de gravidade. Assim, o segurado precisa apresentar documentação que comprove a incapacidade. Para solicitar o auxílio, basta buscar por benefício por incapacidade pelo aplicativo Meu INSS no site meu.inss.gov.br ou pelo número de telefone 135. Da Rádio Nacional em Brasília, Gésio Passos.
0: 7:17. O plenário do Senado Federal aprovou na tarde de ontem, em votação simbólica, o projeto de lei que institui o Programa de Desenvolvimento da Indústria de Fertilizantes, com incentivos fiscais e a criação do Fundo para apoiar a produção nacional. O objetivo é reduzir a dependência da importação desses nutrientes utilizados em larga escala na agricultura brasileira. O projeto agora vai à sanção presidencial. Entre outras medidas, o novo programa prevê isenções de imposto para importação de máquinas e estabelecimento de plantas industriais para a fabricação desses ingredientes no território nacional. O texto referendado pelos senadores é um substitutivo oriundo da Câmara dos Deputados, com adequações da redação sugeridas pela relatora Tereza Cristina. O projeto vai resgatar aquilo que o Brasil precisa. Há anos, reduzir a sua dependência da totalidade das importações.

0: importações de fertilizantes, trazendo a tão falada atualmente soberania. A soberania dos nossos fertilizantes é importantíssima para a agricultura brasileira, destacou a senadora. Os fertilizantes são insumos utilizados na agricultura para fornecer às plantas nutrientes essenciais ao seu desenvolvimento e à formação de folhas, raízes, frutos e sementes. Os principais são os fertilizantes nitrogenados, fosfatados e potássios, que fornecem, respectivamente, nitrogênio, fósforo e potássio, conhecido pela sigla NPK, que são fundamentais para a produtividade das lavouras. 7:18. Juiz flagrado bebendo e fumando em julgamento online e afastado. Gésio Passos.
1: A Corregedoria Nacional de Justiça determinou nesta terça-feira o afastamento do juiz estadual de Minas Gerais, Milton Lívio Lemos Salles, após a circulação na internet de vídeos que mostram o magistrado consumindo bebida alcoólica e fumando cigarro durante um julgamento online. O Corregedor Nacional, ministro Mauro Campbell Marques, também proibiu que o magistrado frequente as dependências do Tribunal de Justiça Mineiro e acesse os sistemas eletrônicos. Campbell instaurou ainda um processo de reclamação disciplinar para apurar os fatos envolvendo Milton. A decisão foi encaminhada ao TJ de Minas para adoção de providências imediatas. O caso deve ser analisado pelo plenário do CNJ no dia 18 de agosto. O Corregedor Nacional de Justiça alegou que não se pode admitir que decisões sejam proferidas por magistrados que, em ato público de julgamento, revelam-se ostensivamente privados do domínio de si e das faculdades exigidas para o desempenho do encargo. Para o ministro Mauro Campbell, o afastamento cautelar é medida necessária para resguardar a apuração, a preservação de eventuais provas e a dignidade de prestação jurisdicional durante a investigação. O órgão especial do Tribunal de Justiça de Minas Gerais divulgou nesta terça-feira que afastou de imediato o juiz Milton Lívio Lemos Salles após pedido da Corregedoria Geral do Estado, que abriu processo administrativo nesta segunda-feira para também apurar o caso. A reportagem não conseguiu localizar a defesa do juiz Milton Lívio. O espaço segue aberto para manifestação. Da Rádio Nacional em Brasília, Gésio Passos.
0: 7:20.
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7: Goiás em Revista.
0: A Universidade Estadual de Goiás iniciou o processo seletivo para ingresso nos cursos de graduação presenciais gratuitos no primeiro semestre de 2027. O edital prevê 4.300 vagas distribuídas em 35 cursos, ofertados em unidades acadêmicas localizadas em 32 cidades do estado. As inscrições estão abertas até o dia 21 de setembro e devem ser realizadas exclusivamente pelo site www.vestibular.eg.br. A taxa de inscrição tem valor de R$ 50,00. O edital estabelece possibilidade de isenção para candidatos que se enquadrem em determinados critérios. Entre eles estão titulares e dependentes do Cadastro Único para Programas Sociais do Governo Federal, doadores de sangue ou medula óssea, doadores de leite materno, estudante oriundo de escolas públicas que optem por curso de licenciatura e candidatos aos cursos superiores de tecnologia. O prazo para solicitar a isenção vai até 31 de agosto. O vestibular oferece duas formas de concorrência. Os candidatos podem escolher entre o sistema universal e o sistema de cota. A reserva de vagas para estudantes da rede pública, pessoas negras, indígenas e pessoas com deficiência. Todos os inscritos participam inicialmente da ampla concorrência e, caso não sejam classificados, passam a disputar as vagas reservadas conforme os critérios definidos. 7:23.

0: Previsão do tempo pode ficar ainda mais seco em Goiás e aumentar as ocorrências de doenças respiratórias. Vitor Silva.
1: O tempo seco chegou com tudo em Goiás e boa parte da região centro-oeste do país. Em Goiânia, o calor já está tão grande que a temperatura já chega a 36 graus. O clima severo pode trazer sérias consequências, principalmente para as crianças, como explica a médica pediatra Priscila Lopes.
2: Temos as doenças respiratórias, principalmente, broncoespasmos, asmas, bronquites, tosse seca, que leva a falta de ar, necessidade de hospitalização, muitas vezes com oxigênio, chegando nos casos mais graves até intubação e UTI e tudo. Tem também os casos mais leves, sangramentos nasais, rinite, conjuntivite, tanto viral como irritativa mesmo pelo tempo seco. Temos também problemas como gastrointestinais, constipação, crianças acabam ficando desidratadas e ficam com as fezes mais endurecidas, trazendo ao pronto-socorro, às vezes, como dúvida, como até apendicite ou outras doenças.
1: Segundo o Centro de Informações Meteorológicas e Hidrológicas de Goiás, a previsão para os próximos dias é que a umidade despenque ainda mais, podendo chegar a até 15%. Por conta disso, quem trabalha exposto ao sol precisa ter ainda mais atenção e redobrar os cuidados.
3: Nós temos um grande bloqueio atmosférico que está sobre o Brasil Central. Como nós podemos observar, a imagem está bem escura e isso reflete a baixa umidade relativa do ar para o Brasil Central, consequentemente em Goiás. Poderemos, no decorrer da semana, chegar a 18% e até 15% de umidade relativa no período da tarde. E em alguns locais, a temperatura, como por exemplo na região oeste, pegando o Vale do Araguaia, vai chegar a 40 graus. Já chegamos aos 39, então vamos chegar a 40 graus ou um pouco mais. A parte central e sudoeste do estado chegando a 35, sudeste também a 35, 36 graus.
1: Entre os cuidados neste tempo, tomar bastante água é o principal. Evitar praticar exercícios nos horários de maior incidência da luz solar e manter uma alimentação leve também estão entre as precauções.
2: Evitar lugares de queimada, evitar queimadas, né? Evitar lugares onde tem muita poeira, quem já tem esses fatores respiratórios. E lavar o nariz, lavar as mãos, né? Os padrões para evitar as infecções virais, né? Porque a volta às aulas associado com o tempo seco, ele é um fator muito determinante aí para aumentar as internações, as consultas nos prontos-socorros nessa época do ano.
1: Vitor Silva, da Agência Brasil Central.
0: 7:25. Uma dívida em aberto, 4 pessoas mortas a tiros dentro da residência de um policial militar da reserva e 2 principais suspeitos que deixaram o local antes da chegada das forças de segurança. Esses são alguns dos elementos que cercam a chacina registrada ontem em Formosa, no entorno do Distrito Federal. O delegado regional José Antônio revelou novos detalhes da investigação e confirmou que o policial militar da reserva e o filho dele estão entre as principais suspeitos do caso. Os dois moravam na residência onde ocorreram os disparos. Até o momento, não foram localizados. Apesar da suspeita, a Polícia Civil ainda trabalha para estabelecer a dinâmica exata do crime e determinar quem efetuou os disparos. Uma eventual terceira participação também está sob investigação. A informação que podemos divulgar nesse momento é que 4 pessoas morreram na região de Formosa, de acordo com os levantamentos realizados até agora. O caso teria relação com uma dívida que estava em aberto, afirmou o delegado. O crime aconteceu por volta das 13:50. A sequência de disparos terminou com 4 pessoas mortas ainda no local. Quando as forças de segurança chegaram ao endereço, os principais suspeitos já haviam saído. O fato de as mortes terem ocorrido justamente na casa do policial militar da reserva e um dos principais elementos analisados pelos investigadores. Segundo José Antônio, existem indícios que apontam para a possível participação do militar. A Polícia Civil, porém, ainda não considera a autoria definitivamente esclarecida e aguarda o avanço das diligências antes de atribuir formalmente a responsabilidade pelas mortes. 7:27.
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0: Tem sequência hoje a festa de Nossa Senhora das Graças, que termina no próximo domingo com a tradicional procissão fluvial às 14:30.

0: No próximo domingo vai acontecer, aliás, no próximo sábado acontece o grande baile do Rubi. A organização é da Ordem dos Advogados do Brasil. Na próxima segunda-feira, o Rotary Club Itumbiara vai receber o governador distrital, Marcelo Góes, e a coordenadora distrital, Luciana Damasceno Góes, em programação que começa às 9h com recepção no Marco Rotário. Às 12 horas de segunda-feira, eles estarão aqui no programa Itumbiara ao meio-dia. Ainda sobre Rotary Club, está realizando a campanha Fralda Solidária. Crie impacto duradouro, faça as doações no 996-628878. Vamos ter também no próximo dia 23 a segunda corrida da OAB. Serão 5 quilômetros e você pode participar. No dia 23 também acontece a tradicional cavalgada Jaci General, já dando início à grande realização da ExpoCem de Centralina. Você pode preparar aí o seu animal, a toda a traia, né? Aquele chapéu tradicional, bota, cinto e participar deste evento. Lembrando que na sexta-feira, a Equatorial vai realizar a premiação de alunos do Colégio Floriano de Carvalho. No de hoje, aliás, amanhã, dia 13, a AME vai realizar um bazar beneficente e você está sendo convidado a participar. 7 horas 29 minutos.
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0: Clássicos regionais esquentam quartas de final. Daniela Esperon.
4: A CBF sorteou nesta terça-feira os duelos das quartas de final da Copa do Brasil, que vai contar com 3 clássicos regionais. Cruzeiro e Atlético Mineiro, em Minas. No Sul, Grêmio e Internacional. Em São Paulo, Palmeiras e Santos. Além do confronto entre Vasco e Vitória. Os jogos serão disputados na semana do dia 26 de agosto, os duelos de ida, e os jogos de volta na semana do dia 2 de setembro. Quem vai ser o mandante na ida dos jogos? Internacional, Cruzeiro, Vasco e Palmeiras. O vencedor do Clássico Gaúcho vai enfrentar nas semifinais o time que passar do confronto mineiro. Do outro lado da chave, o ganhador do jogo entre Vasco e Vitória vai medir forças nas semifinais contra o vencedor do Clássico Paulista. A classificação para as quartas de final rendeu mais de R$4 milhões aos clubes. As 8 equipes que continuam vivas entram nessa fase e têm o mesmo valor em premiação, acumulando até agora R$9 milhões. Quem passar para a semifinal vai dobrar a quantia com mais R$9 milhões disponíveis. O grande campeão da Copa do Brasil fatura R$78 milhões. Agência Rádio Web, com informações da Copa do Brasil, Daniela Esperon.
0: 7 horas 31 minutos, ponto final em mais uma edição do seu Jornal da Paranaíba, que volta amanhã às 7h. Eu volto logo mais às 12h com Itumbiara ao meio-dia. Vem aí, Gesmar Ricardo e o Show da Manhã.
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7: 7 horas e 32 minutos.
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0: 7:39.
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Bom dia.

Senhor, Tu me sondastes e me conheces. Tu sabes o meu assentar e o meu levantar. De longe entendes o meu pensamento. Cercas o meu andar e o meu deitar, e conhece todos os meus caminhos. Não havendo ainda palavra alguma na minha língua, eis que logo o Senhor tudo conheces. Tu me cercastes por detrás e por diante, puseste sobre mim a tua mão. Tal conhecimento é para mim maravilhosíssimo, tão alto que não posso atingir. Para onde me irei do teu espírito, ou para onde fugirei da tua face? Se eu subir aos céus, lá tu estás. Se fizesses no inferno a minha cama, eis que tu ali estás também. Se tomar asas da alva, se habitar nas extremidades do mar, até ali a tua mão me guiarás e a tua destra me sustentarás. Se disser o deserto que as trevas me encobrirão, então a noite será luz à roda de mim. Nem ainda as trevas me encobrem de ti, mas a noite resplandece como o dia, e trevas e a luz são para ti a mesma coisa. Os meus ossos não te foram encobertos quando no oculto foi feito, estremecido nas profundezas da terra. O quão preciosos me são, ó Deus, os teus pensamentos, quão grandes são as suas coisas. Amém? Bom dia!

0: Smart Car, fera da galera.
1: Opa, bom dia, oi, quartou, bebê. Bom dia pra você também, bom dia meu amigo, bom dia minha amiga. E aí, bora juntos até as 11 horas aqui no Show da Manhã pra você desta quarta-feira maravilhosa, meiuca da semana. Hoje é dia 12 de agosto, ano 2026, bom dia pra vocês. A partir de agora aqui na sua Nova Paranaíba, temperatura na rua Minas Gerais, bom nos meu aqui, mais ou menos aí na faixa dos seus 23 graus. É isso mais ou menos aí, né, Franklin? Bom dia.
2: Bom dia, Gesmar Ricardo. Bom dia, os ouvintes do Show da Manhã.
1: Só sei, que tem um sol, só sei que tem um sol pra cada um lá fora, viu? Ao que você sair lá, você vai ter o seu também, tá?
2: Esse horário já tá muito quente, já.
1: Você ainda não saiu lá fora, não, né?
2: Não, não. Quando eu vim, tava fresquinho.
1: Pois é, não tinha nem sol, né?
2: Não.
1: Pois é, pode lá pegar o seu, que daqui a pouquinho você ajuda nós aí, viu? Bom dia, quente, mano. Bom dia pra você. Bom dia, Itumbiara. Bom dia, meu Goiás. Alô, Minas Gerais. Bom dia, meu Brasil.

Brasil. Bom dia pra você que tá aí ouvindo a gente através do aplicativo. Bom dia com alegria, bom dia com amor, bom dia com muita paz pra você na fazenda, bom dia pra você na chácara, no sítio, bom dia pra você aí no rancho também, bom dia com alegria pra você na rodagem, né? O pessoal que tá aí na BR-153, na 452, pra você que está na GO, na MG, bom dia, obrigado pela carona, viu, rapaziada? Tenha uma boa viagem! Bom dia! Para você que está chegando a Itumbiara, seja bem-vindo. Para você que está saindo de Itumbiara, tenha uma boa viagem, que Deus lhe acompanhe. Bom dia com muita alegria, sempre na melhor sintonia, na Nova Paranaíba 94,7, em nome de lojas Casa Nova, Óticas Vista, o show da manhã! Daqui a pouquinho tem um plantão policial e as últimas ocorrências 24 horas, né, da área policial. PM aposentado é suspeito de matar 4 homens a tiros em Formosa. Vítimas tinha saído de outra localidade para cobrar uma dívida do filho do policial. Você viu esse negócio nas redes sociais ontem, cara? Mais ou menos, daqui a pouco nós vamos falar no plantão policial. Os caras saiu para matar o filho, para cobrar uma dívida de uma pessoa que é filho de um policial. Ocasião essa que o pai ficou preparado. Quando chegou os 4 homens para matar o filho dele, ele foi e matou os 4. Isso aconteceu em Formosa. Daqui a pouco no plantão policial vou falar para você isso e muito mais. 7:54 aqui no Show da Manhã. Bom dia, bom dia. Daqui a pouco tem os classificados com Lindomar Pedrada, comprando, vendendo e alugando no Show da Manhã. Mas agora tem a montanha do Roberto Carlos. Bom dia.

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2: 7:59.
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5: 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Sol da manhã, bom dia, bom dia. 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Bom dia, nosso primeiro bom dia de hoje para quem vai para a Elza, lá do setor Novo Horizonte, da Miguel Couto. Fala, mulher, bom dia.
6: Bom dia, meu querido. Eu também estou aqui ouvindo seu programa, tá?
5: Opa! Finalzinho.
6: Fiquem com Deus. Fica com Deus, Deus te abençoa, tá?
5: Amém, tamo junto. Bora, quarta! Bora, bora! O João Batista Silva tá ligado, tá dizendo bom dia com o seu... Peraí, deixa eu dar uma coçada no olho aqui. Bom dia. Ai, bom dia. Como? Eu fui olhar ali, o trem deu uma ardida nos olhos aqui. Bom dia, brilhe com seu talento e bondade e força para realizar desejos. Os desejos estão em você. Bom dia, Deus abençoe. Falou, João Batista, JB. Bom dia, registra aí o Hilber, é isso?
7: É isso. Eu creio que seja Hilber.
5: É isso mesmo, meu fera. Diga lá, meu bom. Bom dia, bom dia.
8: Estou entrando em contato com vocês para pedir uma ajuda.
5: Opa!
8: Eu sei que vocês são uma das rádios mais ouvidas aqui da nossa região. Cara, daí da semana passada, lixeiro não passa aqui no nosso bairro, principalmente aqui na nossa rua, na Avenida da Saudade, no bairro social.
5: Uhum.
8: Não sei se foi mês passado, atrasado, também aconteceu a mesma coisa.
5: Foi mesmo.
8: Vocês podiam dar uma cobrada aí pra nós, por favor.
5: Bom, é...
8: Muito obrigado, tenha um bom dia.
5: Wilber, meu bom, tenha um bom dia. Então, o que acontece? Ontem, lá no bairro Paranaíba, pelo menos na minha rua lá, passou. Eles fizeram a coleta ontem lá. Tiveram mais um problema aí, né? Todo mês é a mesma coisa, eu não sei que problema é esse, mas diz que tiveram um problema aí com questão de transporte, tá? E para que todos saibam, o lixo que é produzido em Itumbiara não fica em Itumbiara. Você sabe, né? Ele vai para Uberlândia. Tá? O lixo que é produzido aqui em Itumbiara não vai mais para o AT, para o lixão ali. Não se coloca, não se deposita mais. O lixo doméstico. Ali só vai acho que é entulho, árvore, essas coisas assim. Sabe? Que não é, Mas o lixo doméstico, esse de casa aí que colhe... em casa, no dia a dia aí, esse vai para Uberlândia, tá? É questão, isso é uma lei federal. A princípio, Itumbiara iria sediar um lixão aqui em Itumbiara, para uma região aí de mais ou menos 100 quilômetros em volta. Então, nós iríamos receber um lixo de mais ou menos 100 quilômetros em volta de cidades. Aí você imagina todos. E Uberlândia está recebendo de 100 quilômetros em volta de Uberlândia, né? Está recebendo Tumbiara 120, essa distância, que é o mais próximo. Ou leva para Guapó. Estava levando, acho que levando para Guapó uma época aí. Você vê, Guapó está lá ao lado de Goiânia. Então, mas e... está voltando à normalidade. Mas eu vou passar a me inteirar. Meu amigo Jiguerê está bem por dentro dessa situação aí. Pode mandar um zóio aí para nós, hein, né, Jiguerê? E informar bem como é que está essa situação e o porquê, o que levou isso. Né? Eu sei que alguém me falou ontem, foi questão de logística, transporte, alguma coisa assim. Mas vamos me interagir primeiro, tá bom? A Rejane, bom dia, Gesmar. Eu queria ganhar um tanquinho, eu lavo roupas na mão. Onde eu moro tem muita poeira e já agradeço. Gesmar, se puder doar um berço, eu agradeço. Estou precisando muito para o meu bebê. Alguém tem um berço aí, gente, para fazer uma doação? E eu tenho uma pessoa que ganhou o neném, tem mais ou menos 15, 20 dias, e ela não tem um carrinho de bebê, e ela está precisando, é uma garotinha, é uma bebezinha. Ela está precisando de um carrinho, e ela tem 4 crianças e está precisando de um carrinho de bebê e roupinhas. Alguém tem roupinhas aí feminina, né? Ou unissex, né? Não sei. Viu? Que possa fazer a doação. Então, nós estamos precisando. Se tiver, entre em contato comigo aqui no 3431-8888. Tá ok? Abigail, bom dia! Vim te desejar um bom dia, eu também. E pedir a Deus que te cubra de bênçãos. Amém, mulher. Obrigado. Pra você também. A Josete lá no Alcides, bom dia. Dona Lindalva também do Alcides, bom dia.
1: Bom dia, Gisman. Gostaria de ouvir a música Amado Batista e Separação. Quero oferecer para todos que estão ouvindo o seu programa. Da sua ouvinte, sua amiga Josete aqui do Cid Rodrigues. Fique com Deus, um abraço.
5: Valeu, com Deus, um abraço também, minha amiga. Aí no Alcides Rodrigues, todo o pessoal nessa parte alta, né? Morada dos Sonhos 1, 2, né? Jucarantes, né? Rosarantes, né? Um abraço para essa galera aí, lá no Zenon Borges também, né? Deus está cuidando de tudo, bom dia, Deus te abençoe, bom dia. Lá no Olinta Soares, né? Bom dia para vocês também. Aí faltou algum aí, Alto do Trindade.
7: Falou o nome da...
5: Hã?
7: Você não falou o nome da pessoa aí, da mensagem?
5: A Helena?
7: A Helena do bairro Paranaíba.
5: A Helena, lá do bairro Paranaíba. Bom dia, minha amiga. Vizinha nossa lá. Bom dia, Gesmar. Uma boa quarta-feira abençoada para todos nós. Amém. A Cláudia, lá no bairro Maria Luísa, tá ligada com a gente também. Do bairro Maria Luísa pro Jucarantes, né? A Dirce lá no Jucarantes, né? Jucarantes, Rosarantes, bom dia para vocês aí. Maria, lá no Dionária Rocha, do Jucarantes pro Dionária, do Dionária pro Santos Dumont, com a Rita Peixoto. Bom dia, meu amigo. A música Chapeludo pro meu esposo Chico e para vocês da Rádio Paranaíba. Rita Peixoto, bom dia para você. Deus abençoe o seu dia, minha amiga. E agora vamos atender a galera ainda, tomar um cafezito ali e atender a galera. 8:07 aqui no Show da Manhã da sua nova... Maria, bom dia, Maria. O que, que é isso? Você vai saltar de paraquedas com essa... Maria já apareceu com uma boroca ali nas costas. Parece... Não é... O que, é que você vai fazer com isso aí, Maria?
2: Dor de pressão.
5: Quando
2: a minha colega pediu pra eu medir a pressão dela, joguei o medidor de pressão aqui dentro, até hoje tá nem tirei.
5: Nem tirou o medidor, Maria. Esqueceu do medidor de pressão, Maria. Bom dia, 8:08, separação do Amado Batista no Show da Manhã e na sequência tem pra você, bom dia.

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1: 8 horas e 12 minutos.

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5: Bom dia, show de alegria, 8 horas e 14 minutos, aqui no Show da Manhã para você. 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É, com alegria, né, Franklin? Teria coragem, Franklin?
6: Rapaz, eu, como eu sou solteiro, não tem problema nenhum, né? Agora o problema é o cara casado lá,
5: cara, né? Cara casado, né?
6: Se a mulher descobrir, dá um pau nele, rapaz.
5: Meu Deus, não, e ela tá sendo... Gente... O lance é o seguinte, apareceu na internet aí, o trem é real mesmo e é verdade. E aonde? É Santa Catarina?
6: Parece que é Santa Catarina.
5: Eu vi esses dias na internet, semana passada, uma cabeleireira, né? Ela atende os clientes nua, somente com um avental. É Santa Catarina, é isso mesmo?
6: Isso, é Santa Catarina.
5: Como é que diz
6: mesmo.
5: Aí? A influencer de 21 anos denuncia ameaçar após abrir barbearia nudista em Santa Catarina. É, Daniele Mota, de 21 anos, voltou. É, não sei, rapaz. Como é que é o negócio aí? Começaram o quê?
6: Segundo as atividades começaram depois da inauguração do espaço que
5: ela
6: oferece
5: 20...
6: atendimento individual.
5: Ah, ela teve. E quanto que é um corte de cabelo lá pra fazer com ela mesmo, hein? Falar nisso.
6: Rapaz, se a sua esposa descobrir, rapaz.
5: Não dá nada, não. Eu não vou lá, não. É longe demais, moço. Você tá doido? Só na curiosidade mesmo, mas quanto custa um valor? Ah, tá aí, ó. O serviço tem valores entre R$2.000 e R$4.000.
6: Isso.
5: Pra cortar o cabelo com ela?
6: Uhum.
5: Mas, rapaz! Hã? Gente, você está achando que nós tá brincando? Não tá brincando, não, rapaz. E ela tem recebido algumas ameaças, deve ser procuramento de mulher, de alguém que foi lá, né? O cara passou o cartão. Onde você cortou o cabelo? Deixa eu ver a fatura do cartão aqui, 2 conto, 2,5. 4 mil deve ser qualquer outra coisa a mais, não é possível, rapaz. O que, que é isso aí? De 2 mil. Mas tem, viu, gente? Mas tem. E tem gente cortando cabelo e tem fila de espera. Hã? Rapaz do céu, eu tô te falando, tem gente pra tudo aí. Oi, bom dia. Por que o trânsito de Minas Gerais ontem estava interditado? Já era quase noite, né? Magali. A Magali, parece que teve um problema com a carreta, alguma coisa assim, que eu vi nos grupos aqui, eu não tenho certeza, a PRF não postou nada, mas parece que foi um problema com uma carreta aqui na próxima à ponte, alguma coisa nesse sentido, viu? Tá bom? Bom dia, 8 horas e 17 minutos, Marilene, bom dia, tá lá no Sebastião de Moura, tá dizendo o que, Marilene? Bom dia, amiga.
7: Osmar, bom dia. Pai Jesus, Nosso Senhor, Virgem Maria, Osmar, se você pudesse, você passou a música do Cadalva, Rastro na Areia.
5: Rastro na Areia?
7: Eu vocês na rádio. Eu fiz pra minha família, pra todos estar me ouvindo. Mas é Sebastião de Moura. Então, diz que na paz de Jesus, Nosso Senhor.
5: Amém.
7: Nosso Senhor.
5: Ah, tá. O que?
7: Pra nossa, qual que se eu mostrar? Grato a todos vocês na rádio, amigo Jesus. Um dia abençoado.
5: Amém.
7: Todos vocês.
5: Obrigado, dona Marilene. Ele tá lá no Sebastião de Moura. Suene, bom dia pra você também, amiga. Que isso, hein? Que carne linda, maravilhosa, né? Bom dia. Valeu, Suene, bom dia. Jandira, lá do Jardim Liberdade. Oi, amiga.
8: Bom dia, Jesmar, Ricardo. Bom dia.
5: Bom dia.
8: Frank. Um bom dia pra vocês. Com muita saúde, muita paz de Deus. Amém. Ô, Jesmar, ó, que alguém pedir Renan e Raí aí. Você não esquece da Jandirinha, não, tá? Tenha um bom dia.
5: Bom dia, tenha um bom dia. Gente, tô precisando de um par de muletas. Alguém tem um par de muletas aí para nos emprestar? Ontem nós conseguimos o andador, né? Com a minha amiga a Margarida. E nós estamos precisando de um par de muletas. Oi, Elizabeth, bom dia.
1: Bom dia, Jesmar Ricardo. Bom dia. Olha, na minha rua não passa caminhão do lixo desde sábado. A rua, olha, pegou só na Afonso Pena ali no meizinho ali. O resto tá tudo lixo nas portas desde sábado. O que tá acontecendo com, essa, com o caminhão da prefeitura? O que tá acontecendo?
5: Na verdade, não é nem da prefeitura, é uma empresa. É uma empresa terceirizada que cuida dessa parte de coleta, né? E eu vou entrar em contato aqui com o pessoal aqui, vou falar com meu amigo Jiguerê para saber o que está acontecendo em relação a essa coleta do lixo. Lá no bairro Paranaíba, alguém do bairro Paranaíba pode falar, porque lá na minha rua passou, lá na rua que eu moro passou. Ontem à noite. Devia ser por volta de umas. Umas oito e qualquer coisa da noite, tá? Lá na Pedro Júlio. Mas outras ruas aí, eu acredito que sim, não sei. Vamos saber aqui, tá bom? Bom dia, bom dia! São 8 horas e 20 minutos, Chapeludo no Show da Manhã. Bom dia!

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1: 8:23.
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2: 8:28.
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2: 8 horas e 33 minutos.
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0: Show da Manhã, bom dia, bom dia. 8 horas 33 minutos aqui no Show da Manhã, para você com uma alegria. 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Bom dia para você. Daqui a pouquinho, o plantão policial da sua Nova Paranaíba. 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Bom dia, 8 horas 36 minutos, já já o plantão policial.
1: E Gesmar, e essa música, a Maria da Horta tá lá nos ouvindo, né? Tá pedindo essa música do Eduardo Costa.
0: Opa. Não vai embora. Não vai embora.

0: 8:40.
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1: 8 horas 41 minutos. Bora lá sabermos daquilo que aconteceu de errado nas últimas 24 horas da área policial em Itumbiara, em Goiás, no Brasil e também no mundo. Começamos então pelo mundo, né? O terremoto de magnitude 7.4 que atingiu a Colômbia deixa mais de 250 pessoas morreram. Ontem nós falamos 156, mas já passa de 250 pessoas. E já dura aí há mais de 35 horas, né? Esse descombro, esse terremoto. Donald Trump confirma que trocou secretamente de avião devido à possível ameaça que nós falamos ontem. Ex-ditador Bashar al-Assad é condenado à morte na Síria, nós falamos também ontem. Capaz de aplicar. Coreia do Norte lança míssil antes de exercícios militares. A Coreia do Norte lançou um míssil balístico em direção ao Mar do Japão, segundo a Coreia do Sul. Europa enfrenta seca e incêndio por calor recorde. O calor está tornando mais frequente e intenso. E já afetou a região onde vive 900 milhões de pessoas. Hã? Você imaginou 900 milhões de pessoas? É muita gente, mano. E aqui em Goiás também, né? Ontem teve duas cidades em Goiás que bateu o recorde. Santa Rita do Araguaia. Acho que é Santa Rita do Araguaia. Depois eu vou dar uma olhada aqui. Mais de 42 graus na sombra. Viu? Bora pro Brasil, que nós temos aqui. Vamos lá, Tribunal de Justiça. Vamos o quê? Discussão por poda de árvore deixa dois mortos em Minas Gerais. Como assim, gente? Olha, uma discussão por causa do corte. Não adianta ligar, pessoal. Nosso telefone aqui é a Cleide Maro. Cleide, manda mensagem.

mensagem, amiga. Tá? É... Segundo consta, uma discussão por causa do corte de galhos de uma árvore terminou de forma trágica na tarde desta terça-feira. Isso aconteceu no córrego do Belém, na zona rural de São Domingo das Dores, região leste de Minas Gerais. A briga, motivada pela poda de uma mangueira, acabou nas mortes de Eberton Silvestre Guimarães, de 41 anos, e Miguel Chargas Silva, de 75. De acordo com o boletim de ocorrência, a confusão teve início quando Eberton e o filho foram ao local para fazer a poda na divisa entre as duas propriedades. O vizinho Miguel discordou da intervenção e, durante o desentendimento, o idoso sacou um revólver e atirou em Eberton. Em reação ao ataque, o filho de Eberton entrou em luta corporal com Miguel, conseguiu desarmá-lo e disparou contra o idoso. Miguel não resistiu e morreu no local. Eberton chegou a ser socorrido e transferido para o hospital na cidade de Caratinga, mas morreu durante um atendimento médico. A PM foi chamada ao local. O filho de Eberton, ele entregou voluntariamente a arma utilizada no confronto, não resistiu, foi preso em flagrante. As autoridades investigam o caso. Que loucura! Hã? Por causa da poda de uma árvore, cara, que loucura, mano. Rapaz do céu, olha aí. Meu Deus. Vamos mais aqui. Quem que é? Sim. Oito horas 47, bola para Goiás aqui. Vamos aqui, só passar no G1 aqui para ver o que nós temos aqui. Normais ou barato, como projeto de avião Arraia. Câmara vai instalar comissão especial para debater. Ó, hoje a Câmara vai instalar, nesta quarta-feira, comissão especial para debater a PEC da redução da maioridade penal, hein? A Câmara dos Deputados deve instalar nesta quarta-feira uma comissão especial para analisar a proposta da emenda da Constituição que reduz a maioridade penal de 18 para 16 anos. A proposta altera o artigo 228 da Constituição para estabelecer que a maioridade é atingida aos 16 anos, idade a partir da qual a pessoa é considerada penalmente imputável. Atualmente, o mesmo artigo diz que menores de 18 anos são inimputáveis e sujeitos às normas da legislação especial. A comissão vai debater o conteúdo da proposta e só depois o texto vai ao plenário, onde precisa do apoio no mínimo de 308 deputados em dois turnos de votação. E se for aprovada na Câmara, a redução da maioridade deverá ser votada no Senado. Após a criação da comissão especial e a indicação dos seus integrantes pelos líderes dos partidos, o colegiado terá o prazo de 10 sessões do plenário para que os parlamentares apresentem emendas ao texto. Ao final desse período, o parecer do relator já pode ser votado no colegiado, com prazo máximo de funcionamento da comissão especial de 40 sessões no plenário. É, tá aí. E aí, você é a favor ou contra a redução da maioridade? Você acha que de 16 anos já pode responder pelos seus atos ou não? Então vai ser aprovado hoje. Operação contra anabolizantes ilegais tenta prender 45 suspeitos. A Polícia Civil do Distrito Federal deflagrou na manhã desta quarta-feira uma operação

0: contra um grupo suspeito de fabricar e distribuir anabolizantes, substâncias controladas, termogênicos adulterados em diversos estados. Os agentes cumprem 45 mandados de prisão e 50 de busca e apreensão, além do bloqueio de 32 milhões dos investigados. 11 veículos de luxo serão apreendidos. Além de 13 estabelecimentos foram fechados, 22 perfis em redes sociais foram derrubados. Entre os alvos de prisão estão Roberto Carlos Pereira de Carvalho, conhecido como Jiraya, e apontado como chefe do esquema, a influenciadora Ana Luísa Nazaré Lima e Alain Manuel Lima também estão sendo investigados. Oito horas e 50 minutos. O que mais nós temos aqui? Vamos ao Globo. Eclipse solar hoje vai escurecer o céu por 15 minutos no mundo. Você viu isso aí? Vai ter um eclipse solar hoje. Agora eu não sei. Deixa eu ver aqui aonde vai ser. Daqui a pouco eu falo no Repórter Paranaíba. Ator Furlan indiciado. Quem é policial? Golpista registra momento. O juiz. Bora para Goiás então. E o que nós temos aqui no Goiás? No Goiás o que se fala é daquela chacina lá em Formosa, né? Ó, um tiroteio em Formosa, na região do entorno, deixou 4 pessoas mortas, segundo a Polícia Militar. A equipe policial encontrou uma caminhonete com 2 corpos no interior do veículo e outros 2 caídos na rua. Os 4 do sexo masculino. O crime aconteceu na tarde desta terça-feira. Os suspeitos do disparo não foram localizados pela polícia. De acordo com as informações preliminares, 3 pessoas foram apontadas como suspeitas, sendo uma delas um policial militar aposentado. Segundo informação da polícia, uma pistola foi encontrada debaixo do corpo de uma das vítimas na caminhonete, que estava parado no meio da via pública com o motor ligado. As 4 portas abertas e diversas perfurações na lataria e vidros. Os vizinhos relataram para a polícia que o policial militar aposentado e outros suspeitos teriam se envolvido em um conflito com as vítimas, que foram até a residência dele para cobrar uma dívida. Ainda segundo a polícia, o crime aconteceu na porta da residência do policial, no bairro Parque Lago. Mas a equipe encontrou a casa vazia. Durante a averiguação, foram recolhidos um DVD do sistema de monitoramento de câmeras e uma carabina. O SAMU foi acionado, constatou as 4 mortes no local. A Polícia Civil informou que o caso é investigado pelo Grupo de Investigações de Homicídio, que instaurou o inquérito e solicitou as perícias. É, meu amigo. Você viu as fotos, né, Frank?
1: Muito feio.
0: Feio, né? Aqui não mostra, não. Aqui na internet, não. Mas tá nos grupos aí. Viu? 8 horas 53. O motorista foi preso em flagrante por embriaguez ao volante após ser flagrado dirigindo de forma irregular em Anápolis. Questionado pelos próprios policiais, ele é questionado se ele havia bebido. E aí depois ele, eu só tomei umas 2 ali, mas eu tô legal. Eu não, assim, não tô muito ruim, não. Eu tô legal, tô bem. Eu sei pra onde eu tô indo, pra onde o senhor tá indo? Mas eu tava indo pra casa, mas agora eu vou pra delegacia. Agora eu vou parar na delegacia depois desse negócio aí. E aí, bora então, tio. E ele ainda foi sorrindo, cara. Aí foi ver ele,

0: Rapaz do céu, o tal do errado, o tal do bêbado, ele é... Ainda segundo, ele não... Ele tava com a CNH vencida desde 2022. O licenciamento do carro vencido desde 2019, ou seja, tava tudo errado. Bêbado, CNH vencida, licenciamento do carro atrasado desde 2019. E aí ele recusou a fazer o teste do bafômetro. Eu não sou bêbado, você quer que eu faça isso? E aí, rapaz, faz um 4, ele fez um dedo. Pôs os dedos. É não tem jeito, não. Foi parar no IML, constatou embriaguez ao volante. O exame apontou alterações das capacidades psicomotoras, conforme a polícia. O motorista foi levado para a delegacia, preso em flagrante pelo crime de embriaguez ao volante. Depois passou por audiência de custódia, foi solto após pagar uma fiança de R$ 1.000. Eu vou ir agora, já foi. Ah, meu amigo, mulher morre após passar mal enquanto treinava em academia. Isso aconteceu na cidade de Anápolis, em uma academia. Segundo familiares da Jenny Kelly, explicaram que ela teria sofrido um acidente vascular cerebral, um AVC e um aneurisma. Em nota, a academia lamentou o ocorrido, pontuou que a aluna foi socorrida imediatamente após passar mal enquanto exercia e alguns exercícios, mas não resistiu e acabou morrendo no hospital. O fato aconteceu na noite de segunda-feira. Jimmy Kelly treinava há cerca de 3 anos e tinha um histórico familiar de AVC sofrido pelo pai dela. É complicado, né, mano? Fiéis denuncia filho de pastor por um suposto golpe de quase R$500.000. Isso aconteceu no Mato Grosso, em Campo Grande, e tem pessoas de Goiás. O suspeito é filho de pastores da igreja que teria convencido os seguidores a entregar o dinheiro para investimentos com promessa de 5% ao mês, acima do que é oferecido normalmente no mercado. Entre vítimas está uma moradora de Goiânia, que segundo ela investiu cerca de R$300.000 com o suposto investidor e perdeu uma economia que juntou durante anos. Eu não vou pegar o meu invo, não, rapaz. Você colocando no banco, você ainda corre o risco? E colocando na mão do terceiro? Não, dá não. Você põe, Pedro? Vou não. Dá não certo não, mano. Vamos para as últimas aqui, 8 horas 56 minutos.
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0: Vamos então com as últimas notícias. Mira da Lei, que nós temos aqui no Mira da Lei. O que será que está na pista? Está doido parar em frente à usina. Ah, isso aqui foi ontem, né? Parado ali na BR-153. Vamos mais aqui. Honda 190. Polícia prende homem flagrante por roubo de... Ah, esse aqui foi. A Polícia Civil de Goiás, por meio do GEPATRI, coordenado pelo delegado Irineu Pessarini, prendeu em flagrante na manhã de ontem um homem investigado por roubo de celular. O crime ocorreu na noite de segunda-feira, por volta das 19h40, no setor Santa Inês. Segundo a Polícia Civil, uma mulher seguia para casa após sair de uma academia, quando foi abordada por um homem que a jogou contra uma parede e simulou estar armado, colocando a mão sobre a camisa e em seguida ele pegou o celular e fugiu. Após o registro, os policiais do GEPAT conseguiram imagem de câmera de monitoramento e identificaram o suspeito, que já é um velho conhecido no meio policial. A vítima também realizou o reconhecimento pessoal. O homem foi localizado na rua Bauru, no bairro Novo Horizonte, ainda usando o boné que, segundo a investigação, aparece nas imagens do roubo. Mas é cara de pau, hein, velho? De acordo com a Polícia Civil, durante a abordagem, ele confessou o crime, relatou ter trocado o celular por 7 pedras de crack e R$10. Aonde? Lá na Avenida Itarumã. As demais roupas utilizadas no momento do roubo teriam sido jogadas no córrego Trindade e não foram encontradas. O suspeito foi conduzido ao GEPADRO, autuado pelo flagrante do roubo previsto no artigo 157. O boné apreendido, o celular ainda não foi recuperado. Mas a polícia sabe, né? Hã? Pois é. 8:58. Vamos mais aqui, Itumbiara News. Nós temos aqui, não, Itumbiara News, tá News. Fatos policiais, tá News. Mira da Lei. Nós temos aqui no Mira da Lei, também tá News, Mira da Lei, ok. Muito bem, esse foi um resumo das ocorrências registradas nas últimas 24 horas em Itumbiara, em Goiás, no Brasil e também no mundo. Vem aí, Lindomar Pedrada, comprando, vendendo e alugando no Show da Manhã. Bom dia!

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1: 9:01.
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5: Alô, Pedrada. Aqui é a Júlia de Panamá. Eu também estou ligada no seu programa.
6: No Show da Manhã, né, Júlia? Cidade de Panamá, toda a região, né, ligadinho no Show da Manhã. Eu estou chegando em seu rádio nesta quarta-feira, metade da semana. E ao lado do meu bom amigo Gésmar Ricardo, vamos juntos até às 11 horas. Levando até você, amigo trabalhador, minha amiga dona de casa, o melhor da música, o melhor da informação. Este é o Show da Manhã. Bom dia, com alegria. Olha, atenção, hein? Foi encontrado o título eleitoral em nome de Gabriela Oliveira dos Santos. Atenção, atenção, Gabriela Oliveira dos Santos, pode vir na rádio aqui buscar seu título eleitoral, viu? Também foi encontrada a carteira com os documentos pessoais em nome de Danilo da Silva Cordeiro. Danilo da Silva Cordeiro, também pode vir na rádio buscar os documentos de você. Tá bom, Danilo? A direção do Sereia convida a todos para a reunião no Sereia hoje, viu? Hoje, reunião no Sereia, 19h30. E amanhã, matinê da Sante no Sereia, 12h30. A matinê amanhã é animada por Pedro Henrique e Rafael. Olha, desapareceu há 10 dias um gatinho preto com peito branco e o rabo arrepiado. Desapareceu lá das mediações do Buriti 3. Acontece que esse gatinho, gente, ele é de uma pessoa, uma criancinha especial. E a criancinha está chorando muito, muito mesmo com o sumiço desse gatinho, né? Então, se você deparar por aí, ó, é um gatinho preto com peito branco e rabo arrepiado. Você vai entrar em contato no telefone 99223-0214, tá? 99223-0214. O gatinho pertence aí a uma criança especial.

0: Especial, tá bom? Rádio Paranaíba e o show da manhã. Bom dia pra você.
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2: 9:04.
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5: Muito bem, Áries, Touro e Gêmeos, bom dia para vocês. Alô, Áries, 21 do 3 a 20 do 4, bom dia! Olha, quartou com vibes excelentes e você, hoje você vai esbanjar energia física, mental, Arianjo, seu pique estará na melhor forma e tudo deve caminhar do jeitinho que espera, o que só vai elevar sua vitalidade e seu rendimento no serviço. A lua segue o rolê no setor mais positivo do seu horóscopo e entra na fase nova, anunciando um período descontraído, alegre e feliz na vida social. Pode esperar chuva de leite, viu? Segue amores e novas amizades. No amor, agora no amor, acho que a sua estrelinha mais deve brilhar. E surpresas deliciosas podem marcar presença na pista. O love dos sonhos está perto e é bem capaz de abrir o coração para você. União repleta de harmonia. Números é o 23, idade de Cristo 33, 44 e a cor do dia é azul claro. Alô, Touro, 21 do 4 a 20 do 5, bom dia, Touro. Urano segue em sua casa do dinheiro e troca leites com os outros astros e impulsionando seus interesses materiais e financeiros. Hoje, há belas chances de engordar os ganhos com coisas inovadoras ou que você sabe, gosta de fazer. A lua se alia com o sol e entra na fase nova nesta quarta, iluminando e favorecendo o convívio familiar. Você vai prestar mais atenção em tudo o que acontece ao seu lar. Saberá a hora de estender as mãos aos parentes e deve entrosar numa ótima com todos. No amor, Vênus avisa que pode pintar um clima com alguém que encontra sempre em seu dia a dia, principalmente no trabalho. Se tem um mozão, deve curtir um período redondinho e cheio de cumplicidade com o romance. Oh. Números é o 28, 21 e o 12, e a cor é laranja. Alô, Gêmeos, 21 do 5 a 21 do 6, bom dia. Urano segue todo animado em seu signo e sorri para os astros, prometendo um período descontraído, alegre e estimulante com quem convive. Pode esperar que a diversão está garantida com seus queridos, viu, Gemini Amores? Ao mesmo tempo, a lua trabalha a favor dos seus interesses e entra na fase nova, empoderando sua versatilidade, inteligência comunicativa e assertiva. Isso significa que você tem tudo para destacar e brilhar no serviço. Vai convencer e vender o seu peixe sem o menor esforço. No amor, boa lábia, simpatia e carisma serão seus trunfos para atrair contatinhos. E se você já sonha com o namoro, vai nessa, porque tá bom a beça. Seus encantos estarão irresistíveis e você pode dizer adeus à solteirice. A dois altos papos com o mozão, viu? Números 20, 29, 36 e a cor é prata. Bom dia!
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5: A Secretaria de Estado da Saúde orientou as escolas da Rede Estadual de Goiás a reforçarem os cuidados com os estudantes e servidores diante do período de calor intenso nos últimos dias. A recomendação é que as aulas de educação física sejam realizadas sempre que possível dentro da escola ou em horários de menor incidência solar. A Secretaria de Educação orienta que as atividades de esforço físico intenso sejam evitadas entre o período das 10 e 16 horas e interruptas, caso as condições climáticas ofereçam risco à saúde. Dentro das salas de aulas, as unidades devem utilizar os equipamentos de climatização de

0: disponíveis, como ventiladores e ares condicionados, manter portas e janelas abertas para favorecer a circulação do ar e permitir pausas para hidratação. Também são recomendadas roupas leves e atenção redobrada às crianças, adolescentes e pessoas com doenças crônicas. O Ministério Público de Goiás cumpriu 3 mandatos de prisão preventiva, 4 medidas de afastamento de cargo público e 44 mandados de busca e apreensão contra uma organização criminosa suspeita de fraudes em licitações que causaram prejuízo de mais de 14 milhões de reais. A operação ocorreu em cidades de Goiás e São Paulo. Os mandados foram cumpridos na manhã desta terça-feira e, segundo o órgão, o grupo empresarial sediado em Goiás é suspeito de fraudar por meio de diversas empresas a fase interna dos procedimentos de licitação para a compra e a instalação de ambientes modulares de escolas municipais da rede e assistência social. As cidades que tiveram os mandados de prisão preventiva, de busca e apreensão foram cumpridos em endereços residenciais, empresariais e órgãos públicos. No estado de São Paulo, os mandados foram cumpridos na capital paulista e em Ribeirão Preto. Em Goiás, os mandados foram cumpridos em Goiânia, Aparecida de Goiânia, Senador Canedo, Rio Verde, Itumbiara, Itaberaí, Goianira, Iumas, Goianésia, Abadia de Goiás, Rio Quente, Uruaçu, Luziânia, Alexânia. Segundo a investigação, o grupo recebeu valores equivalentes entre 2015 e 2025 de mais de 83 milhões dos cofres públicos estaduais e municipais. 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
0: Para a última, cerca de 15 milhões e 200 mil pessoas vivem na estreita faixa do planeta onde será possível acompanhar o eclipse solar total desta quarta-feira, segundo a estimativa do site especializado Time and Date. O número cresce bastante quando entram na conta dos locais aonde a Lua esconderá apenas uma parte do Sol, aproximadamente 980 milhões de pessoas, ou 12% da população mundial, estarão na área com alguma visibilidade do fenômeno. A faixa onde o Sol será completamente encoberta passa pela Groenlândia, Islândia do Norte, Rússia, Espanha e uma pequena área de Portugal. Já a fase parcial poderá ser vista em uma área muito maior, que inclui boa parte da Europa e os locais da América do Norte, Ásia e Norte-Oeste da África. O seu repórter Paranaíba estará de volta em uma hora. Um abraço a todos e até lá.
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7: 9 horas e 13 minutos.

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9h19 na Paramaíba. Essa próxima música, a nossa amiga Solange, a Solange da Rua Panamá, dedicando a madrinha Antônia pelo seu aniversário hoje, né? Alô, Antônia, hoje está soprando velinhas, com os parabéns aí da sua afilhada Solange da Rua Panamá. Tá bom, Antônia? Parabéns a você, muita saúde, amiga. Vai.

0: Bom dia! 9:23 aqui no show, não é bom não? Pedrada, uma chica doida?
1: Muito bom.
0: Rapaz,
1: que é isso? Hã? Maravilhosa.
0: Eu quero agradecer meu amigo Magué, né? Um abraço pessoal lá da festa Nossa Senhora das Graças.
1: Isto.
0: Né? O pessoal que tá fazendo lá, mandou ontem pra nós, viu? Um abraço pra você, Magué. Obrigado, viu?
1: Magué é uma pessoa maravilhosa, né?
0: Foi o Carol que trouxe.
1: Foi o Carol, né?
0: Foi. Obrigadão, viu, Magué? Eu tô desde as 8:30 pelejando pra comer essa chica doida aqui.
1: Uma hora dá certo.
0: Uma hora dá certo.
1: Até as 11 horas você come ela.
0: Já até as 11 horas, se Deus quiser, eu vou ver aqui qual é o sabor.
1: É. Se ninguém pôr a mão lá...
0: Se ninguém pôr, né, a mão, rapaz, mas se pôr a mão, você nunca viu um cabra brabo por causa de uma chica doida, é eu, viu?
1: Sai da frente.
0: Sai de baixo. Tá aberto aí, Pedro. 8:24 agora aqui no Show da Manhã, pras lojas Casa Nova e Óticas Vista, mês de agosto.

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2: 9:24.
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5: E por falar em Chica Doida, né? Tá aqui, ó, o convite dos festeiros lá da festa em louvor à Nossa Senhora das Graças. Um abraço, Magué. Bom dia pra você, bom dia pra Nilva, né? Sr. Sebastião de Lima, dona Aparecida também, do Beco. Então tá aí o convite pra você, meu amigo, pra você, minha amiga. Festa em louvor à Nossa Senhora das Graças. Essa festa irá até o dia 16. Novenas todos os dias, com barraquinhas, vendas de comidas típicas, como pamonha, chica doida, caribó, caldo de frango, pizza e muito mais. O encerramento da festa acontece dia 16. Saindo a procissão fluvial, lá mesmo da paróquia Nossa Senhora das Graças, às 14h30 da tarde, 14h30, viu? Você e sua família são os nossos convidados. 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Bom dia, Edésio e a Rosa. Aluga-se dois cômodos comerciais, sendo na rua João Ribeiro Filho, antigo Rua da Máquina, ele frente ali à Igreja Assembleia de Deus. E outro cômodo na rua Aurélio Alves, a rua logo abaixo, né? Fale com o nosso amigo Bené, 99665-3623, e fale com o Bené. Vende-se uma casa de alto padrão, uma casa nova de alto padrão, contendo 4 quartos, 3 suítes, área gourmet com churrasqueira e piscina, jardim de inverno, lavanderia, garagem para 2 carros. 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Aceita

0: carro ou caminhonete de negócio. 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Bom dia.
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1: O que dizem os astros para Câncer, Leão e Virgem?
4: Muito bem, Câncer, Leão e Virgem. Bom dia para você, Câncer, 21 do 6 a 21 do 7. Então, olha lá. Hoje os astros fecham parceria em sua casa da fortuna e garantem uma quarta redondinha para você lucrar, faturar, bebê. A lua entra na fase nova e incentiva a começar algo bem lucrativo. É hora de colocar os seus planos em prática e suas ideias criativas em ação. O dia também será positivo na vida profissional. Netuno revela que seus talentos estarão mais visíveis, especialmente no período da manhã. A saúde fica protegida, só não abuse muito, valeu? No amor, o sonho de encontrar o par perfeito estará mais vivo em seu coração. E hoje você pode querer bem mais do que paquerinhas. Sem compromisso, na relação a dois, dará mais valor aos momentos íntimos e à privacidade com o love. Números: idade de Cristo, 33, 04, 60, e a cor é preto. Alô, Leão, para nós hoje, Leo Divos de plantão, bom dia, 22 do 7 a 22 do 8, é o nosso signo, Leão. Olha, pode glorificar, bebê, porque as estrelas desenham no céu um cenário perfeito para você lacrar e arrasar. A lua nova se alia ao sol bem aí no seu signo e deixa as suas principais qualidades no modo turbo, abrindo as portas para alcançar glórias e conquistas. Eita! Urano espalha as melhores vibes nesta quarta e promete um período todo trabalhado no sucesso. Pode esperar enxurradas de leites nas redes sociais e chuvas de convites para rolezar com os amigos. O amor, os astros entendem, estende o tapete vermelho para você desfilar seu carisma, Leodivo, na pista e conquistar corações. Se está free, hoje você vai voltar para casa com sem um love. Se que só volta para casa sem um love se quiser, viu? Romance animado, blindado e cheio de harmonia. Números é o 36, 38, 09 e a cor é cinza. Bom também nosso signo, hein? Virgem, 23 do 8 a 22 do 9. Bom dia, virginianos. Olha lá, para hoje... Bora ver o que temos para hoje. A lua nova se junta ao sol no seu signo anterior ao seu, mas não...

quenta, porque o dia tá forrado de energia boa e você vai espantar qualquer bagacinha. O período pode ser muito produtivo no serviço, ainda mais se explorar o seu lado focado, detalhista e batalhador, é o batalhador. Vênus e Urano mudam vibes generosas, mandam vibes generosas para os seus interesses e a chance de tirar a barriga da miséria, viu, consagrados? Os frutos do seu empenho vão aparecer na sua conta bancária. Mudanças positivas estão previstas ainda mais no meio período da tarde. No amor, o seu jeito tende a ficar mais introvertido e extrovertida nos assuntos do coração. Mas uma colega pode despertar em você o desejo de se envolver. No romance, o clima é de entrosamento e estabilidade com love. Números é o 470227 e a cor do dia é rosa. Bom

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3: 9:39.
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0: Bom demais!
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2: 9:47.
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5: Esse é o Show da Manhã. Bom dia, bom dia. 9:48, aqui na melhor do seu dia. Gente, eu tô precisando de um par de muletas, tá? Se alguém tem um par de muletas aí para nos emprestar, nós estamos precisando de um par de muletas, tá? E a minha amiga Sol Capemi tá ligado com a gente, tá mandando toda a programação hoje para Dona Antônia, que é a sua madrinha, que é aniversariante do dia, né, Dona Antônia? Parabéns para a senhora, felicidades, viu? Aqui do Show da Manhã. Estamos precisando também no Show da Manhã de um carrinho de bebê. Se alguém tem um carrinho de bebê aí, roupinhas de criança também, recém-nascida, tá? Feminina, pode entrar em contato com a gente aqui no 34318888. E hoje é quarta-feira, dia 12, dia de beleza, né, minha amiga? Chegou por aqui a menina da beleza, lá das lojas Enilza Perfumaria, Dona Jéssica. 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
1: Gismar,
0: e antes de tudo, né, eu quero mandar um alô pros meus ouvintes queridos, né? Os meus fãs.
1: Você já tem uma galera aí, ó.
0: Então, mandar um beijo pra Maria José, né, do bairro Afonso Pena, da rua Porto Seguro. Então, ó... Maria beijo. José, um beijo pra você, pra sua família, continua nos ouvindo e vai lá na loja pra você aproveitar as promoções, tá bom?
1: Vai
0: beijo
1: lá, galera.
0: Vocês.
1: Tá aí, então. São 9h57 aqui no Show da Manhã. Bom dia!
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4: Com muita alegria, voltando em seu rádio nesta quarta-feira, metade da semana, trazendo mais classificados. Já o repórter Paranaíba em seu rádio. Hoje é quarta-feira, metade da semana. Quartou, hein, moçada? Quartou. 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Atenção, Danilo da Silva Cordeiro. Seus documentos foram encontrados aqui na rádio, viu? Danilo da Silva Cordeiro. E o Tid Leitor, em nome de Gabriela Oliveira dos Santos, também que está aqui na rádio. Pode vir cá buscar, tá bom? Daniela, Gabriela Oliveira dos Santos. É a Nova Paranaíba e o Show da Manhã. Lembrando que desapareceu há 10 dias um gatinho preto com peito branco e rabo arrepiado. Desapareceu lá do bairro Buriti 3. Pedimos quem

0: Encontrou esse gatinho? Por favor, entre em contato com a família. Este gatinho pertence a uma criança especial que está sofrendo muito, né? Com o sumiço do gatinho. Você vai ligar 99223-0214. 99223-0214. É um gatinho preto, com o peitinho branco e o rabinho arrepiado, tá? São 10 horas em Itumbiara. Bom dia.
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3: Muito bem, Libra, Escorpião e Sagitário, bom dia para vocês. Alô, Libra, 23/9 a 22/10. Então, Libra, quartou com notícias espetaculares e hoje seu signo deve mostrar porque tem fama de ser o rei da gentileza. A lua nova garante que você vai esbanjar graça, simpatia e carisma, portanto será um chamariz para atrair companhias. Urano também traz promessas maravilhindas e revela que o momento é propício para pensar fora da caixa e expandir seus horizontes. Aproveite para se aperfeiçoar e investir em novos conhecimentos, pois você vai longe. A saúde ficará blindada e protegida. No amor, Vênus segue firme e forte ao seu lado. Realça os seus encantos e promete novidades que podem fazer você vibrar de alegria na pista. A bela chance de conhecer alguém com potencial para ser sua alma gêmea. Astral feliz com o mozão. Números é o 09-18-29 e a cor do dia para vocês é branco. Alô, Escorpião, 23/9 a 21/11, bom dia. Olha, hoje seu lado ambicioso, ambiciosa, batalhadora estará no comando. E se depender dos astros, você tem tudo para triunfar, bebê. Vai com força, foco e confiança, porque bater metas no serviço pode conquistar benefícios e melhorias, inclusive na parte salarial. A lua entra na fase nova, no ponto mais alto do seu horóscopo, e revela que sua popularidade só deve aumentar. Nesta quarta, sua presença será mais notada e sua companhia será mais disputada. Eis que é um bom momento para diversificar e ampliar sua rede de relações. No amor, a sensualidade, que é a sua marca registrada, vai ficar cristalina e você pode inspirar paixões na pista. Se tem um mozão para chamar de seu, vai curtir um clima mais caliente no romance. Números é o 31, 23, 58 e a cor do dia para vocês é lilás. Alô, Sagitário, bom dia, 22/11 a 21/12. Olha lá, Sagita, minha mamãe, Dona Jandira, Sagitariana, Dona Fátima também. Querendo notícias boas? Então, hoje tem e não é pouco, hein? A lua nova traz gold news e convida a investir em coisas inovadoras e diferentes. Outros astros também apontam parcerias e alianças bem-sucedidas e você pode levar vantagens em contratos e acordos. Sua energia física e mental fica em alta nesta quarta e disposição pode melhorar ainda mais se você estiver longe da rotina. O período é ideal para arejar a cabeça, dar um chega para lá nas monotonias e respirar novos ares. No amor, prepare o coração porque emoções intensas estão previstas na paixão e é hora de definir a situação com o crush. É agora. Mercúrio e Urano blindam o romance e promete sucesso pleno na pista. Números 34, 38, 16 e a cor é azul. Bom dia.
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4: 10 horas e 4 minutos.
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3: Olha, as buscas por sobreviventes do terremoto de magnitude 7.4 que devastou a Colômbia entraram no terceiro dia nesta quarta-feira. Mais de 250 pessoas morreram e centenas ficaram feridas, segundo as autoridades locais. Na noite desta terça, a prefeitura de Cali, uma das cidades mais afetadas pelo terremoto, revisou para baixo o balanço local do mortos de 95 para 74. Com isso, um novo balanço nacional era de 254, foi para 233. Cerca de 3 mil pessoas estão desaparecidas, segundo o governo. Socorristas correm contra o tempo para localizar e resgatar com vida vítimas do terremoto em diversas cidades do país. A janela de ouro para encontrar sobreviventes está acabando, segundo especialistas, que destacam as primeiras 72 horas após o terremoto como uma das mais importantes nos esforços de resgate. As oitavas de final da Conmebol Libertadores terão um ingrediente especial e amargo por dois personagens centrais do confronto. De um lado, Gerson, do outro, Léo Jardim, chegam ao mata-mata cercados por um clima de reencontros e tensões. Após saída turbulenta do Flamengo e Cruzeiro, respectivamente, Gerson e Leonardo Jardim agora tentam eliminar justamente os ex-clubes em busca de uma vaga às quartas de final da Libertadores. É o primeiro capítulo deste mata-mata dos protestos. Terá Léo Jardim como protagonista. Como o jogo de ida será no Mineirão, caberá ao treinador ouvir as primeiras vaias da torcida cruzeirense. O motivo recente é a saída do Cruzeiro em dezembro do ano passado e o acerto com o Flamengo, apenas 3 meses depois. Uma mágoa que nem mesmo a chegada de Arthur Jorge a Belo Horizonte foi suficiente para amenizar. 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O brasileiro Wellington Alberto Prado, de 40 anos, está desaparecido há 3 dias em Paris, na França. Ele desapareceu após sair de casa, segundo os amigos, sem notícias sobre seu paradeiro. Familiares e colegas mobilizaram as redes sociais para pedir informações e reencontrar pistas aonde ajudem nas buscas. O Wellington desapareceu no último sábado e, segundo o patrão de Wellington, Thiago Lobo, contou que o brasileiro deixou o restaurante por volta das 22 horas de sábado, foi para casa. Segundo Thiago, ele saiu por volta das 2 da madrugada, sem avisar ninguém. Última notícia. O calor extremo colocou 2 cidades goianas no topo do ranking nacional nesta segunda-feira. O Goiás registrou 41,4 graus Celsius às 16 horas e foi o município mais quente do país. Segundo dados do Instituto Nacional de Meteorologia, o segundo lugar ficou com São Miguel do Araguaia, com 41,7 graus. Foram os únicos 2 municípios monitorados pelo INMET que ultrapassaram a casa dos 41 graus no Brasil. Em Mato Grosso, Rondonópolis, Nova Chavantina e Cocalim chegaram a 40,7 graus. O seu repórter Paranaíba estará de volta em 1 hora. Um abraço a todos e até lá.
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8: 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Informa a hora certa.
4: 10 horas e 9 minutos.

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1: Opa, 8 horas, às 10 horas e 17 minutos. Ai, bom dia pra você aqui na sua Nova Paranaíba. Gente, nós estamos precisando de um par de muletas. Alguém tem um par de muletas aí pra nos doar? Estamos precisando aqui pra você, em nome de Lojas Casa Nova, Óticas Vista, aqui da sua Nova Paranaíba. Bom dia!
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3: 10 horas e 17 minutos.
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7: 10 e 18 na Paranaíba. Chiadeira total também dos moradores do bairro Paranaíba sobre a coleta de lixo, né? Segundo nosso amigo Deusdete, ali nas ruas 20, 22, 24, né? Não estão sendo feitas aí a coleta de lixos, né? O nosso amigo Gerimar Ricardo já entrou em contato com o Jiguerê, né? Para eles solucionarem aí os problemas aí. Algumas ruas estão sendo coletadas o lixo, outras não. Qual o motivo, né? Então, moradores do bairro Paranaíba, né, através da pessoa do meu amigo Deusdete, segundo informações dele, as ruas 20, 22, 24, bairro Paranaíba quase todo aí, não estão sendo feita coleta de lixo também, né? Bom dia, Deusdete. A diretoria do Sereia convida a todos para participar de uma reunião no Sereia hoje, quarta-feira, 19h30. E na quinta-feira, a matinê dançante no Sereia, meu dia e 30. A matinê é animada por Pedro Henrique e Rafael. Atenção, atenção, Gabriela Oliveira dos Santos. Pode vir aqui na rabo buscar seu título eleitoral, viu? Gabriela Oliveira Santos e também o Danilo da Silva Cordeiro. Se os documentos forem encontrados também, estão aqui com a gente na rádio, tá bom? Hoje é quarta-feira. Alô, Aguinaldo. Aguinaldo da Garapa tá ali ouvindo a gente. O Aguinaldo, o Dimerson, o Wilton, né? O Fabinho, a turma toda aí, o Tatu, todo mundo aí, né? Ouvindo a gente, curtindo o nosso programa na Parada dos Amigos, né? Parada Obrigatória dos Amigos. Ali na Santa Rita, tá lá o Aguinaldo da Gueroba, o Aguinaldo da Garapa, né? O Aguinaldo da Garapa, o Cezinha, o Tatu, o Edmerson, também o Aguinaldo, o Wilton, o Fabinho, a turma toda aí, nosso abraço a vocês e obrigado pelo rádio ligado. 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

0: 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É a Nova Paranaíba, o show da manhã. Bom dia para você.
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2: Muito bem, Capricórnio, Aquário e Peixes, nossos três últimos signos de hoje, 22 do 12 a 21. É você, Caprica. Bom dia. Bom dia, minha esposa, dona Adriana, tá lá, capricorniana, né? Hoje você vai contar com um instinto mais apurado para administrar suas posses e seus recursos. Aproveite para cuidar logo de tudo, porque o período é oportuno para desenrolar questões que envolvam taxas, juros, impostos ou proventos. Além de reforçar o seu dom para criar e improvisar, Urano manda ótimas vibes para os interesses profissionais e avisa que podem surgir boas oportunidades quando você menos espera. Na saúde, dia ideal para buscar especialidades médicas e tratamentos inovadores. No amor, a Lua Nova fecha parceria com o Sol e deixa o seu lado sensual turbinado, sinal de que você vai chamar mais atenção na pista. Terá plenas condições de encantar e envolver quem deseja. A 2, o astral vibrante com o xodozinho, xodozinha. Números 45, 36, 16 e a cor do dia para vocês é magenta. Alô, Aquário, 21 do 1 a 19 do 2. Se depender de Urano, o dia vai raiar repleto de energias positivas e as coisas devem caminhar do jeitinho que você gosta. Ele segue em seu paraíso, empodera sua criatividade e garante que a sorte vai soprar forte em sua direção. Aposte em suas ideias inventivas e os seus palpites. O Sol se alia à Lua Nova para deixar as relações em geral mais animadas, descontraídas e protegidas. Tudo o que você fizer em comum acordo com os outros tem mais chance de frutificar. No amor, hoje o cenário fica perfeito sem defeitos para as paqueras e os contatinhos. Portanto, se o coração está vago, não pense duas vezes para dar o ar das graças na pista e conquistar. A conquista será apenas uma questão de tempo. Oh. Números 38, 43, 20 e a cor do dia é lilás. Alô, você do signo de Peixes. Bom dia para você de Peixes. Adeus os nossos piscianos. 20 do 2 a 20 do 3. Ah, ó. O dia traz excelentes promessas para os seus interesses de trabalho. Hoje não deve faltar disposição para pegar firme no serviço. Sol e Lua reforçam sua vitalidade e garante que seus esforços serão recompensados. Então vai à luta, consagrados. Você terá mais facilidade para resolver questões antigas que envolvem bem ou recursos nesta quarta. Há boa chance de se livrar de dívidas e pendências, sem falar que ótimas vibes também devem marcar presença na vida doméstica e familiar. No amor, o seu poder de atração vai ficar tinindo e o crush pode cair de amores por você. Se não tem um alvo, paquera com alguém que conhece, pode surpreender ainda mais à noite. O romance vai ganhar mais cumplicidade a dois. Números é o 14, 60, 31 e a cor para vocês é pink. Bom dia!

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0: 10:33.
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0: Epa! Show da manhã, 10 horas e 36 minutos. 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Bom dia, no 3431-8888. Quem tá é o meu amigo Sandro Sotelo. Bom dia, meu fera. Tá lá no posto Alto da Serra. Tá ligado com a gente ou tá de folga hoje, tá? Um bom dia pra você, meu irmão. Um abraço aí, viu? A Mara do Nossa Senhora da Saúde tá dizendo, talvez alguém tem... Como é que é? Quem tem que vender aí, ô Pedra? Ah, eu preciso de um notebook de R$300. Vê se alguém tem aí pra vender um notebook, tá? É pra montar um serviço. Tá bom, Mara? Bom dia, bom dia. Quem tá com a gente aí é a Simone. Oi, Simone. Bom dia. Simone de Fátima, de Dionária.
1: Bom dia, Gismar.
0: Bom dia.
1: Bom dia toda a equipe da rádio. Passando para desejar um bom dia. Que Deus os abençoe.
0: Amém.
1: Só queria oferecer essa música, todos aqui do Dionária, né? E queria que você passasse para mim a música da família, com o Padre Zezinho.
0: Oração da família.
1: Essa semana a gente está aí comemorando, né, a família. Uhum. Que a nossa família é nosso grande tesouro, né?
0: É verdade.
1: Que Deus nos encarregou, né, de estar aí cuidando com muito amor.
0: É isso mesmo.
1: E que Deus abençoe, que tenha todos um bom dia.
0: É isso, amiga. Bom dia para você também, viu? Genizina 14, bom dia, Gesmar Ricardo. Passa para mim o Jantar com Jesus para todos que gostarem da música. Tá bom, amiga Elaine Machado, bom dia para você. Célia, bom dia.
2: Bom dia, meu.
0: Acho que é a outra aí.
2: Ai. Ué, meu amigo Gesmar Ricardo, é cabelo, bigode e barba. Pra excesso valor, você tá doido.
0: É isso mesmo, viu, Célia? Daí para lá, viu? Magali, bom dia. Tá falando da mulher que tem um salão de beleza lá em Santa... Você ouviu, Pedrada? Lá em Santa Catarina, ela corta... O corte de cabelo dela custa de R$2.000 a R$4.000.
3: Nossa
0: Só senhora. Que ela corta nudes. Ela só põe um aventalzinho na frente e é nudes. É por isso que esse valor aí. A Célia tá falando que um valor desse é barba, cabelo e bigode. Ai, amiga, Magali, bom dia, um abraço, obrigado pela atenção, valeu, amiga, professora Alzira aqui no centro, bom dia.
4: Bom dia, Gismar Ricardo.
0: Bom dia.
4: Bom programa, né, uma boa quarta-feira. Gismar Ricardo, eu moro na rua Jacinto Brandão, entre Goiás e Tiradentes. Os dias de passar a coleta na terça, quinta e sábado, então ontem não passou.
0: Ontem não passou.
4: Então, aqui também estamos com lixo aqui exposto.
0: Inclusive.
4: Quem não tem lixeiras, né, não tem cestas, os cachorros fazem a festa.
0: Inclusive. Bom dia, obrigado. Beleza, minha amiga, professora Alzira, inclusive eu falei com o Jiguerê. Ele me passou o telefone da pessoa responsável, né? Lá pela essa questão dos caminhões aí. Eu falei com ele aqui, mas a pessoa ainda não me... como diz o outro, ainda não me arrespoitou, viu? A pessoa ainda não me deu a resposta aqui, que é o responsável pela parte... Que é o gerente da empresa.
3: Isso.
0: Que faz a coleta do lixo aqui em Tumbiara. Viu? Então eu ainda não falo, é o Vilmar, mas a gente vai. Na verdade, tá matando. Eu vou passar pro Pedrada também, eu também.
3: Vou passar
0: pra você, viu, Pedra? Que eu sei que o pessoal vai cobrar mais tarde.
3: Vamos.
0: Rita, bom dia pra você, Maria da Paz. Bom dia, o esposo Rastrello. Bom dia.

0: Maria.
1: Bom dia, Gismar.
0: Bom dia.
1: Maria da Paz, esposa do Otávio Rastrello. É, Gismar, eu gostaria que você pudesse me ajudar. É o seguinte, na porta da casa da minha filha, a saneada falou...

0: E aproveitando a oportunidade, eu gostaria que você oferecesse uma música aí pro Otávio Rastrello, Milagre do Caixa 7, tá? Com muito amor e carinho.
1: Uhum. Tá bom, minha amiga. Passa o endereço aí, qual rua que é, o setor que é aí, pra gente mandar pra pessoa responsável aqui, viu? Ô, meu amigo Jairo Agoretti, bom dia!
2: Bom dia, meu amigo.
1: Bom dia.
2: É o Jairinho. Osmar, o negócio do lixo tá normalizado, viu? Alguém reclamar aí, você pode falar que aqui no Santo Inês também tá uns 6 dias parado, não sabe por quê, né?
1: Aham. E lá no Santo Inês...
3: Santo Inês também.
1: Já, né?
3: Santo Inês, bairro Paranaíba, né?
1: Não, lá tá tudo complicado. Oh, bom dia, quem fala é o... Oi, Gesmar.
4: Bom dia, Gesmar Ricardo. Aqui é a Dalva, da Rua México. Sou fã número 1 do seu programa. Queria ouvir a música. É o amor com Zezé de Camargo. João Batista.
1: É aí, ó, dona Dalva lá da Rua México, né? Primeira...
3: É o Nininho.
1: É o Nininho?
3: O Nininho.
1: Aí, um abraço pra senhora, dona Dalva. Obrigado, viu? Edineide do Planalto, bom dia, meu amigo. Bom dia, amiga Aparecida do bairro Paranaíba. Deusdete, bom dia pra você, meu bom. A Jucênia, Jucinéia, bom dia. Eu estou precisando de uma cama hospitalar pra minha mãe e um colchão pra acamado. Alguém tiver pra doar ou emprestar, ficarei muito agradecida. Tá bom, minha amiga. Alguém tem uma cama aí, gente, pra doar ou pra emprestar, né? Um colchão, é isso? Pra minha amiga Jucinéia, né? Tá bom, Jucinéia? Vamos falar aqui, tá bom, minha amiga? Bom dia pra você. Marquinhos, Rei do Frango, bom dia pra você, meu irmão. Zé de Brito, no Santa Inês, bom dia. Cleide Mara também, bom dia. Cátia Andrade, bom dia. Oferece música pra nós aí, valeu, um abraço. Meu amigo Luciano do Frango Assado, bom dia pra você. Aqui do Show da Manhã.
5: Bom dia, Pedro Luciano, que frango assado. Tô te ouvindo, hein? Com a moda pra nós aí do Bilionário Zé Rico. É, caminheiro.
1: Caminheiro.
5: Minha mãe, minha tia Cida, eu e pra quem gosta da moda.
1: Uhum.
5: Quartou, hein? Metadinha da semana, bora agir.
1: Quartou, meu irmão. Quartou. Vamos trazer aqui pra você 10 horas e 47 no Show da Manhã.

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1: E a hora certa.
2: 10:47.
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8: A minha amiga Valquíria está ligadinha comigo aí no bairro Social, na rua Jataí. A Valquíria é a namorada do meu amigo Jiguerê, lá da Ação Urbana, né? Alô, Valquíria e os filhos aí na rua Jataí. Bom dia para vocês. Obrigado pelo rádio ligado. Também quem está ouvindo a gente é os meus amigos, o Zinho e a Auxiliadora, né? O Zinho e a Auxiliadora, ali no bairro Dom Veloso, ali próximo ao Detran. Alô, Zinho e Auxiliadora do bairro Dom Veloso, já passei o contato pro Jiguerê aqui, tá bom, Zinho? Tá? Recolher entulho, né? E fazer o roçar próximo ao Detran. Muito obrigado a você, Zinho e a Auxiliadora, curtindo a gente, né? Atenção, Gabriela Oliveira dos Santos, veio aqui buscar seu título eleitoral. O Danilo da Silva Cordeiro buscar seus documentos pessoais, tá bom? A direção do Sereia convida a todos para a reunião no Sereia hoje, logo mais, 19h30. E amanhã, quinta-feira, matinê do Sereia, meio dia e 30. A matinê amanhã é animada por Pedro e Rafael. 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Eu volto às 4 da tarde no programa Entardecer no Sertão. Para você e para sua família, saúde, muita paz e até logo mais. Bom dia, continue com a Gésima Ricardo e o Show da Manhã.
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1: Esse é o show da manhã, 10 horas e 51 minutos. Agradecendo a galera aqui da sua Nova Paranaíba. Viu? Muito obrigado a todos pela audiência do show da manhã. Agradecendo de coração vocês. Bom, deixa eu só dar uma passeadinha aqui rapidinho aqui. Zé Ronildo, bom dia pra você. A Lena da Cidade Jardim, bom dia. Ah, não vai dar pra ouvir. A Marilene Cruz, bom dia pra você. Tenta conseguir uma cama de casal pra minha vizinha, Dona Tereza. Ela tem 70 anos, tá dormindo no chão. Meu Deus, não é possível. Um colchonete, eu mando buscar. Gente, alguém tem uma cama aí de solteiro ou de casal pra doar pra uma senhora de 70 anos que tá dormindo no chão? Liga pra mim aqui no 3431-8888. É Dina Mara, Dina lá no Marulina, bom dia. Bom dia pra você, Dina, bom dia. O Marcelo no Jardim Liberdade, bom dia pra você também, obrigado. Marilda do Jardim Leonora, bom dia. Bom dia pra você, obrigado. O André no Dom Bosco, bom dia. Dona Escuta, bom dia pra você. A Cláudia, Claudete do Jardim América também, bom dia, amiga. Bom dia, Maria. A Irene, hoje, Esmar, hoje, como é que é? Hoje eu amanheci com desejo de comer um bifão acebolado. Oh, aí é bom, hein, Irene? Bom também. O Luiz, lá no Prefeito Zé Moisés, bom dia pra você. Meu amigo Luiz Roscão também, né? Bom dia, meu bom. Manda uma música pro Valdo Aparecido Zezinho na Fazenda Mimoso, pra Dona Dalva na Rua México, a Delcivone, né, Delcivone? A Inês do Zenon Borges também. Bom dia pra vocês, não deu pra atender todo mundo. Dério Flamenguista, bom dia pra vocês. Valeu, Dério, um abraço pra você, viu? Valeu, gente. 10h53 aqui no Show da Manhã. Daqui a pouquinho eu volto trazendo notícias do esporte pra vocês aqui na Nova Paranaíba, viu? Obrigadaço a todos pela audiência, pela sintonia da sua Nova Paranaíba. Tchau, obrigado!

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2: 11 horas e 1 minuto.

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2: FM. 11 horas e 4 minutos.
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3: Alô, galera, 11 horas e 9 minutos. Alô, galera, bom dia. No ar, a partir de agora, o programa Paranaíba nos Esportes, levando informações do esporte por Goiás, pelo Brasil e também pelo mundo. Hoje é quarta-feira, meu fera, dia 12 de agosto, ano 2026. Bom dia pra vocês. Bom dia, meu caro Jajá.
4: Opa! Vai ter que tirar. Oi, gente! Bom dia com alegria. Bom dia, fera. Bom dia, Franklin. Bom dia. Ouvintes da Paranaíba, desportistas em geral, torcedores do Gigante, do Atlético Itumbiara, Itumbiara Futebol Clube, do Real Clube, do Futebol Amador, a todos vocês que estão ligados aqui na melhor e mais querida emissora do interior do Brasil. Nosso carinhoso bom dia. Miuca da semana, né?
3: Miuca.
4: Rapaz, tem uma notícia.
3: Hoje é dia de futebol, hein?
4: Hoje é dia de futebol.
3: Bola rolando hoje.
4: Ontem nós tivemos dois jogos, né? O São Paulo empatou fora de casa, né? Com o Bolívar, na Bolívia, na altitude. Pro São Paulo foi melhor o empate do que pro Fluminense, né? Uhum. Porque o segundo jogo do Fluminense agora é lá.
3: É fora.
4: Empatou em casa.
3: E o Fluminense saiu vaiado ontem, né?
4: Saiu vaiado. Torcedor do Fluminense
3: não gostou,
4: tá na bronca. Não gostou do que viu. O time jogou mal, né?
3: É.
4: Não foi aquele futebol que estamos acostumados a ver o Fluminense jogar. Né? E, infelizmente, muito aquém daquilo que o torcedor esperava. E o empate foi ruim. Agora, buscar um resultado fora de casa não será fácil. Mas futebol, tudo pode acontecer. Agora, o São Paulo estava vencendo o jogo. Rapaz, deu uma bobeira, acabou sofrendo o gol de empate.
3: De novo, o São Paulo tem vacilado demais.
4: Foi de uma felicidade incrível, o cara pegou muito bem na bola, acho que nunca mais ela acerta um chute daquele. A bola tocou no poste, então assistiu o jogo, né? Assistiu os dois jogos. E, infelizmente, pro São Paulo foi melhor do que pro Fluminense, né? O empate fora de casa teve sabor de vitória. Agora o jogo de volta é aqui no Brasil. O São Paulo, com certeza, pode conseguir a sua classificação diante do Bolívar, que é um time que não é lá essas coisas, não é um time tão forte assim. Então, acho que o São Paulo dá para passar.

0: Muito bem. 11 horas, 11 minutos. E aí, Franklin, bom dia, meu fera.
1: Bom dia, Gerson Ricardo. Bom dia, Jair Rezende. E os ouvintes aí do Paranaíba nos esportes.
0: Tudo tranquilo?
1: Tá tudo beleza,
0: graças a Deus. Seu time não jogou ontem, não, né?
1: Jogou, não. Ah. Eu tava dando uma olhada aqui no jogo do São Paulo, né? Saiu ganhando, né? Como diz, foi um bom resultado, como diz...
0: Um bom resultado, mas um resultado amargo.
1: Poderia ter sido melhor, porque estava ganhando.
0: Estava ganhando e acabou
1: sofreu cedendo. Um empate.
2: Gol do zagueiro rebelde, né? Que estava sumido, depois apareceu.
0: O rebeldia lá?
1: É o Arbelo...
0: Arbeloa?
1: Arbeloa, é isso?
2: É Arbeloa.
0: Não, é. Como é que é o nome do homem, rapaz?
2: Já a gente fala.
0: O Jair tá aqui.
2: Nome complicado.
0: Arboleta.
2: É o Arboleda.
0: Arboleda lá.
2: Arboleda.
1: Uma letra
2: aí. O gol de cabeça. O golaço de cabeça da cobrança de um escanteio, né? Ele subiu na frente da zaga, testou indefensável, fez um golaço
0: no iníciozinho
2: do jogo.
0: Ele
2: tem altura, né? Um cara, presença de área. Mas depois
0: e tá dando a volta por cima, né? Porque o sumiço dele foi a questão que ele entrou numa depressão, né?
2: E agora, rapaz, o torcedor, não sei se pelo gol de ontem, mas pela a raça que ele voltou jogando, ontem ele jogou bem, o torcedor tá num carinho danado com o Arboleda. Fez o gol da vitória.
0: Perdoou ele, né?
2: O empate ontem, já perdoou.
0: Perdoou.
2: Exatamente.
0: 11 horas e 12 minutos, vamos falar de futebol em Goiás, a partir de agora aqui na sua Nova Paranaíba. O intervalo, a gente já vai direto, Frank. Vamos direto, né? Traz direto aí.
1: Vamos faturar aqui então, primeiro?
0: Não. Vai,
1: já tá agendado, já. Então vamos faturar.
0: Vai.
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4: 11 horas e 12 minutos.
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3: Opa, estamos de volta, 11 horas e 17 minutos aqui na sua Nova Paranaíba. Jair e a CBF escolheu o árbitro FIFA de São Paulo para apitar Atlético e Vila Nova, como o Adson Batista queria e solicitou.
4: Exatamente, uma exigência aí da diretoria do Atlético, né? Querendo o árbitro da FIFA para apitar esse clássico, um jogo muito importante para as duas equipes, um jogo de 6 pontos. Obviamente, se o Vila perder, vai ficar numa situação muito mais difícil que a do Atlético. O Atlético vencendo vai dar uma melhorada muito boa no campeonato, na sua posição, e vai continuar sonhando com o acesso. Ao contrário, se o Vila tiver uma derrota, sofrer uma derrota nesse jogo, vai ficar mais distante
3: ainda. Vou falar um negócio para você, se o Vila, o Vila Nova perder, e tem todas as possibilidades disso acontecer, pelas circunstâncias,
4: vai gerar uma crise danada, né?
3: Não, eu acredito que o Guto é o primeiro a pegar a rodoviária.
4: o aeroporto.
3: Não, lá é o Santa Genoveva.
4: Santa Genoveva. Eu também acredito, né? Eu acho que não aguenta mais uma derrota, não. Principalmente num clássico.
3: Eu acho que não pode. E outra, é uma questão já de... Tá tendo um desgaste. Tá tendo um desgaste no trabalho do Guto.
4: Exato. Tenta passar um pano,
3: entendeu?
4: Assim,
3: não tá,
4: dá uma
3: não tá
4: maquiada,
3: legal,
4: né? Com um argumento.
3: Ah, o time é o mesmo.
4: Os resultados é que dizem tudo.
3: O time é o mesmo. Tá faltando dinheiro, tá faltando o quê?
4: Exatamente. Tava faltando dinheiro, eles conseguiram arrumar, né? O torcedor chegou junto e conseguiu lá uma boa grana para acertar pelo menos aquelas dívidas, né, que estavam vencidas, que já não tinha mais jeito. Quer dizer, o torcedor ajudou quando precisou e agora a resposta tem que ser dentro de campo, tem que começar a vencer os jogos.
3: E o árbitro que vai apitar esse jogo no estádio Antônio Scioli, né, no próximo sábado, às 16 horas, é o paulista Matheus Delgado Candansan, que é do quadro da FIFA, para apitar este duelo.
4: Esse Candansan já tem umas
3: polêmicas. O fato curioso é que a escolha de um profissional ocorreu após o pedido público do presidente do Dragão, o Adson, que ter solicitado a presença de um profissional de nível para o clássico. Segundo o Adson, a partida ganha mais respeito e confiança sendo decidida somente no futebol, não tendo interferência externas, né?
4: De qualquer maneira.
3: E aí ele será auxiliado também pelo FIFA, o Nailton Júnior de Souza, do Ceará, e Evandro de Melo Lima será o VAR, por conta de Rodrigo Nunes de Sá, do Rio de Janeiro, é o VAR.
4: Exatamente. Eu acho que não é falta de confiança, né, de não acreditar na arbitragem de Goiânia, mas tem acontecido muitos erros, né, gritantes, erros infantis.
3: E é tudo fora, mano.
4: Em jogos
3: não tem
4: importantes.
3: O VAR é o Rodrigo Nunes Sá, o AVAR é o Marcos Vinícius Gomes, de Minas Gerais, o Ricardo Marques Ribeiro, de Minas Gerais, é o observador do VAR. Então, ou seja, é uma galera aqui, são 7, né? 7 pessoas para comandar
4: hoje
3: o futebol.
4: Hoje dá muito emprego o futebol, né? Antigamente era só o trio de arbitragem.
3: Não, isso aqui é hoje... só esses aqui, mas aí pois tem o AVAR, tem os caras que os operadores de o cinegrafista, operador de câmera.
4: Tem gente mais envolvida.
3: Uma galera, mano.
4: Na transmissão de jogo, na arbitragem, não é brincadeira, não.
3: 11 horas.
4: Aí dezenas de pessoas.
3: 11 horas e 20 minutos. Você estava falando do Anápolis aí, o Franklin? Luan Carlos destaca a entrega do Anápolis após a virada sobre o Guarani. O treinador elogiou a postura do elenco após sair atrás do placar, é isso?
4: Vitória importantíssima.
5: Oxe! Isso, e o treinador elogiou a postura do elenco após sair atrás do placar e afirmou que o tricolor precisa correr riscos na luta contra o rebaixamento. Após vencer o Guarani por 2-1 no estádio Jonas Duarte, o Anápolis deixou a zona de rebaixamento da Série C pela primeira vez após 11 rodadas. O tricolor chegou a 15 pontos, mesma pontuação do Barra de Santa Catarina, mas ultrapassou a equipe catarinense no saldo de gols. Ao fim da partida, o técnico Luan Carlos destacou a entrega dos jogadores do Anápolis, né, após mesmo com a equipe saindo atrás no placar. Nós sabíamos que o jogo seria complicado, pois o Guarani está brigando na parte de cima da tabela e é um dos candidatos ao acesso. Eles começaram melhor, mas o que chamou minha atenção foi a entrega de todo o grupo. Saímos atrás outra vez, conseguimos continuar competindo e fomos premiados.
4: É muito boa essa vitória do Anápolis aí, né? Pelo menos tentar não cair, né? tentar o ano que vem continuar disputando a Série C do Campeonato Brasileiro.
3: 11 horas e 22 minutos aqui no seu programa Paranaíba nos Esportes. Atlético faz promoção nos ingressos e espera casa cheia para o clássico contra o Vila Nova.
4: É, estão trabalhando nos bastidores para lotar o estádio, né, do Atlético Antônio Scioli, nesse final de semana, nesse clássico contra a equipe do Vila Nova. Quantos ingressos foram vendidos? O preço dos ingressos estão
3: 20 aí, e 40.
4: R$ 20 e R$ 40 o preço dos ingressos, né?
3: Isso.
4: É, o Atlético com certeza
3: vai lotar, mano.
4: Vai lotar. Parece ter uma... Vão ceder uma parte também para os torcedores vilanovenses.
3: Eu acho que não tem, Jair.
4: É público único?
3: Eu acho que é
4: torcida única?
3: Torcida única, como foi contra o Goiás, você entendeu? Justamente a questão de segurança.
4: Se for, a pressão ainda é maior, né? O torcedor do Vila não vai poder assistir esse jogo, quer dizer, vai sofrer uma pressão. O jogo todo dessa torcida do Atlético, que é uma torcida muito entusiasmada e grita o jogo todo. Vai ser um grande jogo. Eu acho que o clássico é sempre clássico, né? Você não pode realmente fazer qualquer tipo de previsão, porque é um jogo muito igual. As duas equipes são mais ou menos no mesmo nível. Eu acho que um pouquinho de vantagem para o Atlético, que joga em casa e está no momento
3: mas
4: melhor
3: uma
4: que o
3: Vila. Vantagem boa, viu?
4: Uma vantagem boa. Agora o Vila Nova vai ter que jogar muita bola, né, para poder conseguir um resultado positivo nesse jogo diante do Dragão. Vai ser fácil, não.
3: 11:23. Bom dia, meus amigos. Um ótimo programa de esporte. Hoje tem Mengão, tem mesmo, viu? Dério Flamenguista, né? Renan Silva comemora bom momento e destaca a união do Goiatuba antes da decisão pelo acesso lateral do Azulão. E veio do Atlético, né? Do Atlético Goianiense.
5: É isso aí. O lateral do Azulão foi emprestado pelo Atlético Goianiense. Fala sobre sua identificação com o clube e projeta duelo decisivo contra o Asa. Após o empatar em 0-0 na partida de ida das quartas de final da Série D, no Campeonato Brasileiro, né, o Goiatuba viaja até Arapiraca, em Alagoas, e busca a classificação e do tão sonhado acesso à Série C. No estádio Divino Garcia Rosa, no interior de Goiás, o Azulão do Sul chegou a criar algumas oportunidades na segunda etapa, mas parou nas defesas do goleiro adversário. Com o resultado, a decisão ficou completamente aberta para o confronto de volta. Fizemos um jogo de ida muito equilibrado e competitivo. Queríamos construir uma vantagem em casa, mas o empate manteve a disputa completamente aberta. Agora teremos uma decisão difícil em Alagoas contra a equipe qualificada e diante da torcida deles. Precisamos manter a concentração, competir em alto nível e aproveitar as oportunidades para buscar a classificação e acesso tão importante, declarou o Renan Silva, lateral direito do Goiatuba.
4: Tá certo, lateral. O Goiatuba fez um bom jogo, não conseguiu vencer, né? O empate deixou a competição, a decisão totalmente aberto mesmo. Mesmo jogando em Alagoas, no Nordeste, lá contra o Arapiraca, o time do Goiatuba tem feito bons jogos fora de casa, né? Tem inclusive vencido jogos fora de casa. Acredito muito nesse elenco do Goiatuba. É um time que está jogando muita seriedade, com muita dedicação, né? Os jogadores estão realmente focados e com certeza vão fazer um bom jogo lá em Arapiraca. E quem sabe esse jogo pode ser decidido até nas penalidades, pois não?
5: O jogo do Goiatuba, então, vai ser no dia 16, né, domingo, no estádio Coraci da Mata Fonseca, às 17 horas.
3: O Fumeirão. Lá o Fumeirão entra, irmão.
4: É, porque é a cidade do fumo.
3: Lá o fumo entra.

0: Sintra, mano.
1: Arapiraca é a capital brasileira do fumo, exporta fumo.
0: É o famoso fumeirão. E até é legal esse estádio lá, né?
1: É legal.
0: Ele é bonito, bonito.
1: Bem aconchegante o estádio,
0: bem,
1: muito
0: bem aconchegante lá. E o povo lá gosta, irmão, de futebol,
1: gosta,
0: viu?
1: Sem dúvida.
2: Cê o povo de todo o Nordeste, né? Lá é apaixonado por futebol, né?
0: Nossa, mano, você vai ver lá, se o Goiatuba ganhar lá, né? Perigoso, eles não saem de lá não, viu? Tapa come,
1: é
0: irmão.
1: É.
0: Oxi. É. Lá, o povo lá é... Ih, meu amigo,
1: o nordestino,
0: lá, o povo...
1: por si só, já
0: eu
1: tem
0: tive
1: uma
0: lá
1: cultura
0: com,
1: de ter
0: acho foi
1: os
0: com
1: nervos
0: Vila.
1: À flor da pele, né, Frank?
0: Eu tive lá com o Vila Nova, um tempo atrás. Quando eu morava em Goiânia, eu estive lá com o Vila.
1: É, o clima lá é quente, né?
0: É, meu amigo, tem lá é quente, a bocada lá.
1: Não. Não assusta o Goiatuba assim, não, né? Deixa os caras viajar um pouco mais
0: falando,
1: tranquilo. Né? Mas eu acho que o Goiatuba não vai entrar na pilha deles,
0: boa
1: não.
0: Boa sorte pro Goiatuba.
1: O time do Goiatuba é um time maduro.
0: Mas a torcida lá é enjoada.
1: Os caras são rodados, são jogadores zica, experientes. É, lá não é fácil, não, né?
0: Olha, após demitir Wilson Tadeu, o Mineiros definiu um novo treinador. Sabe quem é, Jair? O Alan Jorge, cara. Trabalhou no Anapolina, dirigiu o Boa Esporte na segunda divisão mineira e tem algumas passagens, inclusive... com a Anapolina no Goianão ainda desse ano, levando a equipe até a semifinal, é o novo treinador. A estreia de Alan Jorge será hoje, às 19h30, contra o líder Rio Verde. Tá? O Mineiros tem 2 pontos e busca a primeira vitória na competição. Além do Mineiros, o Grêmio Anápolis, que levou o Gilberto Pereira, o Trindade levou o Rafael Miranda, que também trocaram de treinadores até o momento.
1: É, vai ser um jogo realmente importantíssimo.
0: Eu vou te falar, viu, cara?
1: Até o Bom Jesus vai estar de olho nesse jogo, porque é o líder, né?
0: É.
1: Contra o Mineiros e o Rio Verde. O Rio Verde, que é o líder do campeonato, tem...
0: 10 pontos.
1: 3 vitórias e 1 empate no campeonato.
0: Isso.
1: 10 pontos. O Bom Jesus é o vice-líder com 8, né? O Bom Jesus faz um jogo importante também, precisando vencer. Se vencer, pode assumir a liderança do campeonato, porque passa o Rio Verde.
0: Uhum.
1: A não ser que, só se o Rio Verde ganhar, né? Se o Rio Verde ganhar, aí... não tem como. O Rio Verde vai a 13.
0: A 13.
1: Aí o Bom Jesus vencendo vai a 11, continua como vice-líder, né?
0: E ainda tem o Goiânia, ele tem que torcer pro Goianésia. O Goianésia joga em casa, o Goiânia também joga em casa.
1: São concorrentes diretos, né?
0: Inclusive tem o Mineiros também, que tem 7 pontos, está em 5º lugar com 7 pontos. O Bom Jesus é o 2º colocado com 8. Então, quero dizer, um tropeço do Bom Jesus aqui também, meu amigo, ele cai lá para os 5º.
1: Exatamente.
0: 4º, 5º lugar, então... dependendo do resultado de Goianésia e Goiânia, que jogam em casa e tem por obrigação de vencer. Eu já estou contando com 3 pontos, tem por obrigação de vencer.
1: O Bom Jesus pega aqui...
0: E o Bom Jesus joga contra o São Luís, lá em São Luís.
1: Exatamente, é o time que fez a parceria lá com o...
0: E eu vou te falar que o Bom Jesus joga hoje à tarde, joga às 15h30.
1: Já vai jogar, os outros clubes já vão saber do resultado.
0: Já vão estar sabendo o resultado.
1: Então, o Bom Jesus tem que fazer um bom jogo lá, vencer o jogo, se possível. Né? O time do Bom Jesus é muito bom, é um time que já mostrou que foi montado para subir, né? Montou um time forte, competitivo. A gente espera que o Bom Jesus faça um bom jogo.
0: O São Luís,
1: né? E vença lá.
0: O São Luís é o 9º colocado com 2 pontos. Joga em casa diante do Bom Jesus, que é o vice-líder com 8. E a rodada prossegue assim, ó. São Luís e Bom Jesus às 15h30 no estádio Jutair Neto. Às 19h temos às 19h nós temos aqui a equipe do Grêmio Anápolis contra o Tupi no estádio Jonas Duarte.
1: Exatamente, esse jogo do São Luís torna-se mais difícil ainda para o Bom Jesus, pelo fato de só ter 2 pontos, tá na lanterna do campeonato, né? O time tem que vencer de qualquer maneira.
0: Qualquer maneira, e joga...
1: Se perder, dá um passo grande aí para cair para a terceira divisão.
0: É o segundo jogo em casa, ele empatou com o Morrinho. Olha, pra você ver, esse time do São Luís não é bobrão, na rodada passada... Empatou
1: em 2 empates no campeonato.
0: 3-3 com o Morrinhos. E o Bom Jesus foi lá em Morrinhos e ganhou do Morrinhos.
1: 2-1.
0: 2-1.
1: Então, futebol é isso, né?
0: Você tá entendendo? Então, quer dizer, esse time do Mineiros não é bobo também, não.
1: Não, o time do São Luís, né?
0: São Luís aqui, ó.
1: Não, tá com 2 pontos, mas é um time que realmente tem condição de reagir no campeonato, né?
0: Tem.
1: Não fez um time ruim, não. A gente...
0: Vende um empate.
1: Mesmo aquela derrota lá, 2-1, jogou muito bem contra o Bom Jesus. Foi um jogo muito parelho, um jogo muito bom, né? Um jogo bem disputado.
0: O Bom Jesus hoje vai pegar uma pedreira, 3,5.
1: Com certeza.

0: 9h30 no Odilon Folores, tem Mineiros e Rio Verdense. A sorte do Bom Jesus é que o Mineiros hoje estreia o Alan Jorge, treinador, joga treinador em casa, né? Treinador experiente, joga em casa.
1: Aqui a torcida
0: e aí, geralmente, na estreia de um treinador, as condições do time vencer...
1: Motiva, né?
0: Motiva. O jogador quer mostrar mais, falar, não, peraí, o professor chegou, eu não posso não, ser banco.
1: A estreia do treinador sempre dá uma motivação a diferente,
0: mais,
1: né?
0: O cara quer mostrar um futebol a mais.
1: Claro, sem dúvida alguma. O jogador não quer entra ser com banco. Mais entusiasmo, entra com um espírito incorporado, e com certeza vai ser um jogo bom. Agora que a torcida... Pensa numa torcida inflamada, nossa, aquela lá de Mineiros. Você estava falando em torcedor...
0: Não, e eu vou te falar um negócio. Vai dar muita hostil, gente. Vai dar muita gente
1: vai ser
0: ali
1: lá em
0: também.
1: Mineiros. Vai
0: dar muita gente. BR
1: vai
0: ali.
1: É um grande público, né?
0: Goiânia e Itaque e Trindade no Aníbal Batista de Toledo. O Goiânia joga contra o Trindade, que é o último colocado com um ponto.
1: Na lanterninha.
0: As probabilidades do Goiânia passar aqui e assumir a ponta da tabela é grande.
1: Grande, porque de 8 vai a 11 pontos.
0: É, de 8 ele vai a 11. Se o Mineiros vencer o Rio Verde permanecer com 10, né? Aí nós teremos para fechar às 20h30 no Valdeir José de Oliveira, Goianésia e Mineiros. O Goianésia
1: e Morrinhos.
0: Aí é outro também que pode assumir a ponta, porque é o terceiro colocado com 8 pontos.
1: Se vencer, vai a 11.
0: Se vencer, vai a 11.
1: Aí vai depender do resultado.
0: É por isso que eu falo que o Bom Jesus
1: é o líder.
0: O Bom Jesus tem que bater e tem que bater pra porque...
1: Tem que bater doído.
0: Doído.
1: Exatamente.
0: Porque os outros que estão atrás aqui têm ambas possibilidades de vencerem nessa rodada, porque jogam em casa.
1: E passarem o Bom Jesus, né?
0: E passarem o Bom Jesus. O Bom Jesus, de segundo, ele pode
1: cair
0: para
1: quarto. Exatamente. Então, esse jogo aí só depende do Bom Jesus, né? Vencendo o jogo, vai ficar numa posição privilegiada. No mínimo, vai continuar sendo vice.
0: Uhum.
1: No mínimo.
0: No mínimo.
1: Se vencer a partida. E se o Rio Verde vencer, o Rio Verde assume a liderança isolada, vai a 13 pontos, e aí fica realmente
0: ele
1: uma
0: dependendo,
1: situação muito,
0: ele dependendo
1: muito
0: aqui,
1: privilegiada.
0: Ó, por exemplo, o Bom Jesus tem um saldo de 3, né?
1: Uhum.
0: Saldo de 3. O Goianésia tem 2. O Goiânia também tem 2, saldo positivo de 2 gols.
1: É.
0: Então, dependendo do resultado aqui, o Bom Jesus ganhando em 2-1, 2-0, né, ele vai para 5 gols positivos. Dependendo dos outros aqui, ele fica na liderança se o Rio Verde perder.
1: Exatamente. Aí, esses times aí, ó, até o quarto
0: aí
1: lugar,
0: o Rio
1: tá
0: Verde
1: todo mundo
0: empata,
1: torcendo contra o Rio Verde, que é o líder, né?
0: E o Rio Verde tem o direito do empate também, né, mano?
1: É, o empate vai a 11 pontos.
0: Vai, né? A 11, continua ele, né? Mas...
1: É, nos critérios aí...
0: É, tudo isso aí pra gente falar amanhã no programa Paranaíba nos Esportes, trazendo essas informações do futebol em Goiás. O que você tem aí pra gente fechar o... Pois não, Jair?
1: Só pra dizer o seguinte, nós confirmamos aqui no sábado, no seu programa Show da Manhã, que tem uma liderança, nós estávamos até conversando isso aqui fora do ar, uma liderança muito grande.
0: Graças a Deus.
1: Na cidade, na região toda, né? Atinge, vai Minas Gerais, o Pontal do Triângulo Mineiro, programa realmente
0: no sul,
1: muito,
0: né,
1: ouvido,
0: Goiás,
1: né? A gente tem visto aqui a participação dos ouvintes, cartas, telefonemas, mensagens, é que não para.
0: Não.
1: Nós vamos trazer o Paulo Prete.
0: O Paulo Prete.
1: Que é um dos grandes cantores que nós temos em Goiás, né? É filho de Tumbiara. É, o Paulo, inclusive, hoje era para ser um cantor de muito sucesso, infelizmente, né, não podemos aqui questionar coisas do passado, que ele não soube aproveitar as oportunidades que ele teve, mas é um talento fora de série. Eu recordo, só para recordar aqui os nossos ouvintes, a população de Itumbiara, quando ele tinha aquele programa Cidade contra Cidade, ele representou Itumbiara em Uberaba, cantando a música Kiss Me Quick do Elvis Presley. E lá em Uberaba, a população, os ouvintes, os telespectadores, pediram para ele repetir, teve que repetir a música 3 ou 4 vezes.
0: Oh.
1: Né? Foi um sucesso muito grande. Depois ele foi no Bolinha, no Chacrinha, ficou conhecido nacionalmente. E hoje, ainda residindo na cidade de Itumbiara, ele vai vir aqui no sábado no seu programa. Vou estar aqui também para assistir ao vivo aqui.
0: Opa,
1: vai ser um showman aqui do Paolo, realmente, porque ele é muito versátil, cara eclético, né? Canta de Chitãozinho, Chororó, Elvis Presley, canta tudo. Então, o ouvinte, com certeza, pode marcar aí, agenda aí para estar com o radinho ligado, né? O seu celular, no sábado aqui no programa Show da Manhã do nosso querido fera, do Jasmar Ricardo.
0: Ricardo,
1: a partir das 10 horas, o Paolo estará aqui para dar um show aqui no
0: Frutos
1: Show da Manhã.
0: Da Terra.
1: Show do Show da Manhã.
0: É,
1: né?
0: Isso aí.
1: Frutos da Terra.
0: Vila Nova tem a volta de William Formiga e aguarda mais retorno para o clássico. William Maranhão, Rian, como é que está esse negócio
2: essa aí? Essa turma toda aí estão na transição e serão avaliados pela comissão técnica. O Vila Nova terá a volta de William Formiga no clássico contra o Atlético, sábado pela 22ª rodada da Série B. O lateral esquerdo cumpriu suspensão na derrota para o Sport e agora fica novamente à disposição. Formiga, no entanto, não tem presença garantida no time titular. Ele disputa posição com Igor na lateral esquerda colorada. O técnico Guto Ferreira também vive a expectativa de contar com jogadores que saíram do departamento médico e estavam na transição física na semana passada. São os casos do volante William Maranhão e os atacantes Bruno Xavier e Rian. Maranhão se recuperou de uma lesão muscular e é praticamente certo que fique à disposição para enfrentar o Dragão. O mesmo vale para Bruno Xavier. Já o caso de Rian demanda mais cautela. O atleta vem de uma artroscopia no joelho e é menos provável que jogue o clássico.
1: Muito bem. Aí o Vila Nova, né? É, obviamente, recuperando esses jogadores que estavam contundidos, algum com suspensão também, para voltar aí o time completo contra o Atlético. Tem que jogar completinho, tem que jogar muita bola. Porque se realmente der mole, o Dragão...
0: Vai.
1: O time do meu amigo Fera vai vencer, vai levar essa aí. Vai ser um clássico realmente de arrepiar, como se diz, né, no futebol. Vai ser um pega danado, né, ô
0: Fera? Pega pra capar.
1: Vai ser um jogão.
0: Vamos lá, então, trazendo a arbitragem dessa quinta rodada do Goianão Divisão de Acesso, para a gente fechar aqui as notícias de Goiás. Jefferson Ferreira será o árbitro para São Luís e Bom Jesus, hoje às 15h30, no estádio Jutair Neto. João Vitor Oliveira na 1, Bruno Borges na 2, Saulo Rodrigues é o quarto árbitro. Grêmio Anápolis e Tupi, às 19h, no Jonas Duarte, o Anderson Oliveira e Igor Alves na 1, Jordana Pereira na 2, que é a nossa itumbiarense, Leandro Cardoso, o quarto árbitro, o analista é o Kleber Elias. Mineiros e Rio Verde, 19h30, Odilon Flores, Breno Souza, o árbitro, André Severo, 1, Marcos Vinícius na 2, Glauber Martins é o quarto árbitro. Para Goiânia e Trindade, às 19h30, no Aníbal Batista de Toledo, Giancarlo Narciso, o árbitro, Johnny Kamenashi na 1, Gil Washington na 2, Gabriel Souto, o quarto árbitro, o VAR é o João Paulo Cunha, o AVAR é o Thiago dos Santos e o observador é o Júlio Mota. Goianésia e Morrinhos, nas 20h30, no Valdeir José de Oliveira, às 20h, Vitor Lucas é o árbitro, Hugo Correia na 1, Michele Caixeta na 2 e André Luiz Reis é o quarto árbitro. Você viu aqui a nossa itumbiarense, Jordana?
1: Pois é, rapaz.
0: É a 2 no Grêmio Anápolis e Tupi.
1: Exatamente, trabalhando aí como auxiliar, né? Nesse jogo, ela 2. Que é árbitra também. Daqui uns dias vai estar apitando os jogos aí dessa divisão de acesso, quem sabe até do campeonato profissional de Goiás, né? Da elite. Deixa eu mandar um abraço aqui pro doutor Marcelo Matheus, o Marcelinho, seu filho, doutor Marcelinho, a secretária Leidiane e também meu amigo doutor Eduardo Nicoletti, pessoas maravilhosas lá da Life, Clínica Life, curtindo a gente aqui, o Lanzuto também, o Lindomar, do nosso truco, né? Ouvindo a gente, quem mais aqui? Muita gente curtindo o nosso programa, meu amigo Urídio.
0: Falar em truque aí, como é que tá os truqueiros aí?
1: Nós empatamos em casa 2x2 com a dupla Zap e Spadilha.
0: Vocês?
1: Anteontem.
0: Quem que é os líderes?
1: Os líderes, rapaz, eu tenho que ver a tabela.
0: Depois você pega lá e traz amanhã pra nós.
1: Amanhã nós vamos divulgar aqui, né? Quem tá na liderança do nosso campeonato de truque caseiro. Mandando um abraço também pro meu amigo Gilmar Servato, relojoeiro da Oficina do Tempo, grande amigo meu. O Eusébio, sua esposa Eunice, essa galera toda aí, o Toninho Leiteiro e ainda o Cardoso, lá do Tijolão, curtindo a gente. Muita gente ouvindo o nosso programa aí, realmente com uma audiência maravilhosa. A gente só tem que agradecer, né, Fera?
0: Isso mesmo, 11h40. Já a gente volta pra falar do jogão do reencontro entre Gerson Léo Jardim com o Mineirão hoje. E o Memphis Depay pronuncia sobre a não renovação da saída do Corinthians, hein? Não deu não, Jair? Vocês não quis não? O que foi que vocês...
1: Um embrolho danado, pá, uma confusão.
0: Achou ele
1: danada.
0: Meio complicado.
1: O cara é muito estrela, né? Exatamente. Apesar de ter... Ele abriu mão de algumas situações, baixou o salário, tentou de qualquer forma, mas mesmo assim existem alguns diretores, né, no Corinthians que não concordam com a manutenção dele no time pelo fato que destoa muito os salários, né, dos outros jogadores. É um jogador muito caro, um jogador muito exigente. é um cara que mora, sem dúvida alguma, lá em São Paulo, paga um absurdo, né, para de aluguel, para morar, o salário é muito alto, tem realmente vários assessores, uhum. né,

0: É tanta coisa, tanta despesa que eles têm, que o Corinthians tem, que eu não mostrei o futebol para estudar.
1: Não,
0: na minha opinião,
1: eu falei para você que não, mas, pra assim, mim foi um tiro no pé, né?
0: É, eu acho que
1: ele vai pro Santos agora.
0: Uma extravagância muito, vai?
1: Vai jogar com o Neymar lá no Santos.
0: É, boa viagem para ele.
1: Nossa,
0: boa sorte.
2: Então. Santos tá com dinheiro?
0: Vai, eu acho que
1: vão montar um harém, viu?
0: Acho que esse sacrifício que o Corinthians tá fazendo para manter o Memphis Depay, primeiro que

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1: E a hora certa.
2: 11 horas e 41 minutos.
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2: Muito bem, 11 horas e 46 minutos, estamos de volta aqui no programa Paranaíba nos Esporte, abraçando e agradecendo você pela sua audiência. Pela
3: Instagram aí, né? Rapaz. Aí, ó, muita gente no Instagram aí acompanhando o nosso programa. O meu amigo Maguila tá dando um grauzinho no meu herb, viu?
2: Tá lá.
3: Ele é campeão, né? O grande pintor, o Clovinho.

0: Bolinho.
1: Deram, deram um beijo no para-choque do Herbert do Jair ontem. Exatamente. Ele não sabe nem quem foi.
0: Nem quem foi.
1: Notou nem a placa, Jair.
0: Não teve jeito. Que olhar nas câmeras. Meu amigo Yuri, a esposa do Maguila Adriana, aquela galera toda, grandes amigos lá da oficina do Maguila, melhor pintor do Brasil, estão lá curtindo o nosso
1: grande
0: programa. Muito
1: Maguila.
0: Obrigado. Grande Maguila. Maguila, rapaz, o cara chega lá e fala assim: o Maguila está aí, sou eu. Aí eu falo: você que é o Maguila?
1: 1,60m.
0: Já tá esperando aquele cara de 2 metros, né? Que o cara fora.
1: Acha que vai vir um Maguilão.
0: Aí veio o Maguila franzininho, mas é simpático, mas é um cara muito humilde, gente muito boa.
1: O coração dele é maior do que ele.
0: Que
1: é, né?
0: Maior do que o da oficina. Maior do que a oficina dele. Ele, o Bolinha também, um grande funileiro e um grande amigo. É, a equipe 100%.
1: Jair, depois do tropeço do Fluminense na noite desta terça-feira, será a vez de outros dois times brasileiros entrarem em campo pelas oitavas de final da Libertadores. O primeiro, o Palmeiras, que recebe o Cerro Porteño do Paraguai, no Allianz Parque, em São Paulo, às 19 horas. As equipes já se enfrentaram 18 vezes na história da competição e voltam a ficar frente a frente nesta edição pela terceira vez. Na fase de grupos, empataram em 1-1 em Assunção, e a vitória do Palmeiras, o Alviverde, na capital paulista. A partida tem transmissão aí para você a partir das 19 horas.
0: Aí não fala quem leva vantagem nesses 18 jogos, não. Hum. Mas com certeza o Palmeiras deve levar vantagem, né?
1: E
0: deve
1: aí,
0: ter mais vitórias do que o seu Porteño.
1: O jogo mais tarde, às 20h30, 21h30, é o Cruzeiro e Flamengo, que faz o duelo brasileiro no Mineirão.
0: Esse bicho vai pegar.
1: É, hein? O time mineiro busca superar o Flamengo para continuar na luta pelo tricampeonato da Libertadores. O Flamengo, por sua vez, tenta avançar para seguir em busca do quinto título.
0: Agora já é o mata-mata, né?
1: Uhum.
0: É jogo único.
1: E esse confronto, você sabe que esse confronto tem uma história, né? De um lado, o Léo Jardim, né, que deixou a equipe do Cruzeiro, e do outro tem o Gerson, né? Do outro lado tem o Gerson, ex-Flamengo.
0: Ex-Flamengo.
1: Viu?
0: Então, e o Gerson, enfim, tá jogando muito, tá vendo o jogo do último jogo do Cruzeiro, o cara tá muito bem, né? Tá bem fisicamente, tá jogando uma bola redondinha. Voltou a ser aquele Gerson da era Flamengo, quando foi destaque, né? Jogador a nível de seleção brasileira, com certeza. Grande jogador o Gerson.
1: É, e vai ser o pega, né? Vai ser o pega.
0: Com certeza o Mineirão vai estar lotado, né? Uhum. Vai receber um grande público, é um clássico do futebol nacional. Cruzeiro, um time consagrado também, né? E o Flamengo, uma das maiores potências da América. Então vai ser um jogaço, com certeza, lá no Mineirão. Você arrisca um palpite para esse jogo aí, Fera?
1: 2-1 Flamengo aí.
0: É?
1: Oxe, na hora do Brasil aí. Sempre...
0: É, tá certo. Tem que
1: 2-1 Flamengo, rapaz.
0: 2-1 Mengão.
1: Thiago Almada preferiu o River Plate ao invés do Flamengo e se tornou a contratação mais cara da história do clube argentino, que investiu 20 milhões de euros. Ele explicou que por que preferiu o milionário ao rubro-negro. Tomei minha decisão durante as férias, principalmente porque conversei com o Caldete e por causa do projeto que ele tinha no clube. Não hesitei, sentia falta da pressão do futebol argentino. Isso que eu gosto, afirmou ele.
0: É, falou que gosta de pressão, né?
1: O outro fator que pesou foi a questão familiar. A esposa e os pais o queriam na Argentina e o coração da mãe foi fundamental. Minha mãe me pediu a primeira camisa. Ela é fanática pelo River.
0: Não teria como, né, ele contrariar.
1: Oxi.
0: A mãe, o pai, a família, a esposa, os
1: Deus
0: filhos que
1: livre.
0: Queriam
1: se
0: que
1: acontece alguma
0: que jogasse
1: coisa
0: no time do coração da mãe dele, né, que ela é torcedora do River Plate, a família toda, e ele vai jogar em casa, no país dele, com a grana dessa. Oxi. Deve ter feito um grande contrato também, o salário deve ser altíssimo.
1: Bom,
0: né?
1: Bom.
0: Eu acho que se você comparar nível técnico, o Flamengo é mais time do que o River Plate. Agora, tem mais estrutura também, né? Mas o River Plate também é um time grande da América Latina.
1: É um milionário, tá aí crescendo, né?
0: Tá crescendo e ele realmente vai jogar no seu país de origem, vai realmente atender, assim, pedido da sua mãe, né? Ele e da família toda que queria que ele ficasse lá.
1: Gaviões da Fiel convoca protesto contra a diretoria do Corinthians. Eles não queriam a saída do Memphis Depay,
0: não. Ele é ídolo lá,
1: não.
0: Né? Principalmente essa juventude, esses adolescentes, as crianças corintianas.
1: Olha lá, organizada convoca onda de protesto no clube. Hã?
0: Vamos ver o que vai dar essa novela aí.
1: O que você acha? Você vai mandar um representante lá ou não?
0: Tô muito preocupado, não.
1: Tá de boa?
0: Deixa o Memphis Depay

0: Você tava falando que ele é festeiro, né? É,
1: ele gosta, ele acha bom.
0: Gosta de uma madrugada.
1: Rapaz do céu.
0: Tomar uma cervejinha.
1: Aquilo que nós dois gostamos, ele junto é de rodo. É? Mas é de mão cheia. Vamos falar com a Daniela Esperon, direto do Rio de Janeiro. Dani, fala, minha amiga.
2: A CBF sorteou nesta terça-feira os duelos das quartas de final da Copa do Brasil, que vai contar com três clássicos regionais. Cruzeiro e Atlético Mineiro, em Minas. No Sul, Grêmio e Internacional. Em São Paulo, Palmeiras e Santos. Além do confronto entre Vasco e Vitória. Os jogos serão disputados na semana do dia 26 de agosto, os duelos de ida, e os jogos de volta na semana do dia 2 de setembro. Quem vai ser o mandante na ida dos jogos? Internacional, Cruzeiro, Vasco e Palmeiras. O vencedor do Clássico Gaúcho vai enfrentar nas semifinais o time que passar do confronto mineiro. Do outro lado da chave, o ganhador do jogo entre Vasco e Vitória vai medir forças nas semifinais contra o vencedor do Clássico Paulista. A classificação para as quartas de final rendeu mais de R$4 milhões aos clubes. As oito equipes que continuam vivas entram nessa fase e têm o mesmo valor em premiação, acumulando até agora R$9 milhões. Quem passar para a semifinal vai dobrar a quantia com mais R$9 milhões disponíveis. O grande campeão da Copa do Brasil fatura R$78 milhões. Agência Rádio Web, com informações da Copa do Brasil, Daniela Esperon.
1: Valeu, Dani! 11 horas e 53 minutos aqui no programa Paranaíba nos Esporte. Tem mais da Dani aí? Tem mais uma? Então vamos lá, ela fala...
3: O primeiro brasileiro a entrar em campo pelas oitavas de final da Libertadores da América foi o Fluminense. O tricolor carioca recebeu o Independiente Rivadavia da Argentina no Maracanã. O jogo de ida terminou empatado, sem gols, 0 a 0. O Fluminense ainda não venceu neste retorno das competições após a Copa do Mundo. E o time foi muito vaiado pelo torcedor. O lateral direito Guga acha que a torcida tem razão nas críticas.
4: Tá faltando a gente apresentar os resultados. O elenco que a gente tem, não é normal ficar numa fase. Desde que a gente voltou para jogos oficiais, a gente conseguiu entregar bons resultados, entregar boas atuações, mas o jogo está em aberto e a gente tem total condição de classificar, a gente vai buscar essa classificação.
3: Com o resultado da ida, o Fluminense precisa vencer na Argentina na semana que vem para avançar no tempo normal. Um novo empate leva a decisão da vaga para os pênaltis. Nesta quarta-feira, mais três brasileiros disputam os jogos de ida das oitavas. No Mineirão, às 9h30 da noite, tem duelo brasileiro, Cruzeiro e Flamengo, no reencontro do técnico Leonardo Jardim com o time mineiro. Antes, às 19h, o Palmeiras encara o Cerro Porteño no Nubank Park. Agência Rádio Web, com informações da Libertadores, Daniela Esperon.
1: Valeu, Dani! 11 horas e 55 minutos. Nós tivemos também, Jair, pela Série B do Brasileiro, 21ª rodada. O Avaí perdeu em casa para o CRB 1-0, cara. E o CRB já colou lá no G6. Você lembra um tempo atrás, ele estava lá 17º?
0: É, estava lá embaixo.
1: Né? Lá na Baixada, pois é, já colou no G6.
0: Uma vitória, 3 pontos, é importante demais.
1: Pela Libertadores, já falamos aí, Estudiante 1, Universidade Católica também 1. Pela Sul-Americana, Boca Júnior 3, Deportivo Recoleta 1. Bolívar 1, São Paulo 1. Nós tivemos ontem também vários jogos aí, mas futebol pelo Brasil. E hoje... tem bola rolando, tá? Vamos aqui já para os jogos de hoje. Vamos para Libertadores. Nós teremos hoje Palmeiras e Cerro Porteño, Platense e Coquimbo Unido. Coquimbo Unido, Cruzeiro e Flamengo. Pela Sul-Americana, Bragantino e Atlético Mineiro, às 19 horas. O time do Jair, Tigres e Montevideo City, Torque.
0: Jair Santana dos Reis,
1: né? Jair Santana dos Reis, né? Pela Supercopa da Europa, Paris Saint-Germain e Aston Villa, tá bom?
0: Muito bem.
1: Os jogos que nós
0: jogos
1: temos hoje.
0: Jogos importantes, principalmente.
1: E além do campeonato além do campeonato goiano da segunda divisão, né? Que nós teremos hoje o Mineiro, módulo 2, Vila Nova e Democrata.
0: Certo? Tá certo. É, lembrando que o Uberlândia também necessita de uma vitória, né? Pra subir.
1: Pra série. Quem tá com a gente aí, Franklin, no nosso Instagram, pra gente ir embora, meu bom?
5: Isto, Jasmar, a Moara Gonçalves, também o Davi Campos, a Maria Célia de Souza, o Dério Ezequiel, a Eleusa Rodrigues, o Nilson Souza mandou mensagem. Nilcinho. Bom dia, Jair, Jasmar e Franklin.
1: Valeu,
5: bom
1: fera. Dia. Professor
5: e também
1: Nilcinho.
5: A Ana Maria Bueno Gomes.
1: Valeu.
0: Dando uma resposta aí pro Marquinhos.
1: Ah, é, ontem, o Marquinhos. Né? O Marquinhos não tá na linha não, Franklin, lá no nosso WhatsApp? Tá não, né?
0: Tá não.
5: Não, não, hoje não.
0: Hoje ele não tá participando. Não, mas ele deve estar ouvindo o programa, com certeza ouvindo ele está, né? Sempre participa.
1: Tá aí.
0: Marquinho, o doutor Nilson Freire, advogado, né? E que também é radialista, cronista esportivo, ele é tudo.
1: Uhum.
0: Ele é muita coisa na vida.
1: Flamenguista.
0: Como se diz. Flamenguista, auditor fiscal, ele é escritor, né? Poeta, já escreveu alguns livros, então um cara muito legal.
1: Entende
0: tá
1: um pouco.
0: Está sempre ouvindo a gente e além disso é diretor da TV Diário de Tumbiara, onde nós fazemos um podcast lá, um programa toda quinta-feira
1: sobre
0: o esporte. Ele falou assim, ó, respondendo aí o ouvinte torcedor do Gigante, não é contrato, transformou em empresa, é uma empresa sociedade anônima, transformou em sociedade anônima. Não tem data, não tem devolução, somente se a empresa tiver uma falência.
1: Uma
0: se
1: falência,
0: acabar.
1: Uhum.
0: Só
1: decretar
0: se falir,
1: falência.
0: Decretar falência.
5: Então foi
0: caso
5: igual
0: contrário,
5: eu falei ontem, né?
0: Vai
5: o contrato,
0: ser o resto da vida.
5: Esse contrato existia na época quando...
0: Exato. Como,
1: no início.
5: No início, depois...
1: Aí depois virou SAF.
0: Era um comodato, era só um, né, uma cessão de direito. Depois passou a ser... Eles compraram
5: e Isso, compraram mesmo. Agora
0: aí transformou em empresa, sociedade anônima.
5: Só se alguém acabou, comprar...
1: Vale, acabou 6 Marquinhos. Milhões, Itumbiara vale 6 milhões.
0: Exatamente. O produto, né, a marca...
1: Itumbiara Esporte Clube.
0: É a segunda avaliação aqui do...
1: 6
0: do
1: milhões.
0: Wilson Freire, 6 milhões de reais. Então, se menos do que isso, eles não vão passar o Itumbiara de jeito nenhum, né? Vão continuar.
1: Vamos fazer uma vaquinha aí, ver se nós compramos esse Itumbiara de volta. Agora nós já sabemos quanto que ele custa.
0: É, ué. Você vai entrar com quanto?
1: Uai, depende. Falta aí.
5: Se a gente ganhar na mega da virada no final do
1: ano. Bora, gente. Tchau, um abraço. Já
0: bom, só lembrando que o Paulo Preto estará aqui no sábado no programa comigo. Frutos da Terra, do meu amigo Jasmar Ricardo, né? Que é o show da manhã, no sábado, é o Frutos da Terra. E o Prata da Casa, o Paulo, grande cantor, o maior. Ele é o maior imitador de Elvis Presley do Brasil.
1: Não, vai trazer para ele aqui com nós.
0: Vamos fazer um showzinho aqui.
1: Você gostou dessa
0: sábado.
1: Aí? O que faltar eu inteiro aí?
0: Gostei, não. Vai dar certo. Grande Vamos abraço para todo
1: abraço.
0: Mundo.
1: Valeu, Frank. Tchau. Vem aí, Zé Carlos Carol e as notícias do Itumbiara ao meio-dia. E hoje é o momento jurídico.
5: Hoje é o momento jurídico.
1: Momento
0: Fiquem
1: jurídico.
0: Todos com Deus. Amanhã estaremos de volta Bora. Às 11 horas com mais um Paranaíba
1: dos Esportes. Advogado aqui fora.
0: Tá certo. Bora, Fiquem tchau. Todos com Deus. Um abraço para todo mundo.
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7: 12 horas.
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5: São pontualmente 12 horas. Essas notinhas aqui rapidinho do nosso futebol amador de Itumbiara e região. O bairro Brasília Master convoca todos seus atletas, diretor, torcedores e patrocinadores para a partida da Copa Santa Rita do Paranaíba de Veteranos Master, domingo, dia 16, às 8 horas da manhã, lá no campo do Caçapão, no bairro Brasília. Vai jogar então o bairro Brasília Master e o Botafogo Master. Os atletas convocados, goleiro Rian, goleiro Cláudio Filho, Geocimar, Aureliano, Gustavo, Marcelinho, Fernandinho, Emílio, Genaldo, Leonardo, Charles Bruno, Todinho, Bruno Vasconcelos, Geninho, Deon, Janzinho, Zé Fabiano, Thomas, Carçola, Lindivan, Cuti, Beethoven, Ricardo Braga, Bruno Amaral, Paulinho, Arthur e o Reinaldinho. A comissão técnica é composta do técnico Natal Fonseca, o auxiliar técnico é o Sandro Clay, massagista é o Picum e o auxiliar de massagista é o Shaolin. É os médicos Dr. Franco Schneider e Dr. Leandro Mendes. A diretoria é composta do presidente Shaolin, diretores Antônio Wilson, Sandro, Natal, Dione e o Cleubão. Agradecemos todos os patrocinadores e parceiros: Fonseca Agronegócios, ATS Contabilidade, Ricardo Vidos, do amigo Ricardo, Ótica Olho Vivo, do amigo Paulinho, Fran Delivery, René Bale Restaurante na Vila, Carsola Veículos e Consultor de Vendas, Juliana Oliveira Eventos, Franco Eventos e Manutenção de Máquinas, Rosa Tavares Seguros, Distribuidora Souza Lima, Ravena Farmácia e Manipulação, Marcelinho da Lan House

0: René Choperia, no bairro Brasília, Dr. Franco Schneider, ortopedista, e JHR Drone, toda a equipe disposta daqui da Nova Paranaíba. Também quem mandou nota pra gente foi o meu amigo Nenzico. O Marcelo e o Nenzico convocam todos os jogadores para mais um jogo da Copa Santa Rita de Quarentões, no dia 15, sábado, às 15h, lá no campo do Zezão. E o adversário vai ser o Democrata. Agradecemos os patrocinadores Ciborgue Auto Center, Zé Paulo Encomendas, Autoelétrica Guerra, JH Pneus Multimarca na Avenida Anguera, Que Delícia Lanches e Ótica Santa Luzia. E assim chegamos ao final de mais um programa. Estaremos de volta amanhã a partir das 11 horas. Eu, Gesmar Ricardo e o Jair Rezende. Fiquem todos com Deus. Grande abraço e até amanhã.
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2: Doze horas e 2 minutos. 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

0: 12:10, 12:10, boa tarde, começando mais um programa Itumbiara ao meio-dia, e a gente hoje vai até às 13 com muita informação com o nosso Momento Jurídico. Hoje recebendo aqui a advogada Rita Borges.
1: Isso.
0: E nós estamos aqui para falar de um assunto super interessante. Eu convido você para falar, para participar, mandar a sua mensagem, caso você tenha alguma dúvida, para que você possa realmente ter o esclarecimento. Doutora, boa tarde, seja bem-vindo mais uma vez.
1: Boa tarde, eu agradeço mais esse convite, é uma honra estar aqui.
0: E hoje, importante, né? Ontem, dia dos advogados,
1: dia do advogado,
0: né? Parabéns pelo dia, né?
1: Obrigada.
0: E esse mês
1: é uma
0: tá...
1: profissão maravilhosa.
0: E esse mês está recheado, né? Por parte da OAB, né?
1: De muitos eventos, comemorações, mas
0: começou
1: tem que comemorar
0: com o Arraiá.
1: Arraiá da OAB, que foi maravilhoso. Nós estávamos lá, né? E agora teve um café da manhã também, essa semana. E aí agora tem o Baile do Rubi, né?
0: Esse ninguém vai, né?
1: Cidade inteira quer ir, né? É. Todo mundo fica... Quem nunca foi fica curioso para saber como é, quem foi que quer voltar.
0: É.
1: E nós, advogados, nossa, é uma honra participar de um evento como esse.
0: Mas no dia 23 tem a corrida. Tá correndo
1: tem
0: também?
1: Tem a corrida também. Não, a corrida eu ainda não fiz minha inscrição.
0: Mas qual?

0: corre ou não?
1: Não.
0: Tá correndo de correr, né?
1: Mas posso ir lá, né?
0: É, prestigiar, né? O apoio moral é muito importante,
1: sim,
0: né?
1: Sim.
0: Doutora, mas vamos falar sobre um assunto interessante. Quais são os principais motivos que podem levar a um trabalhador a pedir rescisão indireta?
1: Olha que tema legal, né? Hoje nós vamos falar um pouquinho sobre direito do trabalho. E existem muitas dúvidas, apesar de ser algo meio comum, porque dizem que está tendo aí uma onda de rescisão indireta na Justiça do Trabalho, praticamente uma porcentagem muito expressiva de processos com pedido de rescisão indireta, eu acredito que as pessoas não têm muito conhecimento que seja. Bom, rescisão indireta é aquele... a gente entra, né, com o processo judicial alegando ou comprovando faltas graves cometidas pela empresa contra aquele trabalhador. E aí, nesse caso, se o juiz realmente entender que existem faltas graves, lembrando que são faltas graves, ele manda o funcionário embora no lugar da empresa. E aí existe uma diferença muito grande, né? O que, que eu vou receber se eu entrar com a rescisão indireta e conseguir esse pedido? E se eu não conseguir? Ou se eu não aguento mais, vou lá, peço demissão? O que, que acontece? Tudo isso nós vamos falar hoje.
0: Se a empresa não depositar o FGTS corretamente, o trabalhador pode pedir rescisão?
1: Pode sim. Inclusive, porque não existe um rol taxativo de faltas graves. É só isso, isso e isso. Não, existem possibilidades. Precisam ser faltas graves. Um dos maiores exemplos que existe é a questão do FGTS. Falta de depósito de FGTS. E aí, o trabalhador, é importante ele fazer uma avaliação, acompanhar o extrato de FGTS dele para saber se a empresa está depositando corretamente dentro do prazo legal ou, às vezes, está depositando em atraso. Porque pode ser que não tenha o depósito mensal do FGTS e pode ser que a empresa está ultrapassando o limite do prazo legal para fazer esse depósito. Aí vamos pensar que isso é algo reiterado, acontece todos os meses, tem empresas que a gente pega extrato aí, por exemplo, de um vínculo de um ano, tem 2 depósitos de FGTS, 3, né? Então é uma situação grave, essa é uma situação grave, que daria para entrar com um pedido de rescisão indireta, sim. Então é importante o trabalhador acompanhar, porque às vezes tem muitos trabalhadores que nem olham muito esse extrato de FGTS para saber se os depósitos estão sendo efetuados corretamente, e é importante acompanhar.
0: E nesse caso, quando não está sendo feito os depósitos, além da rescisão direta, a empresa é obrigada a pagar todo o atrasado?
1: Sim, sim. Aí, por exemplo, vamos falar nesse caso. Tem um caso de um cliente que está com esse depósito em FGTS em atraso ou sem depósito, né? Zero, vamos pensar assim. Pode ajuizar a ação, chama rescisão indireta, e ali ele vai pedir, vai alegar, e pode alegar também outras coisas, porque esse pedido de rescisão direta é um dos pedidos da ação. Pode fazer outros pedidos, como, por exemplo, falta de intervalo, hora extra, enfim. E aí o juiz entendendo, né, que realmente tem a falta grave, ele manda o funcionário embora no lugar da empresa, e aí manda recolher o FGTS em atraso, manda depositar a multa de 40% do FGTS, e entrega aquela questão das guias de seguro-desemprego, toda a documentação, que é como se a empresa estivesse mandando embora. Porque existe uma diferença entre você pedir demissão, funcionário, e a empresa demitir, mandar embora o funcionário, né? Quando a pessoa pede demissão, ela tem um acerto rescisório baixo, dependendo se ela vai cumprir aviso prévio ou não. Muitas vezes sai até negativo o acerto rescisório, a gente vê isso com muita... É muito comum isso acontecer. E aí ela não saca o FGTS, aquela pessoa que o FGTS está depositado lá com um pedido de demissão, ela não faz o levantamento do depósito mensal. Se ela for mandada embora ou se conseguir a rescisão indireta, e aí ela tem esses direitos, ela tem acesso a esses documentos e a esses direitos sociais.
0: É como você disse, né? As pessoas, o trabalhador, dificilmente ele olha, né? Para ver a questão do FGTS, né?
1: Dificilmente.
0: E é um descuido, né?
1: Descuido. Tem que olhar, tem que entrar no meu INSS, né? Para ver a questão das contribuições sociais também, se estão sendo efetuadas corretamente. Então, assim, o FGTS é um dos exemplos, né? Nós temos outros exemplos também que pode ser pedido, por exemplo, falta de intervalo, né? De no mínimo aí uma hora, dependendo da convenção coletiva, pode ser reduzido, mas se não tiver um intervalo para refeição, descanso, dependendo da carga horária daquele trabalhador, porque tem casos e casos, mas existem, é mais comum, por exemplo, às vezes a empresa teria que conceder uma hora de intervalo, né, durante a jornada para aquele trabalhador, e aquela pessoa permanece trabalhando, é o tempo só de alimentar e voltar ao trabalho, mas lá no cartão de ponto vai lá e registra uma hora. Ou não registra, mas ele não tem aquele intervalo de uma hora para ele descansar e desligar do trabalho. Isso também é uma falta grave cometida pela empresa. Jornada extraordinária, não faz o pagamento da hora extra correto, não tem os reflexos das horas extras nas outras verbas, trabalho em hora extra, mas não recebo, entendeu? Então, são faltas graves cometidas pela empresa que a gente pode alegar num pedido como esse.
0: Atrasos sucessivos de salário também?
1: Atraso de salário, esse também é gravíssimo, né? Tem que pagar até o quinto dia último do mês o salário, e se não paga até o quinto dia último, isso aí é uma falta grave também. Assédio moral, assédio sexual, né? Então, aí a gente pergunta, mas é qualquer coisa que a empresa faz? Isso aí a gente precisaria fazer uma avaliação mais precisa. Mas são faltas graves, mais ou menos o que a gente está dizendo aqui, alguns exemplos pontuais que a gente está acostumado a ver no dia a dia mesmo, no trabalho, na área.
0: Essa questão do assédio moral, às vezes, a grande maioria não entende o que é o assédio moral, né?
1: Sim.
0: E, às vezes, ele tem muito tempo que está convivendo com uma determinada situação e não percebeu que ainda aquilo é um assédio, né?
1: Isso. É assim, eu acho que existe um termômetro para o trabalhador entender a situação. Se ele já está naquela situação de não querer ir trabalhar mais, sentindo incomodado naquele ambiente, está se sentindo humilhado, isso aí já é um sinal de que algo está errado. Porque o ambiente de trabalho, não é que o empregador ele tem que oferecer flores para o trabalhador, ele tem que, né, tratar ele como se fosse um filho, não é isso. Mas ele tem que proporcionar um ambiente saudável.
0: E respeitoso, né?
1: E respeitoso. Então, tudo tem limite, tanto o funcionário com o patrão, e vice-versa. Então, tem que ter ali um limite de cordialidade, tem que ter respeito, né? Então, a partir do momento que o trabalhador verifica que essa situação está fugindo da normalidade, está fugindo do que é correto, realmente isso aí poderia caracterizar assédio moral. Mas tem que provar. O assédio moral é algo meio complexo para provar aquela situação, né? Então, a gente ouve muito, nossa, mas meu patrão já chega xingando, já chega gritando, já chega batendo na mesa, falando que eu sou incompetente. Ok, alguém viu, alguém vê, tem prova? Não tem. Então, aí fica um pouco mais complexo para a gente conseguir provar, né? Então, é colher provas. Colher
0: o trabalhador
1: prova.
0: Pode gravar?
1: Pode. Pode, sim. Se você fizer parte do diálogo, não é uma prova ilícita. Então, nós estamos conversando aqui, eu posso estar gravando a nossa conversa, porque eu faço parte do diálogo, entendeu? Eu não posso gravar terceiros, por exemplo, aí seria ilícito.
0: No caso, como você disse, o empregador, ele já chega chamando de burro, incompetente, uhum, e tal, isso aí tudo serve de prova?
1: Sim, se a gente tiver prova nesse sentido, ou às vezes faz isso na frente de outras pessoas, a gente teria testemunha, né? Para ajudar, seria uma prova para comprovar o assédio moral. E é uma falta grave e apta a entrar com a rescisão indireta.
0: Porque não pode justificar que estava nervoso e que falou, né, sem perceber, mas às vezes isso é muito recorrente, né, pessoa?
1: Porque a empresa passa, às vezes, por dificuldades, ela tem que cumprir os compromissos, a gente sabe disso. Só que o risco da atividade, isso tá até, né, isso é legal, essa informação, é do empregador. Então, o risco da atividade é dele, ele que tem que resolver as situações e não transparecer e nem passar essa raiva, o que está acontecendo na casa dele, na vida dele, nas contas dele.
0: Tem que ter autocontrole, né?
1: Para o funcionário. Não consegue pagar, não consegue arcar, manda o funcionário embora, então, né? Que seria o meio mais apropriado. Mas existem muito mais que a gente imagina, muito mais comum que a gente possa imaginar.
0: 12 horas 21 minutos.
2: 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E a hora certa.
3: 12 horas e 21 minutos.
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8: 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Hoje, recebendo aqui a doutora Rita Borges, estamos falando sobre um assunto super interessante, viu? Você que é trabalhador, fique atento aí, vá que uma dessas informações seja interessante para você. E se tiver alguma dúvida, você também pode participar aqui com a gente. Doutora, se o trabalhador está passando por uma situação grave, ele deve pedir demissão para sair da empresa?
9: Então, aí é que tá o pulo do gato, né? Muitas pessoas acreditam que o único caminho de sair daquela situação é pedir demissão. Mas existe essa possibilidade jurídica que chama rescisão indireta. Então, não peça, o caminho não é pedir demissão. O caminho é procurar um advogado competente na área para entrar com um pedido de rescisão indireta. Ah, mas eu já pedi demissão. Posso reverter esse pedido de demissão em rescisão indireta? Sim, é possível, mas não pode demorar muito também. Por exemplo, pedi demissão há 5 meses atrás e hoje eu tento na justiça reverter esse pedido de demissão em rescisão indireta. Passou muito tempo desse pedido de demissão, existe uma grande chance desse pedido não ser aceito. Então, o ideal, já pedi demissão, não tem como voltar atrás. O ideal ajuizar a ação o mais rápido possível para tentar a conversão em rescisão indireta.
8: Mas sempre bom ter um advogado, né?
9: Sim, claro. O advogado é que vai instruir, vai até mostrar se realmente o que aconteceu ali na empresa são requisitos para rescisão indireta, né? As situações que a pessoa vivenciou, documentação, vai fazer uma análise. Antes de pedir demissão, então é importante, às vezes, é procurar um advogado da área para que possa instruir. Olha, realmente, eu acredito que caiba realmente a rescisão indireta ou não é motivo para rescisão indireta. E se realmente não for o motivo para esse pedido, se a pessoa não está interessada em continuar, tem que pedir demissão mesmo. Porque tem muitas pessoas que aparecem no escritório dizendo assim, eu fui conversar com a empresa e ela não quer me mandar embora.
8: Mas ela não é obrigada a mandar embora
9: Exatamente,
8: também, né?
9: Exatamente, mas eu acho que existe um mito que a empresa é obrigada a mandar o funcionário embora quando ele quer, mas isso não é verdade. A empresa não é obrigada a mandar embora. E também, por outro lado, se ela quiser mandar embora, ela nem precisa explicar o motivo que ela está mandando embora. Simplesmente demite e pronto. Mas existe esse mito que, nossa, mas a empresa não quer me mandar embora e eu também não vou pedir demissão. Olha, infelizmente, a gente não tem como obrigar a empresa a fazer isso.
8: Tá, mas aí tem alguns funcionários que quer, né, conversa com a empresa não manda embora e ele começa a fazer coisas erradas. Atrasar, discutir com outros, com colegas de trabalho. Isso pode reverter contra ele, né?
9: Pode reverter contra ele. A empresa pode, inclusive, demitir por justa causa.
8: Que vai ficar pior.
9: Então, assim, tem que ter cuidado. Não existe uma situação somente favorável ao empregado ou somente favorável à empresa. Então, tem que tomar cuidado. Essa modalidade de pedido na Justiça do Trabalho e Rescisão Indireta, ela veio para exatamente a pessoa não pedir demissão, mas ela está sendo ali vítima de faltas graves cometidas pela empresa. Então, se não for uma falta grave... Se o empregador, por exemplo, chama atenção, olha, hoje você chegou atrasado, não vamos fazer isso mais. Isso não é uma falta grave, né? É o poder diretivo daquele empregador. Então, assim, é para faltas graves cometidas pela empresa mesmo. Agora, existe uma outra situação que às vezes pode ser que surja dúvidas. Eu não tenho carteira assinada. Porque a gente está falando até agora de FGTS depositado para quem tem a carteira anotada, né? Vamos pensar que existem muitas pessoas que trabalham na ilegalidade, irregular, não tem carteira assinada. Posso entrar com um pedido de rescisão indireta? Pode, só que o pedido principal que vem antes da rescisão direta é o de reconhecimento de vínculo. Então, eu tenho que provar que eu sou funcionário daquela empresa, que eu trabalho em determinados dias, que eu cumpro horário, que eu recebo salário. E posso também fazer o pedido acessório de rescisão indireta, para que eu receba ali o acerto rescisório, as guias para seguro-desemprego, não levantamento de FGTS, porque não vai ter a conta vinculada, mas aí a juiz determina para que pague dentro do processo, se reconhecer o vínculo.
8: Essa semana, aliás, a semana passada, eu falei sobre uma vaga de emprego aqui, uma pessoa me ligou dizendo, falou, eu me interesso, só que tem uma questão, eu não posso assinar carteira.
9: Tem muito isso, né?
8: Porque eu recebo os benefícios do governo, eu não quero perder os benefícios. Eu quero trabalhar, mas não quero perder os benefícios. Mas, suponhamos que ela vai e trabalhe num determinado local e depois ela sai e queira entrar na justiça contra aquela empresa que ela estava trabalhando. Ela corre o risco depois de ser apenada por causa dos programas sociais ou
9: Sim,
8: não?
9: Isso também é muito comum. Quando isso acontece, quando a gente faz uma defesa para a empresa nesse sentido... Por exemplo, a pessoa entra, ela tem todo o direito de entrar com a ação trabalhista e buscar o reconhecimento daquele período, todas as verbas, FGTS, acerto, tudo. E o juiz vai conceder, se realmente ficar comprovado. Então, vamos pensar que trabalhou um ano sem carteira assinada e durante esse um ano recebeu o Bolsa Família. A parte reclamada, a empresa, se tiver conhecimento disso e também tem meios para descobrir, ela pode pedir para que o juiz faça, emita ofício para órgãos federais no sentido de e que ela recebeu aquele benefício assistencial de forma irregular. Ou seja, ela deixou de anotar a carteira para que pudesse receber o benefício social, né? E isso também é uma irregularidade contra o governo federal que a pessoa cometeu. Pode ser que ela tenha que devolver o que ela recebeu do governo durante esse período. Mas a questão trabalhista, ela vai receber normalmente. O juiz não vai deixar de mandar a empresa efetuar todos os pagamentos por conta disso. Mas ele pode expedir ofício para que faça uma apuração e se realmente confirmar que ela recebeu, para que ela devolva.
8: Para a empresa, então, é mais vantajoso assinar a carteira?
9: Na verdade, a empresa não pode, né? Se você vai contratar alguém, a pessoa chega, não posso anotar carteira, aquela pessoa, aquele funcionário, suposto funcionário, tem que ser dispensado na hora. Não, aqui é só com a carteira assinada, porque a lei é clara, todo e qualquer trabalho, seja o contrato de experiência, prazo determinado, qualquer coisa, tem que ter anotação na carteira de trabalho.
8: Começou, já tem que estar...
9: Exatamente. Desde o primeiro dia de trabalho, aquele vínculo tem que estar registrado. Fora isso, é uma irregularidade. Outra coisa que acontece muito, que também é um crime... Você está trabalhando, a pessoa está com carteira assinada, chega no patrão e fala, me manda embora. O patrão, não, eu não vou te mandar embora. Eu não vou pedir demissão. Não, então vamos fazer um acordo. O acordo entre patrão e funcionário. Então você me manda embora, o patrão manda a pessoa embora, e aí o funcionário devolve a multa de 40% depositado lá no FGTS. Isso é mais comum do que... qualquer outra coisa, é o mais comum que acontece. Só que isso é um crime, tanto cometido pelo funcionário quanto pela empresa. Então, inclusive, tem alguns juízes que, quando tem esse conhecimento, já manda oficiar a Polícia Federal, porque isso é um crime de sonegação, né? Um crime de estelionato contra o governo federal, porque ele vai receber o seguro-desemprego, porque existe um acordo verbal entre patrão e empregado.
8: Está lesando o erário.
9: Está lesando o erário público. E é um crime. Pode ser investigado, inclusive, pela Polícia Federal.
8: Isso é muito comum, a gente vê muito isso aí, né?
9: É o que mais acontece, né? A empresa vai, faz a documentação toda como se estivesse dispensando o funcionário.

0: deposita a multa de 40% lá no, na conta vinculada, o funcionário vai lá, saca a multa e devolve pro patrão.
1: Tá vendo? Se você tá agindo dessa forma, e aquele barulhinho do toque-toque na porta, gente, não é brinquedo não, viu? Então, vamos ter cuidado aí. Mas suponhamos que o empregado, ele já não está suportando mais a situação que ele está vivendo na empresa. Ele não pode só deixar de ir trabalhar, né?
0: Olha, se ele optar pela rescisão indireta, o ideal é entrar com a ação e não existe uma obrigação legal hoje em dia de notificar a empresa que entrou com a rescisão indireta antes mesmo dela ser notificada pela via judicial. Mas o ideal é, porque assim, vamos voltar um pouquinho. Existem, você vai entrar com a rescisão indireta. Eu quero entrar com a rescisão indireta, não vou pedir demissão. Você tem duas opções. Ou você continua trabalhando enquanto o processo segue a sua tramitação normal, ou você se afasta. Se eu, isso é uma opção do trabalhador. Então, eu protocolei a ação de rescisão direta hoje. E aí o meu cliente fala: não, eu quero continuar trabalhando. Porque eu não posso ficar sem salário, porque o juiz é quem vai decidir, né, se teve uma falta grave, e assim ele vai tomar as providências necessárias. Mas até que isso aconteça, são meses. Então, eu vou continuar trabalhando. A empresa não pode assediar aquele funcionário por causa da ação existente. Você pode continuar trabalhando com uma ação pendente contra a empresa. E aí, você vai recebendo salário. A empresa tem que continuar depositando FGTS, fazer todas as obrigações normais. Não, lembrando que não pode assediar. Ah, mas você entrou com ação contra a empresa. Por que você
1: E
0: está.
1: nem pode afastá-lo do serviço? Ou pode?
0: Afastar. Se ele afastar sem nenhum motivo, isso aí é algo discriminatório. Fica pior. Né? E existe a outra opção do funcionário. Olha, ajuizei a ação de rescisão indireta. Eu quero afastar, não consigo continuar trabalhando. Ele tem que estar ciente que até que o juiz decida a questão, ele vai ficar sem salário, porque ele não está trabalhando. A carteira dele vai ficar em aberto, a data final do contrato. Ele não vai receber o acerto, né? Até que venha uma decisão final. Então ele tem essas duas opções. Continua ou sai. E existem alguns casos que, quando a empresa recebe a notificação de rescisão indireta, ela vai lá e manda embora o funcionário. Ah, você não queria rescisão indireta? Aqui, ó, te manda embora. E pode acontecer isso, mas isso também é um pouco arriscado para a empresa, porque senão pode caracterizar a dispensa discriminatória. Você entrou com a ação, eu te mando embora. Então é meio delicado essa situação, entendeu? Então tem empresas que optam por esperar a decisão final do juiz. Poucas empresas, quando recebem a notificação de rescisão indireta, já manda o funcionário embora. Mas aí existe um risco de, às vezes, alegar uma dispensa discriminatória. Entendeu?
1: Mesmo sabendo que o funcionário queria sair.
0: Mesmo sabendo, porque ele ajuizou a ação, né? Mas ele quis que quem resolvesse foi o judiciário. E a empresa vem e manda embora. Então, dependendo da situação, dependendo da brevidade em que ficou sabendo da ação e que mandou embora, pode caracterizar a dispensa discriminatória e uma indenização por dano moral pode vir.
1: Mas é bom a gente salientar que é preciso ter um bom embasamento para essa rescisão, né?
0: Sim, somente faltas graves.
1: É, porque às vezes a pessoa fala, ah, eu vou entrar com
0: Porque
1: a rescisão indireta.
0: se tiver faltas graves cometidas pelo funcionário, aí reverte. Aí o empregador pode mandar embora por justa causa, né? Essa situação é aquela. É onde o funcionário não quer pedir demissão. Porque se você pedir demissão, como eu disse, o acerto rescisório é mais baixo, ele não tem acesso ao FGTS, ele não tem acesso ao seguro-desemprego. Então, de alguma forma, se você for fazer, se fizer uma comparação entre as duas modalidades de rescisão, pedido de demissão e dispensa sem justa causa pelo empregador, o funcionário ele tem muito mais ganho financeiro se ele for mandado embora pela empresa, que é o que a gente, o que conseguiria na ação de rescisão indireta, se comprovar a falta grave.
1: Na verdade, tanto faz de uma forma ou de outra, o funcionário também precisa ter cuidado com as ações dele, né?
0: Sim.
1: Porque, seja de forma indireta ou se pra, caso ele vá querer provocar que seja mandado embora, tudo tem consequências. Tem que ter
0: Não,
1: muito
0: é.
1: cuidado,
0: Exatamente.
1: ser bem assessorado por um advogado, né?
0: Isso. Porque a rescisão indireta, ela vem para ter um olhar em cima do empregado, no sentido de que ele que é a vítima das faltas graves. Então, às vezes, dependendo se ele comete faltas graves contra a empresa, isso vai ser levado em consideração dentro do processo e pode ser que ele não consiga êxito no final do processo. Então, o ideal é que realmente faça uma avaliação com um profissional habilitado para que ele entenda, ouvindo cada caso, fala, não, realmente eu acredito que é possível entrar, sim, e é um caso para rescisão direta. FGTS, quando não tem depósito de FGTS, já está consolidado. Já é um pedido praticamente certo de rescisão indireta, quando não tem depósito no FGTS, na conta do FGTS. Agora, por exemplo, assédio moral, assédio sexual, isso aí precisaria de prova, né? Hora extra, é um ônus do empregado, comprovar que ele está fazendo aquela jornada extraordinária e não está recebendo. Então, o ideal mesmo, se você está passando por uma situação como essa, é colher provas. Começar a colher provas no sentido de, se futuramente quiser entrar com uma ação, tem ali a comprovação de que está sofrendo alguma coisa.
1: 12h38. Tem muita gente que é difícil trabalhar.
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1: 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Hoje, recebendo aqui a doutora Rita Borges, nós estamos falando de assuntos super interessantes. O trabalhador, ele precisa apresentar provas, né? Tem que ter muita prova, né? Porque do mesmo jeito que você vai defender suponhamos, um empregado, um colega seu vai defender vai estar lá, sim, representando a empresa, né? Sim. Há um embate ali, né?
0: Sim, o ideal é que tenha, aquele funcionário tenha provas, vai colhendo provas, vai

juntando provas, né? Existe um caso muito interessante, por exemplo, às vezes a empresa paga um valor no holerite, por exemplo, um salário, mas por fora paga mais R$ 600, por exemplo, para complementar, para ajudar. Mas no o que está sendo ali apresentado para todos os efeitos é um salário mínimo. E ali onde que recolhe FGTS, ali onde que tem todas

0: as verbas, porque esse valor ele tem que integrar nas férias, 13º, FGTS, tudo. Normalmente a gente apresenta transferência via Pix, que a empresa faz naquele saldo no valor mais alto. Então não justifica se ele está ganhando 1.600, porque que
1: Que todo mês cai um valor
0: cai um valor
1: acima, né?
0: mais alto. Então são provas. A pessoa ela precisa ir colhendo provas, juntando as provas para futuramente entrar com a ação.
1: E o trabalhador, ele tem esse hábito de organizar, guardar provas?
0: Sim, eu acredito que o pessoal até com o conhecimento que eles estão adquirindo, eles começam sim a gravar. Por exemplo, às vezes foi contratado para uma função, mas ele desempenha outra ou acumula as duas funções e recebe só por uma. Então, normalmente a gente está acostumado a ver a pessoa faz vídeos, o funcionário tira fotos dele trabalhando naquela outra função que ele não está recebendo por ela. Jornada extraordinária, bate, vê, tira foto do horário que está saindo, do horário que está entrando, e aí vai guardando. O pessoal hoje, eles já estão mais espertos nesse sentido de colher esse tipo de prova. E ajuda muito.
1: Se a rescisão indireta for reconhecida, o trabalhador, o que que ele recebe, na verdade?
0: Se a rescisão indireta for reconhecida, vamos pensar só nesse pedido. Como eu disse, nesse processo você pode realizar outros pedidos. Vamos pensar que a rescisão indireta foi acolhida, o pedido de rescisão indireta. E aí ele vai ter, o juiz vai mandar a empresa depositar os 40% do FGTS. Aí vamos pensar que nós temos lá em um período de um ano, dois depósitos. O juiz manda recolher o saldo, todos os demais que estavam em atraso. Em cima daquele valor, daquele período todo de FGTS, tem uma multa de 40%. Manda recolher essa multa de 40% e ele pode sacar tanto a multa quanto os valores, né, depositados a título de FGTS. E ele também tem direito ao seguro-desemprego. Cadastro do seguro-desemprego com a documentação que é emitida dentro desse processo.
1: Você falou
0: Um
1: lá.
0: acerto rescisório mais alto, por exemplo, às vezes. Aí vai ter o aviso prévio indenizado, né? Vai ter o acerto rescisório também. Férias, 13º, se tiver férias vencidas, férias proporcionais. Então, ele vai receber o acerto rescisório, ele vai ter acesso ao seguro-desemprego, a multa de 40% do FGTS e o FGTS depositado.
1: Você falou antes sobre a questão dos 40%, essa multa, né? Ah, fez um acordo ali para devolver. E caso faça esse acordo ali, né? E depois o empregado não devolve. O empregador, ele pode ir na justiça? Não pode, né? Porque ele
0: Não
1: está irregular,
0: pode,
1: né?
0: não pode, porque é uma fraude, né? Não pode.
1: Pode ser os dois penalizados, né?
0: Pode ser
1: Nesse
0: os dois
1: caso, né?
0: penalizados. Isso, exatamente, porque é uma fraude entre ambos. Os dois tem que saber, né, que tá fazendo algo errado. Se não sabe, tá sabendo agora. Mas os dois é que cometem essa ilicitude, não pode, não.
1: E no caso de uma investigação, os dois
0: Sim.
1: seria para os dois, né?
0: Sim. Até pagamento por fora. Nós já tivemos casos, um caso no escritório em que a empresa realizava o pagamento extra-folha. A gente estava pelo reclamante, o juiz mandou oficiar, a Receita Federal por crime de sonegação fiscal. Porque como a empresa pagava por fora, esse valor não era computado no FGTS, pagamento de imposto, tributos, né? Então, assim, entrar com o processo judicial, ele envolve riscos. E por isso que é bom conversar com um advogado capacitado, porque dependendo da situação, pode ter consequências futuras graves.
1: E, na verdade, hoje os sistemas estão muito interligados, né? Hoje, quer dizer,
0: Sim.
1: driblar a Receita é um erro fatal, né?
0: Exatamente, porque vamos supor numa sentença, o juiz vem e reconhece que você recebe, por exemplo, R$ 1.000 por fora. De alguma forma, dependendo das provas, colhimento, depoimento de testemunha, enfim, ele entendeu que tinha R$ 1.000 por fora, além do seu salário que aparece no contra-cheque. Lógico que o juiz vai oficiar a Receita para que apure aquela irregularidade, que é uma sonegação.
1: Na verdade, vale mais ter uma boa assessoria antes que o problema aconteça,
0: Isso,
1: né?
0: e a empresa também. Vamos supor que a empresa quer pagar um valor adicional para aquele funcionário, porque ele é mais capacitado, porque ele traz um pouco, ele entrega mais serviço. Existem formas legais de que você discrimine esses valores no próprio contra-cheque do funcionário. Pode ser prêmio, pode ser outras informações ali, dependendo da dinâmica da empresa, que ele consegue pagar um a mais para aquele funcionário que está entregando mais também, entendeu? E sai do risco de acontecer isso.
1: Porque um processo, ele acaba sendo desgastante para ambos os

0: menos, exatamente, o gasto financeiro com o processo, né? O funcionário, ele tem ali o êxito da ação, ele vai receber um valor, ele tem que pagar advogado, a empresa da mesma forma tem que pagar advogado, tem as custas processuais, tem as outras, os encargos que vêm em cima de cada condenação também, tanto por reclamante quanto por reclamado. Então, é oneroso para as duas partes.
1: Esses encargos, geralmente, eles ficam para a parte perdedora?
0: Sim, a grande maioria. Mas, por exemplo, se você entra ali com 5, 6 pedidos e você ganha parte deles, o juiz vai considerar, vamos supor que ele dê uma condenação lá de 10 mil para a empresa. Em cima desse valor de 10 mil, existem encargos por conta da condenação judicial que a empresa tem que pagar. Existe também uma condenação em cima do reclamante, que já desconta ali do valor que ele vai receber também. É um pouco mais baixo, mas tem também.
1: Na rescisão indireta, ele recebe o seguro-desemprego?
0: Sim. Aí entrega a documentação para que ele faça o cadastro no seguro-desemprego. Lá no órgão específico, que ele vai identificar se ele tem as características. Porque se você recebeu o seguro-desemprego há muito pouco tempo atrás, não recebe, a quantidade de parcelas também depende do período de trabalho. Mas com a ação, você consegue ter acesso a esse documento para cadastrar no seguro-desemprego.
1: A pessoa vai entrar num emprego e, de repente, fica ali um mês e ele não gostou. Ah, não quero ficar.
0: Aí ele teria que pedir demissão.
1: Aí ele tem que pedir demissão.
0: Se não existir nenhuma falta grave. O empregador, você está trabalhando para mim tem um mês, não gostei de você. Mandei embora. Entendeu? As duas partes, ela tem essa disponibilidade. Não gostei, quero sair. O empregador também, não gostei dele, quero mandar embora. Agora, quando existem faltas graves, tanto do empregado, a empresa pode mandar embora por justa causa. Quando existem faltas graves cometidas pela empresa, o funcionário pode entrar com a rescisão indireta. Agora, não existe falta grave, tá tudo certinho, meu FGTS está tudo certo, meu salário tá certinho, no dia certo.
1: Sou
0: tratado de uma forma que não é ríspida, não tem nenhum assédio. Tem que pedir demissão.
1: E aí também, no pedido de demissão, o FGTS dele também fica travado, né?
0: Fica travado. Está depositado lá, mas ele não tem acesso a ele, né? Ele vai ter acesso em outras situações. Se tiver uma doença grave, se for adquirir um imóvel, né? Aí ele poderia ter acesso, mas não por conta daquela demissão, daquele pedido de demissão. O pedido de demissão não tem acesso.
1: E quando ele reempregar...
0: Agora tem o FGTS que você pode colocar a opção de saque aniversário, né? Então, você também teria acesso ao saque aniversário, pode fazer empréstimos com aquele valor. Mas quando você é dispensado sem justa causa ou consegue isso com a rescisão direta, você vai lá e saca todo aquele valor que está depositado juntamente com a multa de 40%. Lembrando que...
1: na advocacia tem isso.
0: Lembrando que quando você consegue a rescisão indireta e aí a pessoa foi lá e optou pelo saque aniversário, ela não faz o saque rescisão. Aí isso já é um requisito da própria Caixa Econômica, né?
1: E se a pessoa tá
0: porque
1: lá...
0: tem gente que tem alguém, tem algum cliente que fala, nossa, conseguimos a rescisão direta, vou lá sacar o... A hora que chega na Caixa, ele optou pelo saque aniversário.
1: E ele não pode desistir desse
0: ele
1: saque
0: pode,
1: aniversário?
0: Ele pode alternar, mas se eu não estiver enganada, são 2 anos essa alteração para o saque rescisão. Então, se tiver no saque aniversário, se tiver lá 20 mil de FGTS, não saca.
1: Ele vai ter
0: porque
1: que
0: a opção dele foi saque aniversário. Então, assim, se tiver outra dica, se tiver pensando em entrar com uma rescisão indireta, não vou entrar agora, vou entrar daqui um ano, daqui um ano e meio, vou colhendo provas, já vai lá e muda para saque e rescisão. Porque se tiver no saque aniversário, não faz o levantamento todo conforme... Ele saca a multa, mas não saca todo aquele depósito mensal, né? Isso
1: é
0: acontece
1: complexo,
0: muito,
1: né?
0: Isso acontece muito.
1: Porque a pessoa pensa mais logo no FGTS, né?
0: É,
1: que é
0: porque
1: o volume maior,
0: isso,
1: né?
0: O saque aniversário, ele veio... No meu aniversário, eu vou lá e saco um pouquinho. Vou lá no meu aniversário e saco um pouquinho. Aquilo ele traz, de alguma forma, um certo conforto. Ah, tô mexendo no meu FGTS. Só que ele tem que saber que se ele for dispensado, ou se conseguir a rescisão direta, e se tiver lá como saque aniversário, ele não vai ter acesso. E é muito onde que as pessoas... Nossa, mas não sabia. Mas isso é fato. Porque lá, a hora que entra no aplicativo, tem saque aniversário, a opção, e tem saque e rescisão. Saque aniversário e saque rescisão. E parece que se eu não estiver enganado, são 2 anos. Você pode fazer essa alteração de modalidade a cada 2 anos.
1: É, gente, tá vendo? Por isso que é bom trazer um advogado aqui para falar desses assuntos, porque eu tenho certeza que muita gente fica de olho no FGTS.
0: É,
1: vou sair,
0: porque vamos pensar, você trabalhou 5 anos em uma empresa, tem

0: valor significativo depositado, né? Consegue essa rescisão indireta. Na hora que chega na caixa, tá no saque
1: aquela
0: aniversário.
1: Decepção. Não mudou.
0: Mas não
1: sistema.
0: É algo definitivo. Você pode fazer a conversão, mas tem um período que a caixa exige para que você faça essa mudança para saque aniversário ou saque rescisão. Mas lembrando, então tem muitos clientes que chegam, nossa, consegui uma rescisão indireta. Na hora que chega na caixa, tá lá no saque aniversário.
1: Mas antes de qualquer decisão, procure um advogado, né?
0: Sim.
1: E a OAB,
0: principalmente para identificar se realmente você está sendo vítima de faltas
1: Exato.
0: Graves, né?
1: Porque às vezes ele não está e entra com
0: uma ação infundada, né? Então ele pode ser às vezes condenado por má fé também, processual.
1: E ele pode ser prejudicado ao invés de ter alguma vantagem numa rescisão, né?
0: Rapidinho, antes da gente terminar, existe uma dúvida. Por exemplo, às vezes você está afastado do trabalho com benefício previdenciário, atestado médico, e aí o contrato ele fica suspenso. O empregador não pode mandar ele embora. Vamos supor que ele está recebendo lá 6 meses de auxílio-doença. Durante esse período, o empregador não pode dispensar aquele funcionário, porque o contrato está suspenso. Mas a gente pode entrar com a rescisão direta. Então, vamos pensar que o cliente viu que a empresa não estava depositando FGTS, mesmo antes dele sair do afastamento previdenciário. Mesmo antes dele sair, já estar em afastamento previdenciário. Dá para entrar com um pedido de rescisão direta, mesmo com a suspensão do contrato. Então, interessante. E se for uma doença ocupacional, um acidente de trabalho, melhor ainda. Se ele sofreu um acidente, está afastado. Porque se ele sofreu um acidente dentro da empresa ou uma doença ocupacional, pode ser que a empresa não tenha ali atribuído, não tenha dado para ele a segurança necessária para ele trabalhar.
1: Muito bem. E Itumbiara está muito bem servida, né? De
0: muito,
1: profissionais.
0: Muito, muito. Nós temos duas varas do trabalho aqui, primeira e segunda. Também tem uma agilidade excepcional com relação aos processos. Então, a gente tem... Nós temos, não temos nada a reclamar aqui da nossa vara do trabalho de Itumbiara, que é representada por 2 juízes, 2 varas. E aqui é muito ágil. A gente protocola o processo. Dentro de 20, 30 dias, nós já temos a data da primeira audiência. Da primeira audiência, se tiver perícia, já marca a perícia. Se não, já tem a segunda. Então, é uma média aí de uns 4 a 6 meses de tramitação em primeiro grau. Então, é rápido, se você for fazer uma comparação com as outras comarcas.
1: 5 minutinhos faltando para as 13, encerrando já, né, o nosso... Itumbiara ao meio-dia de hoje, cumprimentando aqui a todos os advogados mais uma vez, cumprimentando o presidente, Dr. Rodrigo Barbosa, a Ana Paula, que trabalharam muito para essa festa, né? A Ana Paula não deve estar dormindo, né? Ela diz ela que quando vai chegando perto, ela não dorme mais, ela já esquece,
0: imagino.
1: Porque a cabeça fica a mil.
0: Organizar uma festa desse tamanho,
1: porte, né?
0: Desse porte. E manter
1: o
0: nível,
1: né?
0: A tradição.
1: Banda Nova York outra vez, né?
0: Não sei, eu não...
1: Banda Nova York.
0: Que bom.
1: Muito, excelente, fantástico, né? E depois, Banda Nova York, tem o André Viana pra gente amanhecer o dia lá, só na voz e violão, né, André?
0: E comida boa, bebida boa,
1: à vontade.
0: Ambiente
1: muito gostoso, né?
0: Todo mundo muito bonito,
1: perfeita,
0: muito,
1: né?
0: Arrumado. É um baile de gala mesmo e nós advogados merecemos uma homenagem como essa.
1: Você também é da turma que lá pelas tantas vai pro chinelinho ou não?
0: Claro, tem que ir. Tem que ir.
1: Aí é a hora que esquece tudo, né?
0: Desmonta, né?
1: Desmonta.
0: Aí desmonta. É.
1: É. Vamos torcer, né, para que o ambiente esteja tão bom ou melhor, né, do que dos outros anos, né?
0: Ah, com
1: Muita
0: certeza.
1: Gente vindo de fora também,
0: sim,
1: né?
0: Sim, sim. E quando eu te falando, é um baile que tem uma repercussão muito grande. Pessoas que não são da área têm interesse em ir, gostam de ir, querem repetir. Então, eu acho que a advocacia está tendo essa amplitude aí da área dos advogados, né? Da classe. Isso é muito bom. Nós somos muito, nesse sentido, acaba sendo unido e colocando o nome da advocacia lá em cima.
1: Exatamente. Obrigado pela presença, minha amiga. Volte
0: Obrigada.
1: Mais vezes,
0: eu agradeço.
1: Tá?
0: Agradeço. Estamos aí, precisando.
1: Tá certo. Grande abraço, ponto final e mais um Itumbiara ao meio-dia, que volta amanhã às 12. Amanhã a gente vai ter a presença do prefeito Johnny Araújo aqui com a gente, batendo um papo, falando das obras, falando das dificuldades também, é claro, né? Que toda gestão tem muitas dificuldades, muitos problemas, e a gente vai trazer todas essas informações para você amanhã, a partir das 12 horas, tá certo? Grande abraço e até amanhã. 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

0: 11:57.
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0: 13:01.
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0: respeito a vida.
1: 13 horas, 3 minutos, 13 e 3. Boa tarde, de bem com a vida. Alto astral e muita alegria. Estamos começando mais um Super Tarde. Juntos a partir de agora, eu e você, de cá estou eu, Carlos Carauí, do outro lado. Quem é que está? Vem comigo, 3431-8888, liberado para você já começar a participar, tá certo? Vem comigo, 13-3! Isso, acreditar, sempre desistir, jamais, afinal de contas... Por maior que seja dificuldades, vale a pena lutar. Se não deu certo hoje, meu amigo, tente outra vez. E lembre-se, água mole em pedra dura, tanto bate até que fura. Então, bora que vamos!

0: De bem com a vida, começamos e já estou aguardando a sua participação. 3431-8888. De qual bairro você está me ouvindo? Qual bairro? Vamos hoje percorrer os bairros, vamos falar com toda a cidade. Bora que vamos! Então, começando o programa de hoje com música alegre, música danada de boa. Mexe, mexe que é bom! Boa tarde!
1: E aí, Luciano? Vamos fazer essa galera sacudir?
2: Vambora, Zezé!
1: O que, que tá faltando então, Luciano?
2: Tá faltando alegria, mãozinha pra cima e todo mundo na maior felicidade.
1: Então quer ver todo mundo na contagem da alegria com a gente? Todo mundo, no sacode! 1,

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2: 13:08.
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2: E aí, tudo bem com você? De onde você está falando? Onde você está me ouvindo? Diga para mim. É, você que está aí no bairro Santa Rita, bora falar comigo? Bem, vambora falar, mande aí a sua mensagem 3431-8888 e eu quero ouvir você, tá bom? Então mande para cá 3431-8888 e a gente vai bater aquele papo, tá certo? É só você mandar aí uma mensagem pra gente, você aí também do bairro Buriti 2, Buriti 3, Buriti 1, aí do Flamboyant, né? Jardim Europa, você aí do Jardim Ipês, Maria Luísa, do Messias, e cadê essa turma boa, gente? Pessoal do Messias, tá frio, não tá participando, tá muito pouco, cadê? Quero muito, muita gente também participando aí do nosso programa aqui, tá? Você que é aí do bairro Maria Luísa Machado, bora, gente, bora participar. Mande para cá 3431-8888 e participe com a gente. Olha aqui, deixa eu ver aqui, minha amiga Rosinete já tá por aqui, né, Rosinete? Abraço para você, boa tarde.
3: Manda uma música aí para mim, bem boa, do Gini Geno.
2: Opa!
3: Bem boa.
2: Bem boa.
3: Feliz para todos vocês da Rádio Paranaíba.
2: Falou.
3: Justamente para você.
2: Tá bom, minha amiga, obrigado você pelo carinho. A Rosinete lá do bairro Santa Inês, já chegou por aqui, lá do bairro Messias. Ô, Loane, tudo bem? Ela, falei do Messias, ela já chegou por aqui rapidinho, pedindo para mandar uma moda boa para ela também, lá para Lavanderia Lave Bem. Tá certo, receba o nosso abraço aí, a turma da Lavanderia. A Rosinete já disse, a Neuzina já chegou por aqui também, a minha amiga Marlene também já chegou por aqui, o telefone que toca. E eu quero ver você também chamando e chegando por aqui. Gine Gino, chegando aqui pra minha amiga Rosinete, pra turma toda, pra Cileusa. Cileusa gosta do Gine Gino, não é, Cileusa? Grande abraço pra você.

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2: 13 horas e 15 minutos.
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13h19, deixa eu abraçar a minha amiga Terezinha. Ô Terezinha aí do Nova Aurora, abraço pra você, minha querida. Tá chegando César e Paulinho. Cuida de mim, Deus. Boa tarde.

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1: 13 horas e 23 minutos.
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6: Horas 25 minutos, 13h25. Boa tarde, boa tarde, boa tarde, meu povo! Como é que tá tudo por aí? Tá tudo bem?
7: Você está fazendo.
6: Ah, tem gente fazendo aniversário hoje. Isso quer dizer que vai ter bolo, vai ter alegria, vai ter parabéns, parabéns, parabéns, Arthur! Felicidades, mil, que Deus continue abençoando ricamente sua vida, tá? Você que é um exemplo de jovem, um garoto determinado, estudioso, que tem buscado o seu caminho e tem encontrado a grande felicidade. Parabéns, parabéns, parabéns, e que Deus continue abençoando ricamente a sua vida hoje e todos os dias, tá? Temos orgulho de você, garoto. Continue aí, firme, sempre pra cima, acreditando que você é capaz e você tem sim uma imensa capacidade. Parabéns, tá? Que Deus te proteja, que Deus te dê o caminho, que te dê a luz, que te dê a persistência, inteligência, nós sabemos que você tem, tá? Receba os nossos parabéns. Titia Andréia tá lá toda orgulhosa de você, tá? Feliz aniversário! Hoje tem bolo, hoje tem alegria! Ah, mas tem mais gente fazendo aniversário, não é, minha amiga Sol? É, hoje quem tá fazendo aniversário também é a madrinha da Sol, a dona Antônia, tá fazendo aniversário, tá lá, ó. Hoje todo mundo cantando parabéns, parabéns pra ela. Oi, dona Antônia, receba o nosso carinho, receba o nosso abraço, receba a nossa presença, mesmo que a distância, mas sinta aí o calor do nosso abraço. Beijo no seu coração, mulher, e que Deus continue te dando muita paz, muita saúde e muitos anos de vida. Parabéns, parabéns, parabéns, dona Antônia! Parabéns, que Deus continue protegendo a vida de vocês.

0: Bom demais!
1: Transhoras, mais 33 minutos, 13h33. Como é que você tá? Tá tudo bem? 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E aí, como é que vai? Tá tudo bem? Deixa eu falar com o meu povo aqui, tem mais gente participando aqui com a gente, né? Obrigado você pela participação, obrigado você pelo carinho. Continue mandando aí a sua mensagem e a gente vai tocando todo mundo, vai ouvindo todo mundo aqui, hein? Aqui todo mundo tem espaço, não é mesmo? Jandirinha, como é que tá você? Tá tudo bem?
2: Oi, Carol, tô te ouvindo, Jandirinha. Tá eu e a Fernanda, minha menina, te ouvindo aqui, ó. Deitadinha aqui te ouvindo,
1: Carol. Vida boa, hein, Jandirinha?
2: Manda uma moda aí pra mim, Carol. Você sabe a música que eu gosto.
1: Sei, daqui a pouquinho...
2: E fala no meu bairro aí também, você só fica falando nesses outros bairros aí.
1: Jardim Liberdade, marcando presença. Essa. Abraço pra você, Jandirinha. Abraço pra você, minha querida. Obrigado aí pelo carinho, pessoal do Jardim Liberdade. Aliás, a gente tem uma grande audiência aí no Jardim Liberdade, viu? Muita gente acompanha a gente. Lá no Jucarantes tem a minha amiga Dirce, tá chegando por aqui. Ô, Dirce, boa tarde, minha querida. Seja sempre muito bem-vinda. Marcelo, boa tarde.
3: Ei, locutor, esse é de Paulinho aí, viu, de hoje. Capricha o Mirosmar aí pra nós, hein, nego,
1: velho? Já já o Mirosmar chega por aqui também. A Célia tá lá na cidade de Canápolis, né, Célia? Obrigado você pelo carinho, obrigado aí pela sua participação. Já já deixa eu ver o que ela tá dizendo aqui. Deixa eu preparar aqui para ouvir o áudio da minha amiga Célia, né, Célia? Grande abraço para você, minha querida. Vamos embora lá ouvir a Célia. Diz aí, Célia, boa tarde.
4: Carol, é Maria Passa na Frente, desculpa, eu errei.
1: Ah, ela pra quer Maria filha. Passa na Frente, ela quer mandar os parabéns.
4: Uma música de Padre Marcelo.
1: Ah, é Maria Passa na Frente que ela tá querendo, mas ela
4: Carol,
1: tá falando...
4: Aqui quem fala é a Célia de Canápolis, eu queria que você passasse os parabéns para meu neto João.

0: Felipe, que está completando 8 anos.
1: Ô, João Felipe, como é que você tá? Bora cantar parabéns pro João Felipe. Também vai ter bolo, vai ter alegria, vai ter parabéns.

Parabéns, parabéns, parabéns, João Felipe! Ah, com certeza vai receber muito carinho, vai receber presente, vai receber amor. Muitos e muitos anos de vida para você, garoto. Que Deus continue cada vez mais presente na sua vida. Valeu, garoto! Bora que vamos! Receba aí o abraço da vovó Célia, de toda a família. Grande João Felipe, parabéns, parabéns, parabéns. Que Deus continue abençoando você cada vez mais, tá, garoto?

0: 10h39.
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9: Tá aí para o aniversariante, João Felipe, lá de Canápolis. Boa tarde.

0: protocolos, o boteco do Mirage, nós está aqui encostado aqui. Já chega no Rio já. O rancho aqui vai sentir o Rio. Aqui está só o João Mineiro e Marciano. Ainda onde chorei,
1: paixão, hein?
0: Saudade. Falei pro meu docinho de coco, meu chuchuzinho, meu bombonzinho, pros meus meninos, meus netos lá no São Bartolomeu de Moura, lá na Mineiro e Marciano. Nós estamos aqui escutando. Carol, só ouro.
1: Valeu, garoto. Obrigado pela sua participação aqui. Alegria, hein? Ah, também, né? Tá num lugar gostoso.
2: Do Rick Vene, do...
1: Deixa eu ver aqui.
2: Meu amigão do coração, boa tarde. Tudo bem com você?
1: Estou
2: aqui em casa costurando e ouvindo você. E a Naísa, lá da Norma de Balde, também está aqui.
1: Ô, Naísa!
2: Aí você passa uma música pra nós, ela gosta muito do Rick Vene.
1: Rick
2: do...
1: Renner.
2: Ah, esqueci o nome do outro. Você
1: passa
2: qualquer
1: Rick
2: um
1: Renner
2: aí pra ela.
1: Tá certo.
2: Agora o meu você já sabe, né? Tinha precisão ir pra lá.
1: Tá certo, minha amiga. Grande abraço. Obrigado você pelo carinho. Obrigado você pela audiência. A Jandirinha tá lá também curtindo com a neta, né? Tá feliz da vida. Ah, deixa eu mandar um abraço aqui também pra minha prima, né? A minha prima Nilda Abreu tá lá no condomínio Granville também. Tá ouvindo juntamente com o esposo Elcio. Ô, turma boa. Um abraço pra vocês. Obrigado pelo carinho. Obrigado. Continue mandando pra cá. 3431-8888. Liberado pra você participar comigo.
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4: 13:50.
1: Atender agora meu amigo Francisco e também a Naísa. É, primeiro tem o João Mineiro e Marciano, depois chega aí Rick Renner. Boa tarde.

0: 13h47, abraço para você que está aí curtindo o Super Tarde Paranaíba. Você pode participar comigo, mandar a sua mensagem, a gente vai atendendo todo mundo aqui, não é mesmo, Francisco? Boa tarde.
1: Olá, meu canal, nós estamos aqui pro lado vermelho aqui, menino. Aqui é bem fresquinho, cara. Aqui é só para frente da praia, não, que eu tô aqui, beleza? Sabe a

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3: STF ordena a suspensão e devolução de penduricalhos exorbitantes. O ministro Alexandre de Moraes do Supremo Tribunal Federal ordenou nesta quarta-feira que 7 tribunais suspendam o pagamento de salários em desconformidades com as limitações impostas pela Corte, bem como que os magistrados beneficiados devolvam as verbas exorbitantes. Os ministros Flávio Dino e Gilmar Mendes também proferiram decisões similares em processos sobre o mesmo tema, dos quais são relatores. São alvos os tribunais do Maranhão, Rio de Janeiro, Distrito Federal, Rio Grande do Norte, Paraná, Goiás e Rondônia. Em sua decisão,

0: Moraes citou o trabalho da imprensa que tem fiscalizado e noticiado pagamentos mensais a juízes e juízas que ultrapassam os limites estabelecidos pelo Supremo neste ano, ao julgar ações como os chamados penduricalhos, pagamentos de verbas indenizatórias, além de vencimentos normais. Por decisão do Plenário do Supremo, tais verbas não podem ultrapassar no mês 70% do valor do salário do juiz, sendo 35% relativos ao adicional por tempo de serviço e outros 35% reservados para qualquer outra rubrica. Os ministros também listam quais tipos de verbas podem ser consideradas legais, proibindo que os tribunais inovem na criação de indenizações aos magistrados. 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
1: O volume de serviços prestados no Brasil ficou estável em junho, conforme os dados da Pesquisa Mensal de Serviços, divulgados nesta quarta-feira pelo IBGE. Em maio, houve um recuo de 0,2%, frente ao mês anterior. Apesar da estabilidade, quatro das cinco atividades divulgadas apresentaram taxas negativas no mês, explica Rodrigo Lobo, gerente da pesquisa.
2: O principal impacto negativo ficou com os serviços profissionais administrativos e complementares, que recuaram 1,4%. O segundo impacto negativo ficou com o setor de outros serviços, que recuou 2,2%. O terceiro impacto negativo ficou com os serviços prestados às famílias, que recuaram 1,2%. O quarto impacto negativo ficou com o setor de transportes, que mostrou uma ligeira variação negativa de 0,1%, em função de um menor volume do transporte aéreo de passageiros.
1: Em contrapartida, informação e comunicação, com 1,8%, mostrou avanço em junho, terceiro resultado positivo seguido e ganho acumulado de 3% nos três últimos meses. Frente a junho de 2025, o volume de serviços teve alta de 2%, emplacando seu 27º resultado positivo consecutivo. No acumulado do primeiro semestre de 2026, o setor de serviços também mostra crescimento de 2%, impulsionado por comunicação e informação. Da Rádio Nacional, no Rio de Janeiro, Solimar Luz.
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0: Aliás, 14 horas mais 2 minutos. Esta é uma hora muito esperada por grande parte dos nossos ouvintes, da Carta do Ouvinte. E hoje eu chamo a sua atenção porque ela fala de um tema muito especial: a fé, a crença, a esperança, o amor. E nós estamos vivendo a festa de Nossa Senhora das Graças. E a carta de hoje vem justamente falar

sobre um milagre. Diz a carta: "Oi, Carol, boa tarde. Escrevo para contar o milagre de Nossa Senhora das Graças. Eu me chamo Maria e gostaria de relatar que algo que aconteceu comigo que considero um milagre. Quando fiquei grávida da minha primeira filha, eu tive muitas complicações. Minha pressão era alta e no quinto mês de gestação sofri um acidente e quebrei a perna, o braço e tive que fazer cirurgias. Fiquei mal, mas pedi com fé para que Nossa Senhora das Graças, para que eu não perdesse a minha bebê. A minha fé era grande, que Nossa Senhora me ouviu. Eu disse que se minha filha nascesse saudável, eu iria colocar o nome dela de Maria das Graças, em homenagem a essa santa milagrosa. Passei minha gravidez toda de repouso, porque era de risco. Mas para a honra e glória do Senhor, minha pequenina nasceu perfeita, sadia. E eu considero o nascimento da minha Maria das Graças um grande milagre. O milagre de Nossa Senhora das Graças, a qual eu tenho tanta fé, a qual eu pedi com tanta fé, com tanta esperança, com tanto amor, que ela me concedeu esse milagre. Todos os anos faço a novena, acompanho a procissão na beira-rio e eu agradeço todos os dias da minha vida a Nossa Senhora das Graças por esse milagre. O milagre por minha filha ter nascido tão perfeita, tão bela. E hoje ela está com 5 anos de idade. Quando temos fé em Deus, milagres acontecem em nossa vida. Nossa Senhora das Graças, rogai por nós. E você que tem fé, você que acredita, não deixe de fazer os seus pedidos, fazer as suas promessas. Acredite, mas peça com fé, peça com amor, peça com o coração realmente aberto, puro de qualquer vaidade, qualquer coisa negativa. Converse com fé, converse você com suas palavras com Deus, com sua santa de devoção, assim como eu fiz com a minha Nossa Senhora das Graças, e que fui prontamente atendida, a qual eu sou tão grata. E todas as vezes que olho para minha filha, me vem na lembrança tudo aquilo que passei, mas acima de tudo vem a lembrança do meu pedido a Nossa Senhora das Graças, o pedido por um milagre, por uma gravidez que pudesse trazer a minha filha perfeita, mesmo depois de tantos problemas, acidentes, cirurgias, pressão alta, tudo. Mas Nossa Senhora das Graças segurou a minha mão e trouxe a minha pequena Maria das Graças, tão perfeita, tão linda, tão bela, tão faceira. Obrigado, Nossa Senhora das Graças. E que você continue acreditando, tendo fé. E se você, ouvinte, também, em algum momento da sua vida, recorreu a algum santo, recorreu a Deus, nunca esqueça de agradecer. Agradeça sempre pelo milagre. Agradeça por aquilo que você recebeu de graça.

Tenha gratidão, tenha fé, tenha amor, tenha sinceridade. Que limpe o seu coração de toda e qualquer maldade que possa estar no seu coração, na sua mente, para que você possa alcançar a graça. Obrigado, minha amiga Maria, pela carta. Linda este depoimento. E você que está ouvindo, participe. Se já recebeu também uma benção, se manifeste, mande para a gente aqui no 3431-8888. 14:09. Roberto Carlos chegando por aqui. Nossa Senhora, boa tarde!

São 14 horas 17 minutos, 14 e 17. Obrigado você pelo carinho, obrigado você pela audiência. Continue participando comigo, 3431-8888. Olha, tem muita gente aqui para atender, graças a Deus. O telefone não para, o WhatsApp também não. Meu amigo Décio Eustáquio tá mandando uma moda danada de boa aqui, lá pro Juquinha, pra Salma da Rua Goiás. Vala Dessão, um abraço para você. Continue aí, firme e forte, bora que vamos! Guilherme Santiago,

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2: 14 horas e 21 minutos.
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2: 14 horas e 25 minutos.
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9: 14h27, olha, o pessoal tá ligando aqui, reclamando com relação à coleta de lixo. Diz que em alguns setores a coisa tá muito irregular. O pessoal da Avenida da Saudade, por exemplo, segundo ele, já tem uma semana que o caminhão coletor não passa por lá. Falei agora há pouco com o Jiguerê e, segundo ele, a empresa vai, inclusive, publicar uma nota explicando. Mas esse ano parece que a coisa está bem complexa, né? Ao longo do ano, muitas reclamações, uma vez foi caminhão quebrado, agora tem essa questão, diz que é porque está levando esse lixo para Uberlândia e está causando alguns problemas, alguma questão de atraso. Então a situação é bem complicada, nós estamos aguardando a nota da empresa, mas eu queria saber aí dos setores, né? Quais

0: bairros da cidade, a coleta está irregular, até para que a gente possa ter mais argumento aqui para falar, tá? Já recebi aqui pessoal do bairro Paranaíba, Avenida da Saudade e também o bairro Social. Se tiver mais algum setor aí com problema de coleta de lixo, manda para cá, 3431-8888.
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2: 14 horas e 28 minutos.
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0: 14h30. Olha, a Franciele lá do bairro da rua Ladário Cardoso, bairro Ladário Cardoso de Paula. Ela mandou aqui pra gente, inclusive mandou um vídeo aqui, a situação aqui do bairro. Poeirão que não acaba, né? E ela tá pedindo socorro lá no bairro Ladário Cardoso de Paula, porque a coisa tá bruta por lá, viu? Então vamos ver aí com o pessoal da prefeitura para ver o que está acontecendo. A Socorro Santos, lá do bairro Ferreira da Costa, também já chegou por aqui. Ô Socorro, boa tarde, minha amiga.
7: Boa tarde, Carol. É a Socorro do Ferreira da Costa. Carol, o caminhão do lixo não passou no sábado, mas ontem ele passou aqui no bairro Ferreira da Costa, no Santo Inês, no Paranaíba, tá? Agora eu não sei nos outros bairros, mas ontem ele passou dando uma limpeza total aqui no Santo Inês e no Ferreira da Costa e no Paranaíba, tá bom?
0: Tá
7: uma
0: bom, minha querida.
7: Boa tarde pra você. Tô aqui só te escutando, você falando. Tudo de bom.
0: Oh, que trem bom. Continue aí ligadinha, minha amiga Socorro. Obrigado você por participar, trazer informação pra gente. A Maria Celeste já chegou lá do outro lado. Daqui a pouquinho vou ouvir aqui também, né? O áudio da Maria Celeste. A Maria lá do Dionária Rocha também já chegou por aqui. Obrigado você pelo carinho, obrigado aí pela sua participação. E, deixa eu ver aqui quem que tá chegando por aqui, mais uma participação. Ah, rapaz, é mais cartinha, né? Fala aí na rádio que meu pai não conheço, moro em Barra de Santa Rosa. Márcia Cara, minha mãe saiu e eu estava com 6 meses na barriga dela. Olha, vou olhar com carinho aqui, daqui a pouquinho eu falo com você, minha ouvinte aqui, deixa eu ver quem é aqui, deixa eu ver a Carla, né, Carla? Já vou ouvir, vamos conhecer toda essa sua história, minha amiga. Vai ser uma história que a gente vai tentar ajudar aqui, né? Deixe-me ver aqui, a Franciele já disse aqui, a Nilda já mandei abraço, a Célia também, nós já parabenizamos aqui o neto dela, né, da Célia lá de Canápolis, fazendo aniversário, a Dirce já mandei aquele alô, a Rosinete, a Marilda lá do Jardim Leonora 2, meu amigo Zezinho também já chegou por aqui, ele está na escuta lá no bairro Afonso Pena. Ô Zezinho, como é que tá tudo? Tá calor por aí, homem? Rapaz, a coisa tá ficando preta, né? Como se diz aquela música do Tião Carreiro, né? Quem não é filho de Deus, tá na unha do capeta, né, rapaz? Porque a coisa tá bruta ultimamente, não é? Edivan Coelho, boa tarde!
8: Boa tarde, meu amigo locutor de rádio. Mais uma vez, seu 25, de Rão Pedreiro, Popular Freio, onde o caminhãozinho amarelo está na sua escuta, não pega só problema. Gostaria de ouvir uma moda, se for possível, rodar para mim, Arline Esbarro, com participação de João Mulato, de novo em teus braços. Oferecimento para você, meu grande amigo, para toda a equipe da rádio, por seu Vimar da farmácia, por seu meu cunhado da mercearia do povo, sem esquecer do Careca do Açougue, pro Malaqui no bairro Marolina, pro Dinho no bairro Marolina, pro Gabriel no bairro Marolina e também pro Zé Cambota no bairro Marolina também, pro São Antônio, São Paneiro, também no Marolina, pro Vanderlei Florzinho também no Marolina, Dieguinho Florzinho também no Marolina também, pro Dairinho Florzinho no bairro Paranaíba e pro Pombo também, Florzinho também no bairro Cidade Jardim, aquele abraço Pombo. Aqui quem fala é o Edivan Pedreiro, Popular Coelho, o homem do caminhãozinho amarelo, sem esquecer do Débio Pedreiro, aquele abraço Débio, e meu muito obrigado, fui. Aqui quem fala é o Edivan Pedreiro, Popular Coelho, o homem do caminhãozinho amarelo.
0: Valeu, meu amigo Edivan Coelho, o homem do caminhãozinho amarelo. A diretoria do Sereia de Itumbiara convida a todos para participar da reunião que acontece hoje, às 19h30, e matinê dançante da melhor idade, amanhã, quinta-feira, a partir das 12h30, em sua sede, na rua Marechal Deodoro 366, animação de Pedro Henrique e Rafael. Festa e louvor à Nossa Senhora das Graças, que encerra no próximo domingo, viu? Se você ainda não foi, tá perdendo, viu? Tem missas e novenas todos os dias, barraquinhas com uma venda de comidas típicas, pamonha, chica doida, caribó, caldo de frango, pizza e muito mais. E encerramento acontece com a procissão fluvial no dia 16 às 14h30, saindo da paróquia Nossa Senhora das Graças, descendo ali, passando pelas águas do rio Paranaíba, depois retornando para a paróquia, onde vamos ter a missa campal a partir das... logo após, né, o encerramento, vai ser a missa campal e todo mundo convidado. Vamos fazer com que seja a mais bela de todos os tempos. Tá chegando agora aqui 14h35, tá chegando aí de novo em teus braços. Boa tarde para a turma toda do Marolina.

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2: 14 horas e 38 minutos.
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7: E aí, como é que tá você? Qual bairro você tá ouvindo nesse momento? É no Ladário Cardoso de Paula, Remy Martins, é Moisés. Ah, também tem aí a Ana Cardoso, tem o Norma Gibaldi, tem o Conjunto Santa Helena, tem o Marolina, tem o Mutirão, tem aí Cidade Jardim 1 e 2, Jardim Leonora. Cadê esse povo? Cadê vocês? Manda pra cá. Eu quero ouvir vocês também, tá bom? Manda aí sua mensagem, bora pedir música, vamos falar como é que tá o bairro. E aí, já preparou o cafezinho da tarde? Ainda não? Que isso? Convida que a gente chega aí rapidão, bora lá. Ô Maria Celeste, boa tarde, minha amiga.
8: Carol, boa tarde, é Celeste aqui do bairro São João. Deixa eu te falar, é como dizia minha mãe, a fé remove montanha. Eu tenho muita fé com Nossa Senhora das Graças, todos os santos, né? Mas eu fui Santo Expedito. Eu tive um câncer e começou na mama. E quando eu fui fazer o exame, tinha um nódulo enorme no pulmão. Quando os médicos em Barretas viram aquilo, eles desanimaram. Aí eu falei, doutor, não tem cura? Ele falou, olha, Celeste, só Deus. Aí foi fazer os exames, era um nódulo operável, fez a biópsia, né? Aí eu fiz intenção com o Santo Expedito, que se Deus me ajudasse, que ele me curasse, eu entrava na igreja de Santo Expedito carregando uma imagem de Santo Expedito. E na época, há 17 anos atrás, aquela igreja lá de Santo Expedito estava naquele cimento grosso. E eu rematei uma imagem de 62 centímetros. E levei ela para a igreja. E entrei de joelho carregando essa imagem. Quando eu cheguei lá no altar, meu joelho estava todo arranhado, daquele cimento grosso. Mas eu entrei, coloquei o Santo Expedito lá numa mesa, lá no, era uma mesa de altar, né? E graças a Deus eu fui curada. Graças a Deus. Ainda hoje, uma amiga minha falou para mim, Celeste, você não tem que pedir, você tem que agradecer. Porque o que você passou, amiga, você é um espelho para as pessoas. Eu acho que é mesmo. E a minha fé em Santo Expedito. Porque até os médicos de Barretos me desenganou, Carol. Falou para mim que eu estava inútil. Queria me aposentar porque eu não servia mais para fazer nada. Com aquele corte de 30, 35 pontos nas costas. Eu andando com o nariz quase no chão, sabe? Fui na junta de advogado. Eu falei, se Deus quiser, eu vou aposentar por tempo de serviço, porque eu era funcionária pública. Mas aposentei por tempo de serviço, estou aqui sã e forte, graças a Deus, curada. Vou em Barretos até hoje? Vou, mas eu vou para fazer acompanhamento. E eu estou, graças a Deus. É igual

0: Minha amiga falou para mim, hoje eu não tenho que pedir, eu tenho que agradecer. Então, é o seguinte, Carol, a fé remove montanha. Me desculpa, meu áudio ficou um pouquinho grande, mas uma boa tarde para você, muito obrigada, viu? Se eu for falar, eu falo o dia inteiro, de tanta emoção que eu tenho por esse motivo. Abraço.
1: Abraço, meu amigo. Ficou grande nada. Sinta-se à vontade, ainda mais um depoimento como esse, algo tão

0: Amiga Edineide, como é que tá? Tudo bem? Tudo bem por aí? Aí no bairro Planalto, tá quente por aí ou não, hein? Ah, rapaz, esse ano promete, né? Muito calor, né? Muito calor. É. Ah, deixa eu ver aqui, tem a minha amiga Núbia Flauzino. Oi, Núbia! Boa tarde!
1: Oh, boa tarde, tudo bem? Olha, sou moradora do Buriti 3. Quanto à coleta do lixo aqui, tudinho, nós estamos felizes que na minha rua está passando todos os tempos que marca, né? Nas terça, quinta e sábado. Agora quero fazer uma reclamação do esgoto. Meu filho mora lá no bairro Olinto Guimarães, na rua Sansa Santana. É, lá tem o esgoto, o céu aberto lá. Tá uma fedentina que tá custando suportar, viu? Além disso, corre na rua e outra rua do lado de baixo, do lado da lagoa, tá correndo lá pra lagoa, o esgoto. Então a saneada tem que ver isso aí, né? Porque cobra uma taxa muito cara do esgoto. Do lado do número 55. Meu menino mora na rua lá e o número 55 é do lado, a casa do lado. O esgoto tá céu aberto lá.
0: Tá certo, minha amiga. Eu vou pedir agora, vou falar com o pessoal da Saneágua nesse momento, né? Vou pegar o endereço certinho aqui, vou estar passando para a Saneágua e pedir para que eles possam resolver essa situação. Se, inclusive, se tiver alguma foto, se o seu filho puder me mandar uma foto aí do local, no nome da rua, se puder me mandar por escrito aqui para facilitar para mim, porque tem muita gente aqui para mim ouvir o áudio, para atender todo mundo, se puder me mandar por escrito aí o endereço certinho, o nome da, o número da casa aí, no bairro, né, o Dolinta Guimarães, que eu já passo aqui, já passo a cobrança para vocês diretamente com o pessoal da Saneago, tá, minha querida? Tô aguardando você, tá? Manda aí, tá, Núbia? Olha, deixa eu mandar abraço aqui para a turma toda que está acompanhando a gente. São 14 horas mais 46 minutos. Já já tem o repórter Paranaíba.
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3: 14 horas e 46 minutos.
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0: 13, faltando para as 15. Já já tem repórter Paranaíba, mas ainda dá tempo de eu mandar moda boa para meu povo. Ah, que bom, né? Abraço para minha amiga Neuzina, tá lá acompanhando a gente. Ô, minha amiga Dorinha, como é que você tá? Tá tudo bem? Abraço para você, abraço para Maria da Horta, abraço para essa turma toda que tá acompanhando a gente. Abraçando mais uma vez meu amigo Décio Eustáquio ali, da Arlindo Vilela, tá lá acompanhando. A Juliana lá de Centralina, minha amiga Lázara da Osvaldo Cruz, tá lá acompanhando a gente, né? Abraço para Terezinha no bairro Nova Aurora. Ah, também abraçar aqui a minha amiga Marlene Bonifácio, a Margarida da Sol, a Elza, o meu amigo Nonô, lá do Mesaville, também acompanhando. Tem também aqui a Patrícia, lá do bairro Nossa Senhora da Saúde. Tem a Terezinha Fausto, um abraço para você, meu amigo Walter e a sua esposa Ivane. Não vi vocês ainda na festa de Nossa Senhora das Graças? O que que tá acontecendo? É desencontro ou vocês não estão indo, hein, senhor Walter? Zé Henrique Gabriel chegando por aqui, depois tem a presença de Renan Raí. Ô, minha amiga Jandirinha, olha o Renan Raí aí, e também as dona Joana, né? Aí em frente ao cemitério. Grande abraço!

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8: Brasil reduz pobreza, mas amplia desigualdade, mostra estudos. O relatório do Observatório Brasileiro das Desigualdades 2026 aponta que o Brasil avançou no último ano em 34,71% dos 48 indicadores estudados para análise do processo de enfrentamento das desigualdades. Os avanços apontados pelo estudo são relativos principalmente à melhoria da renda média, ao aumento do mercado de trabalho, à redução da pobreza, além de maior segurança alimentar e acesso aos serviços básicos. Índices de saúde, como a redução da desnutrição infantil e de idosos, educação, como queda de analfabetismo e segurança, como redução da taxa de homicídios registrados de jovens entre 15 e 29 anos, também melhoraram. O relatório, publicado neste ano, é a quarta edição. O primeiro foi publicado em 2023. A última publicação traz análises atuais sobre indicadores de 2025, com exceção de algumas bases de dados não atualizados anualmente. Um exemplo são os indicadores derivados de pesquisas de orçamento familiares, que analisam gastos com transportes e carga tributária a cada 2 anos. Outro caso é um indicador do analfabetismo funcional, divulgado em 2024, após 6 anos da pesquisa anterior. Na avaliação da diretora técnica do Pacto Nacional pelo Combate às Desigualdades, Adriana Marcolino, a indisponibilidade desses indicadores atualizados em 2025 não interfere no comparativo com as edições anteriores do relatório. 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
9: A Polícia Civil do Distrito Federal realiza nesta quarta-feira

0: Feira, uma mega operação em 8 estados e no DF contra uma rede interestadual de fabricação e distribuição de anabolizantes. Estão sendo cumpridos 43 mandados de prisão e 64 de busca e apreensão, além do bloqueio de R$ 32 milhões em contas bancárias. Ao menos 30 pessoas foram presas, incluindo 7 foragidos no Paraguai. Entre os alvos estão empresários, influenciadores, treinadores, nutricionistas, biomédicos, veterinários e farmacêuticos. A Operação Narciso acontece no DF e em estados como Paraíba, Acre, Minas Gerais e Paraná. O grupo é suspeito de produzir substâncias hormonais, diuréticos e estimulantes de forma caseira e precária, em residências e depósitos improvisados, sem qualquer controle de higiene, pureza ou segurança sanitária. O delegado Rodrigo Carbone, da Coordenação de Repressão aos Crimes contra o Consumidor, explica como funcionavam os laboratórios piratas.
1: Eles adulteram essas mercadorias, importam esses produtos do Paraguai de forma clandestina, os insumos para essa produção, e a partir daí eles fabricam em fundo de quintal. Esses anabolizantes são despejados no mercado nacional. E essas falsificações de anabolizantes, hoje, elas são 80% do mercado hoje de consumo desses anabolizantes. Muito pouco do que se consome hoje de anabolizante no Brasil tem origem genuína, pura. Por isso, o expressivo lucro desses laboratórios.
0: O grupo usava laranjas, empresas de fachada, contas de passagem e sites de apostas para converter e transferir os valores. A estrutura era completa, contava com gráfica, academias, depósitos e farmácias de manipulação. O delegado Rodrigo Carbone destaca que os suspeitos ostentavam uma vida de luxo.
1: Esses grupos, eles têm um padrão de vida bem elevado. Eles viviam ostentando em bairros nobres do Brasil. Aqui em Brasília não foi diferente. A gente fez as prisões em várias localidades aqui, em imóveis de altíssimo padrão. Vários carros importados foram também sequestrados, apreendidos. Também artigos de luxo aqui no Distrito Federal, como também nos outros estados.
0: A polícia apreendeu 25 carros importados, relógios de luxo, documentos, joias, celulares, dinheiro em espécie e frascos de anabolizantes. Além disso, 3 estabelecimentos comerciais e laboratórios foram interditados e 22 perfis em redes sociais bloqueados. Da Rádio Nacional em Brasília, Renato Ribeiro.
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1: 15 horas, 5 minutos, 15 e 5. Obrigado você pelo carinho. Pode participar, 3431-8888. Ainda dá tempo de você participar aqui comigo, tá? A Maria Josefa lá no bairro Novo Horizonte diz que está lá ouvindo o programa e diz que está maravilhoso. Maravilhoso são vocês que escutam, que acompanham, que participem e faz com que o programa seja realmente agradável. Obrigado, minha querida. Beijo no coração de cada um de vocês que estão aí na audiência. A Célia Maria também já chegou por aqui, né, Célia? Grande abraço para você, Edineide, lá do bairro Planalto. Minha amiga Socorro, lá do Ferreira da Costa. A Maria Celeste, né? Vamos aqui também. A Carla, né? Carla tá longe, tá lá na Paraíba. E a gente vai ajudar você a encontrar sua família por aqui, tá, minha amiga? O Edivan Coelho também já participou por aqui. A Franciele Gomes, a Nilda Abreu, minha prima, a Célia lá de Canápolis, o Marcelo Borges também já participou. A Luane, lá no bairro Jardim, no bairro Messias. Dirce no Jucarantes, a Rosinete. Ô, Rosinete, como é que tá tudo por aí? A Marilda, lá do Jardim Leonora. A Jandirinha, o Zezinho também, o Francisco também já passou por aqui, a Neuzina. Ah, minha amiga, tem aqui a minha amiga Marlene, rapaz, quase que eu não consigo atender a Marlene.
2: De uma música hoje, como nós estamos na Semana da Família, eu quero oração pela família, eu quero oração pela família, como nós estamos na Semana da Família, é um dia abençoado, uma semana abençoada também, graças a Deus, hoje, e a minha gorda não está muito boa, mas Deus vai curar ela. Eu tenho muita fé com Deus e fica com Deus eu ficarei. Amém. Uma paz também.
1: Amém. Abraço para você, minha querida. Beijo no coração da Regiane, da turma toda. Bora que vamos. 15 e 7.
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4: 15 horas e 7 minutos.

0: 15:10, 15:10. Abraço para você. 3431-8888, liberado para você participar.
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0: 15:11, 15:11, deixa eu atender a minha amiga Marlene e abraçar a Rejane. Ô Rejane, beijo no coração, menina. Padre Zezinho chegando por aqui. E para todas as famílias, boa tarde.

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3: Abraço pra minha amiga Maria da Horta, tá lá trabalhando duro, né, Maria? Mas é isso, quem planta colhe, não é, mulher? Então bora plantar e curtir também uma moda boa, né? O Anjo Loiro tá chegando por aqui. Boa tarde, Maria da Horta.

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2: 15 horas 27 minutos, 15:27. É hora da gente ouvir os nossos ouvintes. Oi, Marilda, como é que você tá? Como é que tá aí o Jardim Leonora 2? Tá tudo bem por aí? Boa tarde.
3: Boa tarde, Carol. Tudo bem?
2: Tudo ótimo.
3: Boa tarde a todos da Paranaíba. Carol, quero ouvir a música Chuva no Telhado.
2: Oh, que penso, hein?
3: Neto, Luciano Santos, No Dia do Bolo, Maria Ferreira, Joana Costureira e todos que estiver ouvindo a Paranaíba. Todos os meus amigos. Tchau, obrigado.
2: Tchau, obrigado. E tudo que nós estamos querendo, minha amiga, é justamente uma chuva no telhado. Já imaginou? Com essa baixa umidade do ar, com essa poeira toda, o pessoal lá do Ladário Cardoso está lá desesperado com a poeira, com o calor, com a baixa umidade, imagine só. E ainda de vez em quando ainda pinda um foguinho também, né, para complicar com a fumaça ainda mais, não é? Então, olha, bora ouvir já aí a música, né, que você pediu, Chuva no Telhado. Deixa eu atender aqui o Wellington Tomás lá de Tuiutaba. Ô Wellington, como é que vai? Tá tudo bem por aí? Obrigado por participar aqui com a gente. Wellington Tomás lá do bairro Alcides Junqueira em Tuiutaba, ouvindo aqui. Grande abraço para você. Passa a música aí para nossa apreciação com Tibagi Miltinho, Pombinha Branca. Daqui a pouquinho vou rodar para você, tá, meu amigo? Porque agora eu vou atender aqui a Marilda com Chuva no Telhado e tudo. Que venha chuva, Marilda!

Ah, que vem esse temporal de amor, mas que vem também a chuva no telhado, afinal de contas estamos precisando, né? Mas por enquanto não temos previsão nenhuma de chuva aqui para nossa região, né? Mas vai dar certo, Deus é mais, não é mesmo? Abraçar a minhas amigas, meus amigos agora lá do bairro Nova Veneza. Oi, Cida, aí na, no Alcides, ali, aliás, no Selma de Ângeles, né? A Cida é do Selma de Ângeles. Abraço para você. Abraçar também minha amiga Elza, lá no Novo Horizonte. A Nilda tá na fazenda. Tá, né? Que bom. Um abraço para você, Nilda. Tem também a Nilda Abreu, que tá lá no recanto ali, né? Tá ali todo tranquila, no Granville, né? Aí deve tá gostoso, né, prima? Aí deve tá o... Tem esse riozão aí, essa represa maravilhosa aí. Então, certamente, tá mais fresco do que aqui, não é mesmo? Abraçar agora a turma toda... abraçar a minha amiga, tem mais Cida por aqui, né? A Cida e o esposo Walter na Fazenda Mimoso. Sabe como é que tá aí? O Walter tá, já tá tirando leite, Cida. Abraço pra você. Tubarões, chegando agora com Diego e Vitor Hugo. Boa tarde.

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1: 15 horas e 36 minutos.
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6: E aí, tudo certo por aí? Como é que tá o calor, hein, Célia?
7: Boa tarde, meu amigo. Tudo firme?
6: Firme e forte.
7: Ai, Deus, tem que mandar uma chuvinha pra nós, né? Boa tarde pra você, meu lindo.
6: Boa tarde. Você já tá de boa, né, Célia? Pela foto aqui já vi que você tá curtindo esse final de tarde, não é mesmo? Ah, deixa eu mandar um abraço aqui pro Amarildo, né? Amarildo tá lá em Buriti Alegre, já vou tocar a moda dele aqui. Ele pediu um Gian e Giovanni, a gente vai acelerando por aqui e já vai tocar já já aí o Gian e Giovanni, né? Tem aqui também o Zé Antônio lá do Remy Martins. Ô, Zé Antônio, como é que tá tudo por aí? Muito calor, né? Muita poeira aí no ladário, para todo lado. O poeirão tá tomando conta. Ele pede para tocar aqui Fátima Leão. Agora, já já, eu toco para você também, meu amigo, porque agora eu vou tocar aqui a moda do nosso amigo Amarildo lá de Buriti Alegre. Segundo ele, lá também tá quente, absurdo, rapaz. Mas bora que vamos!

Vamos, não é mesmo, Amarildo? Grande abraço para você, também para Loura aí em Buriti Alegre. Gian Giovanni chegando por aqui. Depois tem monetário financeiro para Alessandra.

0: horas e 46 minutos.
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4: Abraçando você aí nos quatro cantos de Itumbiara. Deixa eu ver aqui a minha amiga Ângela, lá da Rua Argentina, Norma Gibaldi. Oi, Ângela.
5: Oi, meu amigo Carol. Boa tarde. Carol, estou aqui na máquina costurando, com o rádio ligado, ouvindo o programa. Manda pra minha música do Zé Giovanni. A música é Nem Dormir Consigo Te Esquecer. Eu adoro essa música. Eu ofereço ao meu marido Osmar. E para todos que gostaram da música, então, boa tarde. E obrigado por tudo, amigo. Tchau.
4: Tchau, minha querida. Abraço pra você, pro maridão, né? Tá aí costurando. Que bom, né? Trabalhar faz bem, né, Ângela? Que bom, né, minha amiga? Abraço pra você, tá? Amarildo, cadê você? Boa tarde.
6: Olá, Paranaíba.
4: Tá certo, Amarildo, obrigado você. Ângela, eu não sei se eu vou conseguir tocar pra você, que eu tenho aqui ainda a música do Zé Antônio, aí do Remy Martins, que tá querendo com a Fátima Leão agora. E tem também o Wellington Tomás, lá de Tuiutaba. Ô, Wellington, Tuiutaba. Abraço pra essa turma toda, né? Estamos chegando longe. Santa Vitória, meu amigo Francisco. Ah, tem o Ferrete também, né, Ferrete? Grande abraço pra você em Santa Vitória. Minha amiga Cláudia em Capinópolis. Ah, tem o... A minha amiga também, a Célia, ali em Canápolis. Ah, tem uma turma boa também em Centralina. Hoje não vai dar tempo, né? Mas vamos lá. Vamos chegando aqui com Fátima Leão. Se der, eu ainda toco um pouquinho, pelo menos um pedacinho da música pra você. Tá, Ângela? Tá chegando aí? Fátima Leão, boa tarde.

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2: 15 horas e 54 minutos.
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0: 3 minutos faltando para as 16, ponto final. Mais um super tarde, convite para estarmos juntos amanhã, a partir das 13, com muita alegria e muita participação. E é claro, com você fazendo companhia. Por aqui, Carlos Carol vai deixando o barco, vai pegando o trem, vai seguindo viagem. E é claro, de bem com a vida. Valeu, tchau, tchau. Te espero amanhã.
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0: BNDES tem lucro recorde de 9,2 bilhões no semestre. No primeiro semestre deste ano, o Banco Nacional de Desenvolvimento Econômico e Social registrou um lucro recorrente de 9,2 bilhões de reais, o que representou alta de 25% em relação ao mesmo período de 2025. Já no acumulado dos 12 últimos meses, até junho deste ano, o lucro recorrente é de 17,1 bilhões de reais, recorde histórico para a instituição. Para o presidente da instituição, Eloísio Mercadante, os resultados do primeiro semestre foram bastante positivos. Os ativos totais do banco nesse primeiro trimestre somaram 1,05 trilhão, maior valor de sua história, segundo o BNDES. Já a carteira de crédito alcançou 684 bilhões, maior patamar desde 2016. O patrimônio líquido, por sua vez, atingiu 181 bilhões, maior patamar histórico. 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
2: Três pessoas foram presas nesta quarta-feira pela Polícia Federal durante uma operação que investiga um esquema de falsificação de diplomas de medicina em Minas e outros estados. De acordo com a Polícia Federal, as prisões aconteceram durante o cumprimento de 3 mandados de prisão preventiva e 4 de busca e apreensão em Montes Claros e Bocaiúva, no norte de Minas, e nas cidades de Barreiras e Luiz Eduardo Magalhães, na Bahia. Os suspeitos presos são suspeitos de participar de um grande esquema de falsificação de diplomas, históricos escolares e outros documentos para ingressão em cursos de medicina e na obtenção do registro profissional junto aos conselhos regionais de vários estados. Conforme a Polícia Federal, as investigações começaram em 2023, após a apreensão de um diploma falso apresentado no Conselho Regional de Medicina do Rio Grande do Sul. A partir da identificação do suspeito de falsificar o diploma, foi descoberto um esquema mais amplo

0: com diversos envolvidos que comercializavam os documentos falsos pela internet e redes sociais. Pelo menos 45 registros profissionais em conselhos regionais de medicina são suspeitos de terem utilizado dados falsificados. Além de falsificarem diplomas para o pedido do registro profissional, os investigados também falsificavam históricos escolares e outros dados acadêmicos para possibilitar o ingresso de alunos supostamente transferidos de outras instituições para cursos de medicina nos períodos finais. O principal alvo das investigações já havia sido preso e indiciado em 2016 por outro tipo de crime. Ele seria operador de um esquema de fraude na realização de provas do Enem, o Exame Nacional do Ensino Médio. A Polícia Federal informou que as investigações sobre a falsificação de diplomas e outros documentos continuam para identificar outros possíveis envolvidos com os crimes. Da Rádio Inconfidência de Belo Horizonte, Leandro Siqueira, para a Rádio Nacional de Brasília.
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4: Rainha Santa Isabel, quando em seu reino vivia, era a própria caridade a quem a mão lhe estendia. Apesar de sua riqueza, a ninguém desconhecia. A nobre rainha santa, a pobreza socorria. Porém o rei soberano, que na opulência vivia, proibiu a rainha santa das esmolas que fazia, dizendo que ela humilhava a nobre soberania. Mas quando o rei ausentava, Isabel aparecia no meio dos camponeses que choravam de alegria por ver a rainha santa que no seu avental trazia ouro, prata e alimentos e com os pobres repartia.
5: E foi num desses momentos que o rei...
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6: 16 horas e 2 minutos.
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0: 16:05, hora de Brasília. Alô, meus amigos, minhas amigas, senhores, senhoras, amigo trabalhador, amiga dona de casa. É com muita alegria que eu estou chegando em seu rádio nesta quarta-feira, metade da semana, trazendo aí mais um programa, Nosso Entardecer o Sertão, programa que só toca modão, né? Eu sou o Lindomar Pedrada e você pode me chamar de amigo. Vamos juntos até às 7 horas, eu de cá, você de lá, unidos pela música sertaneja. Olha, obrigado a você que permite, né, que eu possa entrar no seu lar, no seu trabalho. Se você permite, muitíssimo obrigado pelo carinho, pela confiança. Alegria, alegria, alegria, alegria, está chegando em seu rádio. 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São os nossos parceiros, nossos colaboradores, né? Meu amigo Paulão, caminhoneiro, grande amigo Paulão, dona Mirce, né? Um abraço a vocês. Obrigado pelo carinho. Onde anda você, Paulão? Fala comigo.
1: Boa tarde, meu
0: tarde.
1: Amigo.
0: Tarde.
1: Pedra, tô aqui sentido Bom Jesus e Tumbiara.
0: Opa, tá chegando.
1: Eu vim na rádio aqui, você vai começar agora, né?
0: Tô comecei.
1: 16. Manda uma moda pra mim e pra minha mãe aí. É Estrela Caída. Positivo, Pedra, meu amigo. Um abraço, tamo te ouvindo.
0: Beleza. Beleza, meu amigo. Um abraço a você, meu amigo Paulão Caminhoneira. Dona Mirce também tá ouvindo a gente, né? Aquele abraço. A galerinha da Wembley, ali na rua Marechal Deodoro. Ei, pessoal da Wembley trabalhando, a Alexandra. Também a Margarida, né? Agora eu esqueci o da outra aí, da outra amiga da Wembley, né? De qualquer forma, um abraço a vocês da Wembley. Bom trabalho, obrigado pelo carinho aí na rua Santa Rita. Tá aí, Paulão e a Dona Mirce. Vão curtir comigo a primeirinha de hoje. Teodoro e o Sampaio. 16:07. Boa tarde, Tumbiara. Cadê a música, Pedrada? Aí. Chega, Teodoro e Sampaio. Alô, Paulão, caminhoneiro. Dona Mirtes, boa tarde. O Paulão tá na bolé do caminhão dele ouvindo a gente, né?

0: 16:10 na Paranaíba, tá aí a primeira de hoje, Teodoro Sampaio, Estrela Caído, nosso amigo Paulão, na boleia do seu caminhão ouvindo o programa, Paulão, um abraço a você, dona Mirtes, mamãe do Paulão ligadinha comigo também, um abraço dona Mirtes, e a turminha da Wembley, ali a Rua Marechal Deodoro, aliás, ô Pedrada, a Wembley fica na Santa Rita, é, não muda o Wembley de local não, a Wembley aqui pertinho da Santa Rita, ali no comecinho da Santa Rita, né, a Wembley. Um abraço lá para Margarida. Alô, Margarida, Alexandra e a Larissa. Lembrei o nome aí da funcionária, a Larissa. A Larissa, a Margarida e a Alexandra. Um abraço a vocês e bom trabalho, equipe da Wembley. Vamos faturar e voltamos já já. 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
2: 16:11.

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6: Quando... É nós da fita, né? É nós da fita.
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6: Este cara sou eu, de bem com a vida, fazendo o que gosto, pra quem eu gosto. Estamos apresentando o nosso Entardecer no Sertão, né? Deixa eu mandar um abraço à minha amiga Salma da Rua Goiás, né? Hoje eu falei com a Salma da Rua Goiás. Um abraço ao meu amigo Rui. O Rui é vizinho da Salma da Rua Goiás, né, Rui? Um abração pro Rui também. O doutor também na Rua Tiradentes, doutor Deoclésio. Alô, doutor Deoclésio da Rua Tiradentes, também é nosso ouvinte, né? Aquele abraço. Casal de amigos, Luiz Canhão e Tânia Cabral, né? São meus amigos. Luiz Canhão e Tânia Cabral, estão ligadinhos comigo em casa. Muito obrigado, tá um calorão, hein, Canhão? Né, Tânia? Que calorão, hein? Tá na piscina, né? Tomando banho, né? Um abração pra vocês aí, Luiz Canhão e Tânia Cabral. Lá em Araporã, o senhor Lázaro. Alô, senhor Lázaro de Araporã. E a Rosimeira, a turma toda de Araporã ouvindo a gente. Nosso abraço, tá bom, turma? E agora quem vai cantar é o grandalhão, o Sérgio Reis. O Sérgio Reis vai chegar no programa agora pra cantar bonito aqui no nosso programa, né? E esse modão vai lá pro Alan Rei do Queijo, na chácara. Alô, alô, Alan Rei do Queijo. O Edino Quilombo. Alô, Edino Quilombo. Aquele abraço, amigo. E vai com carinho também para o casal de amigos da Rua Tiutaba, o Raimundo e a Sebastiana. Estão trabalhando, né? E é, ouvindo a gente, o Raimundo e a Sebastiana, da Rua Tiutaba. O Solaor, alô Solaor, Dona Rosinha, J. Gervásio, né? A Nilva, o Crisland, a turma toda, a família Solaor, da Rua Tiutaba. Nosso abraço. O Raimundo e a Sebastiana.

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1: Paranaíba de Itumbiara, a sua melhor companheira das tardes, né? Estamos aqui com o nosso programa, o nosso Entardecer o Sertão, programa que só toca modão, né? O Sejão tocou, cantou xalando lá pro Raimundo e a Sebastião da Rua Teutaba, né? Música bonita. E agora eu faturo e volto já já em nome da Modelar Magazine. 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
3: 16 horas e 18 minutos.

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6: 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Lançamento pra você no nosso programa.
7: Então vamos cantar assim.
6: 16h20.

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1: Muito bom. 16h22 da Paranaíba, você curtiu o lançamento aqui no programa Entardecer o Sertão. 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
3: 16h22.
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1: A minha amiga Maria. A Maria é moradora da Rua 10, né, Maria? Aí da Rua 10, né? Um abração pra Maria da Rua 10, tá ligadinha comigo. Também quero mandar um abraço aí para a Maria da Rua 10. Ela tá pedindo aqui pra buscar roupas, né? Pro nosso bazar. Mandando pra mim. Olá, Pedrada, boa tarde. Tem algumas roupas para doar para o seu bazar da rádio. Fica difícil para mim. Fica difícil você estar pegando comigo aqui em casa? Se puder, me avisa. Tá bom, Maria? A Maria é moradora da Rua 10, lá no bairro Sostumon, né? Também quem está me ouvindo, Dona Maura. Dona Maura. Alô, Dona Maura. O João da Cabrita, na cidade de Jardim. Um abração, Dona Maura. E o João da Cabrita. Estão ligadinhos comigo também. Aquele abraço. É, a Luciene, do condomínio Paris Park, né? Alô, Luciene, tá ligadinha comigo, a Luciene, lá do condomínio Paris, é, não tá no condomínio, tá no rancho, né?
6: Oi, Pedrada, boa tarde.
1: Tarde.
6: Tudo bem?
1: Tudo.
6: Tô aqui no rancho trabalhando, escutando as suas músicas, seu programa, manda música pro José Piauí, é um senhorzinho que

0: muito dele.
1: Zé Piauí?
0: É, então manda música pra ele que ele fica escutando rádio, na cama.
1: Ô, Zé Piauí.
0: Seu programa. Manda música aí pro José Piauí.
1: Falou, boa Luciene.
0: Tarde, um abraço.
1: Fica pra você deles. Também, Luciene. Pra você também no Rancho Vale Verde, né? A Luciene e o Zé Piauí. Um abração, Zé Piauí. Muito obrigado pelo carinho, amigo. Supermercado Campeão, onde estão meus amigos trabalhando, né? Tá lá o Bruno, a Cláudia, né? Só que o Bruno hoje tá em casa, parece, né? Não, tá no supermercado trabalhando mesmo, né? Chega de ficar em casa, chega de ficar à toa, né? O Bruno, o Maciel, a Cláudia, tá aí no açougue do Supermercado Campeão, ligadinhos comigo, né, Bruno? Dá abração na turma toda por mim aí, tá bom, amigo? A Nilda Abreu, o Elcio do Granville. Alô, Nilda Abreu, o Elcio do Granville. Ligadinhos comigo também. Nosso abraço. O Antônio Eletricista, grande amigo Antônio Eletricista. O pessoal do Bar do Prefeito, do Bairro Planalto. Alô, amigos do Bar do Prefeito. Um abração pra todos aí, viu? Aí no Bar do Prefeito, ligadinhos comigo também, né? O Antônio Eletricista é meu grande amigo, né, Antônio? Um abraço a você, amigo. Eu vou atender quem agora aqui, hein, no programa, hein? Eu vou atender o Zé Eurípides, né? Meu amigo Zé Eurípides. Tá ligadinho comigo. Alô, Zé Eurípides, fala comigo.
2: Damar, boa tarde, Zé Eurípides, tudo bem?
1: Tudo.
2: Rodei pra nós com Teixeirinha, Cobra Sucuri. Ofereceu o Tonho da refrigeração e todos os seus ouvintes, viu?
1: Tá.
2: Uma boa tarde a todos.
1: Cobra Sucuri, é o nome da música? Cobra Sucuri, né? É um perigo danado, Cobra Sucuri, né? Um abração pra todos aí, obrigado pelo carinho, viu? Nosso amigo Zé Eurípides, ele tá ligadinho comigo. Aí na antiga Rua 6, bem pertinho do Hospital São Marcos ali, né? Tá lá o Zé Eurípides, né? Trabalhando e ouvindo a gente. Deixa eu buscar no YouTube essa música lá, que nós não temos aqui na programação, viu, Zé Eurípides? O Antônio também, né? Com o Sérgio Geladeira, né, Antônio? Um abraço a você também. O meu amigo também aqui da Sapataria Central, nosso amigo Jaime. Alô, Jaime! Um abração para você da Sapataria Central, aqui na Rua Rui de Almeida, né? Ali pertinho do Correio. Um abração para você, viu, Antônio? Muito obrigado pelo carinho. Antônio, não, o nosso amigo o Jaime, Sapataria. Pessoal da Arte Estofados, alô amigos da Arte Estofados. O Sebastião, o Francisco, a turma toda aí da Arte Estofados. Nosso abraço a vocês também, obrigado pelo carinho, tá bom, turma? Thaís Eurípides e pro Antônio, né, ouvindo o programa, o saudoso Teixeirinha.
3: Agora você
1: chega do programa.
3: Barbaridade que eu tenho por nome Gildo de Freitas e a Cobra Sucuri.

Cobra Sucuri, o saudoso Teixeirinho, atendendo o Zé Eurípides. Dedicou o nosso amigo Antônio ligadinho comigo, né? Aquele abraço, obrigado pelo carinho, né? A minha amiga Maria da Horta tá de boa em Araporã. Me contou agora que tá ali, jogando água na casa, né? Então ela tá, né? Tá bem. Né? Mexer com água agora é muito bom, um calorão desse, né, Maria da Horta? Um abraço a você, Araporã. Mais tarde eu toco pra você, o Anjo Loiro, viu? Com o Eduardo Costa. Tá bom, Maria da Horta? A cidade de Araporã ligadinha comigo, né? Aquele abraço. Clayton Gonçalves também tá ligadinho comigo. Alô, Célida, do bairro Paranaíba. Boa tarde, Célida. Obrigado pela companhia, tá bom, Célida? A gente vem aí com mais um lançamento na Paranaíba, no programa Entardecer o Sertão. 16h31. É lançamento, hein?

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1: Murilo Ruf, senhoras e senhores.
0: Ana Paula ligadinha comigo. Alô, Ana Paula e a Dona Maria, aí no bairro Paranaíba, né, Ana Paula? Boa tarde a você, a Dona Maria, tá aí curtindo a gente, né? Muito obrigado pelo carinho. O professor Vanderlei e a Maria da Rua Tiradentes também estão ligadinhos comigo. Aquele abraço.
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3: 16:35.
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2: 16:36 na Paranaíba. Muito boa tarde a você de rádio ligado, obrigado pelo carinho, né? 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Deixa eu mandar um abraço aqui para os meus amigos, né? Ligadinhos comigo. Um abraço ao Vanilson Pintor. Alô, Vanilson Pintor. O Paulo Pintor, São Paulino, Paulo Pintor, né, Paulo? São Paulo ontem empatou, né? É placar bom, né? Resultado bom, jogando fora de casa, alta, né? Atitude, né? Então, né? Foi bom o resultado, 1-1, né? Um abração, Paulo Pintor, agora em casa decide tudo, né? Em casa vocês batem lá no Bolívar e classificam, tá bom, Paulo Pintor? A Marinês, a esposa do Paulo Pintor, em casa também. Marinês, boa tarde, minha amiga. A Vera, o Mozair da Rua da Máquina. Alô, Vera e o Mozair, na Rua da Máquina, na Vila Vitória. O Osvaldo e a Neuza. Alô, Osvaldo e a Neuza da Vila Vitória, também curtindo a gente. Obrigado pela companhia. Agora eu vou pro WhatsApp da rádio, né? Que até agora, né? Só atendi o WhatsApp meu particular. Agora o WhatsApp da rádio, né? Atendendo você que está participando comigo com todo carinho aí. O nosso amigo Clayton Gonçalves também está ligadinho comigo, né, Clayton Gonçalves? Um abraço a você, amigo. Está aí curtindo o nosso programa. Grande amigo e ouvinte, o Clayton Gonçalves, né? Nosso ouvinte todas as tardes, né? Oi, Clayton.
3: Boa tarde, meu amigo Pedrada.
2: Tudo bem, Clayton?
3: Pedrada, nós estamos aqui na construção, aqui na Marulina.
2: Ah.
3: Ligadinho no seu programa.
2: Obrigado.
3: Se for possível, você passar uma moda pra nós aí, do Renan e Raí, Barra Pesada. Estamos ligadinho no seu programa aqui, o Paulinho, o Vulgo Gaguinho. E também oferecer pra minha tia também, a tia Céia, morando na Magibaldi.
2: Falou, Clayton. Alô, Gaguinho, na obra, trabalhando, né? Selma do Nome Gibaldi. Rita Peixoto e o Chico das 17. A Margarida e a filha do Dom Veloso. Também a Nilda Abreu, o Elcio do Granville. O Paulo, o Vanilson Pintor, que adora também a música, né, Vanilson Pintor? Um abraço a você também, viu? Jandirinha. Alô, Jandirinha do Jardim Liberdade. Um abração, Jandirinha. Tá ligadinha comigo também. A Jandirinha também adora Renan e Raí, né, Jandirinha? Um abraço a você, minha amiga. Muito obrigado pelo carinho, viu? E pra todos que adoram Renan e Raí, né, gente? É muita gente que adora Renan e Raí, as músicas, né? Então, pra vocês e com carinho. 16:39. Alô, Gaguinho e o Clayton na obra. Tá aí curtindo a gente. Aquele abraço e bom trabalho. Chega Renan e Raí com a bonita melodia.

0: O Clayton Gonçalves e o Gaguinho curtiram comigo a bonita música, Barra Pesada, né? Com Renan e Raí. Um abraço a todos, obrigado pelo carinho, turma. São 16h43. Depois desse lançamento, eu volto aí com classificados, né? Vamos lá?
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classificado chegando em seu rádio. Olha, gente, vai acontecer agora, dia 16, né? A procissão fluvial da festa de Nossa das Graças, com a cobertura completa da Paranaíba, viu? A Paraíba vai estar lá cobrindo a procissão fluvial, como é de costume, todos os anos, né? Então a festa, ela acontece até o dia 16, todos os dias, com comidas típicas, pamonha, chica doida, caribó, caldo de frango, pizza e muito mais, né? E dia 16, encerramento da festa, às 14h30, aí acontece a procissão fluvial, né? De Nossa das Graças, com a cobertura completa da 94.7, como é de costume, todos os anos, a gente cobre essa festa lá, né? Um abraço ao pessoal da festa Nossa das Graças, meu amigo Magué, toda a equipe curtindo a gente, aquele abraço. Olha, a diretoria do Sereia convida a todos para a reunião no Sereia, que vai acontecer hoje, logo mais, 19h30 no Sereia. E amanhã, a matinê dançante no Sereia, meio-dia e 30. A matinê amanhã, a animação fica por conta de Pedro Henrique e Rafael. 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Atenção, meus amigos, o Danilo da Silva Cordeiro. Alô, Danilo da Silva Cordeiro e a Gabriela Oliveira dos Santos. Os documentos foram encontrados, estou aqui na rádio, tá bom? 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

0: 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Desapareceu há 10 dias um gatinho preto com peito branco e rabo arrepiado. Desapareceu lá do Buriti 3. Pede quem encontrou esse gatinho. Vou devolver pro dono dele, viu? Porque pertence a uma criancinha que tem um especial, né? A criança é especial. E tá chorando muito com a ausência do gatinho. Vamos ligar pra turma entregar o gatinho de volta, viu, turma? Tá bom? Faça a criança feliz, né? 992-23-0214. 992-23-0214, tá bom? 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
2: 16 horas e 52 minutos.
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2: Olha a hora, olha a hora, olha a hora, 16h54. A minha amiga Maria do Carmo, da Vila Vitória, tá ligadinha comigo, né, Maria do Carmo, da Vila Vitória? Inclusive, gente, estamos precisando da cesta básica pro Sr. Jorge, viu? O Sr. Jorge, ele tá acamado, né? Mora sozinho e tá precisando muito da nossa ajuda de uma cesta básica. Quem puder ajudar o Sr. Jorge aí, viu? Hoje mesmo não tinha nem óleo para fazer comida, não tinha arroz, né? A Maria do Carmo que tá quebrando o galho de lá, né, Maria do Carmo? Então, quem tiver condição de doar uma cesta para nós, entre em contato com a gente, você pode levar também. Pode levar pessoalmente, viu? Você conheceu o Sr. Jorge, né? O endereço dele é Rua 6, Vila Vitória 1, tá? Rua 6, Vila Vitória 1, tá bom? Pode ir lá levar a cesta para ele lá, pro Sr. Jorge, viu? Ele tá precisando muito da nossa ajuda, né? Tá certo? Um abraço, Maria do Carmo. Alô, Zé do Rádio. Zé do Rádio, Dona Luzia, na Rua 7, na Rua da Feira, na Vila Vitória. Alô, Zé do Rádio e a Dona Luzia. Também estão me ouvindo, né? O Antônio Eletricista, aquele abraço. O Bruno, seu mercado campeão, o Maciel, a Cláudia, a turma toda do seu mercado campeão do açougue, um abraço a vocês. Rosinete do Marulina, alô Rosinete do Marulina, o Zezão da Ponte Funda, daqui a pouco eu atendo vocês, gente. Que agora eu vou começar a atender aqui o pessoal do WhatsApp da rádio, né? Porque até agora não fui nem, olha lá, como é que tá lá, olha, desde as 3h30 tem pedido aqui, ó. Aí, tá vendo? Deixa eu ver aqui, a Roseli do Recanto Sertanejo, foi a primeira a participar comigo, né, Roseli? Recanto Sertanejo, já ligou pra mim, era 3h41, né? Finalzinho do programa do Carol. A Roseli, tá me ouvindo, né, Roseli? Recanto Sertanejo, o João Batista, a Dona Magnólia, o Celso Luiz, a Nils, a Eliene, né? Aí no Pesque Pago Lajeado, um abraço a vocês. O Mozair da Macena, a Vera da Rua da Máquina, a Yolanda e o Chiquinho da Rua 16, todo mundo ouvindo a gente, né? E a Roseli, que eu vi a música Cretina, com a Silveira e Silveirinha, né, Roseli? Tá certo, minha amiga. Vai também essa música lá pro João Vitorino, né? O João Vitorino e a Nívia. Alô, João Vitorino e a Nívia. Vai pra vocês também essa música, viu? Tá aí, ó. O Silveira e o Silveirinha, atendendo a Roseli, do Recanto Sertanejo.

Aê, a família do Pesque Paga elogiado, Recanto Sertanejo, né? João Batista, Roseli, Celso Luiz, Dona Magnólia, Anilson, Eliene, curtiram comigo aí. Silveira, Silveirinha, Cretina. Olha, gente, o meu amigo, o Otacílio, Otacílio Ferreira, é morador do bairro Marulina, ligou pra mim agora. Precisa muito de um par de muleta. Falou pra mim que tem só uma perna e ele quer andar, né, coitado? Ficar só sentado, deitado, não dá, né, Otacílio? Então ele quer andar. Então, se você tem um par de muleta para doar para ele, é doação, viu?

0: tá? Ele tem só uma perna, né? Infelizmente tem só uma perna. Então ele quer andar, né? Quer ir lá pra fora da casa, sentar na calçada, ver o movimento, conversar com um amigo, né? É, então eu preciso logo pra perna, perna, pelo amor de Deus, faça caridade pra mim aí. Eu não, Deus vai fazer pra você, viu, Tarcísio? Pode ter certeza que Deus vai fazer, viu? Breve vai ligar pra mim aqui e vai dar esse par de muleta pra você, tá? Pode ter certeza, viu? Porque Deus, né? É, ele faz obra nas nossas vidas, né? Só ele pra fazer obra nas nossas vidas. Então o Otacílio Ferreira, ele quer um par de muleta. Ele mora na rua Brecholina, 29, lá no Marolina. Lá no Marolina. Rua Brecholina, 29. Se você puder doar pra ele um par de muleta, entre em contato comigo que eu levo pra ele lá também, né? 17-1 na Paranaíba. A gente fatura e volta já já. Boa tarde.
1: Dezessete horas e um minuto.

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6: Olha a hora, 17 horas 3 minutos, 17 e 3, a hora certa para você, amigo trabalhador, hora certa para você, minha amiga dona de casa, a minha amiga Rosinete do Marulina, tá ligadinha comigo, né, Rosinete? Aí do bairro Marulina.
7: Boa tarde, Nova Pedrada. Boa
6: tarde.
7: Nova Pedrada, manda o número aí do gás aí para mim, fazendo um favor.
6: Ah, é? É, você quer o telefone do gás regional? Vou mandar pra você agora, viu, minha amiga? Tá bom? É, minha amiga Rosinete. Rosinete tá ligadinha comigo, né, Rosinete? 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Tá bom, Rosinete? Um abraço a você no Marulina e obrigado pelo carinho, minha amiga. Tá aí, né? São 17:04 na Paranaíba. A gente chega com mais um lançamento pra você. Marcos e Belucci.

0: 17:07, boa tarde.
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2: 17:07.
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0: Deixa comigo que eu quero ver, Lindomar Pedrada sou eu, o único verdadeiro, você pode me chamar de amigo, né? Boa tarde a você, amigo trabalhador, minha amiga dona de casa, obrigado a todos pelo carinho, pela companhia, né? A Ana Paula, Dona Maria no bairro Paranaíba, a Célida, alô Célida em casa também, curtindo a gente, né Célida? Boa tarde a você. Boa tarde lá pro meu amigo também ligadinho comigo, né? O Joaquim, aí na fazenda. A minha amiga Herta, o Levi e a Maria da Rua João Manuel de Souza, também curtindo a gente, né? A cidade toda participando comigo, né? O Nenzinho Bezedor, alô Nenzinho Bezedor, aí na Vila Beatriz também, tá ligadinho comigo, né? Edivan, o homem do caminhãozinho amarelo.
10: Boa tarde, meu amigo Lindomar Pedrada. Mais uma vez, eu sou o Vinte Santo, Edivan Pedreiro, Toplacoi, o homem do caminhãozinho amarelo, tá na sua escuta, não perde só programa. Gostaria de ouvir uma moda, se for possível, rodar pra mim. Cacique e Pajé. É bolo de aniversário. Oferecimento pra você, meu grande amigo, pra toda a equipe da rádio, pro Délio Pedreiro, pro Vimar da Farmácia, pro Silvio, meu cunhado Vitória 2, pro Dino no Marolina, Malaquio no Marolina, Zé Camboto no Marolina e Vanderlei Fulosino, Dairinho Fulosino, Bar Paranaíba, aquele abraço, Dieguinho Fulosino, Careca do Açougue e meu muito obrigado. Aqui quem fala, Edivan Pedreiro, para falar com ele, o homem do caminhãozinho amarelo, fui.
0: Falou, Edivan, um abraço a você, boa tarde a Valmira, né? A Valmira também tá ouvindo a gente lá no Marolina, né, Valmira? Boa tarde a você. A minha amiga Gorete, alô Gorete no Marolina, Maria de Fátima Arlindo também tá me ouvindo, sou Sebastião Pipoqueiro da Rua Serra Dourada, um abraço também com carinho.

lá para os meus amigos, né? O Orlando e a Simone, lá da Rua 13. Alô, Orlando, alô, Simone, aí da Rua 13. Nosso abraço a vocês também. Obrigado aí pela companhia, viu? A minha amiga Sônia Salgadeira também tá ligadinha comigo na Rua 15, né? Então tá aí para vocês, né? É, ele quer ouvir Cacique Pajé, né? É, bolo de aniversário, é? É isso que ele pediu? É, Cacique Pajé, bolo de aniversário. É, eu não tenho essa música não, viu, meu amigo? Tô procurando aqui, não encontrei não, viu? Vou rodar outra para você, tá bom, meu amigo? Tá bom? Vou rodar essa aqui para você, ó.

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1: Bolo de Saravá, Zé Tapério e Teodoro. 17h14, vamos curtir o lançamento aqui na Paranaíba? Eduardo Costa.

0: a voz do povo, é a voz de Deus, né? Assim diz o Eduardo Costa. Imagina aí o nome do sucesso, né? Olha, deixa eu mandar um abraço meu amigo Carlos Barreto, lá no Poção, na fase de coque do Poção. O Carlos Barreto e a Aparecida. Alô, Carlos Barreto e a Aparecida do Poção. Estão ligadinhos comigo, né? Na região de Santa Maria, o Oripim, a Dona Tina, Raquel, Renato, o João Oripes. Também no Santa Maria, o Tinego. Alô, Tinego, Tinego Denerval, a Vanilda, né? A Patrícia, o Donizete, o Edson, a Danizete também no Santa Maria. Todo mundo curtindo a gente na fazenda, né? Aquele abraço. Na Rua Goiás, tá lá a Salma, o Rui, na Rua Goiás, né, Rui? Vai também essa música lá pro nosso amigo doutor, o doutor Deoclésio, né, da Rua Tiradentes, também nosso ouvinte, né? Aquele abraço. Deixa eu ver quem fala comigo no WhatsApp da rádio, né? Que tá bombando. Lotadérrimo. O André do bairro Dom Bosco, né? André do bairro Dom Bosco, a Carminha. Boa tarde a vocês. Agora é a Fia. A Fia Dom Veloso, né, Fia? Aí o Dom Veloso, a Margarida também. Fala comigo, Fia.
1: Olá, Matilda. Boa tarde. Quer que você roda pra mim com Renan e Raí, saudade, saudade. Vou oferecer pra Jandira e agradecer ela por ela ter passado muito ontem com meu aniversário, tá? Tá, ô Jandira? Muito obrigada, tá? Eu adorei.
0: Falou, Fia! Alô, Jandirinha! Alô, galera de Renan e Raí, pra vocês, ó! Boa tarde! Mais uma de Renan e Raí!

0: Edu Veloso, dedicou a amiga Jandirinha, no Jardim Liberdade.
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2: E a hora certa.
3: 17 horas e 22 minutos.
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0: Olha, deixa eu mandar uma boa tarde lá pro Careca do Açougue, né? O Careca do Açougue, a Marília, a Lorena... Estão trabalhando ouvindo a gente no Açougue do Careca, né? Boa tarde a vocês. Lá no Sarandi, o Milton Elisete do Sarandi. Santa Rosa do Meia Ponte. Alô, meus amigos de Santa Rosa do Meia Ponte. Um abraço a vocês aí, viu? Muito obrigado pelo carinho, né? A Elaine do Brilhante, na Boa Vereda. É, a Cássia, o Rennes, a Isabel na Fazenda Panamá também tá me ouvindo. Muito obrigado a vocês na Rua 14. Pessoal da Rua 14 também tá me ouvindo, né? Um abraço a todos aí, a Genesi, da Rua 14, boa tarde. Muito obrigado aí pela a companhia do programa, tá bom? Edmilson Açougueiro, Sr. Mercado Henrique, o Manezão do Açougue, a Zelle, no Açougue do Manezão também, ligadinhos comigo. O Zé Rosa, do setor Afonso Pena, alô Zé Rosa. Maria de Onara Rocha, tudo bem Maria de Onara Rocha? Boa tarde pra você. Luzinete, do Jardim Leonora.
10: Boa tarde, meu amigo lindão.
0: Ô, Luzinete. Pedrada. Boa tarde, amiga.
10: Deus abençoe sua tarde.
0: Amém, amém.
10: Sua família.
0: A todos nós.
10: Pedrada, passa aí a música Estrelinha com de Paulo e Paulinho. Passa, ofereço pra Nega, Lucinda, Zé de Brito, Marilda, Luciana Santos. E todas minhas amigas de AZ pra não esquecer de ninguém. Tchau, um abraço. Fica com Deus.
0: Alô, Luzinete. Boa tarde, amiga. Tá aí o seu pedido.

0: Estrelinha.
1: E a hora certa.
2: 17:29.
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3: 17h31.
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3: 17h31, confirmando a hora certa. Opa, já o lançamento chega em seu rádio, né? Já o lançamento, mais um lançamento chegou em seu rádio. Deixa eu falar com a minha amiga Stefânia. A Stefânia chegou na cidade recentemente e ela mandou pra mim aqui, tá tudo no chão na casa dela, né? As roupas, né, dela, das crianças, tá tudo jogado pelo chão, porque ela não tem armário, não tem guarda-roupa, não tem fogão, não tem tanquinho, né? Tá chegando agora na cidade e precisa muito da nossa ajuda, né? Alô, Stefânia!
5: Aí eu ia onde?
3: Ô, Stefânia, cadê a Stefânia? Deixa eu pegar o boa tarde, Stefânia, aqui. Ela mandou pra mim as fotos. Roupas jogadas pelo chão, né? Não tem onde guardar os alimentos. É, tá difícil, hein, Stefânia? Mas no começo é assim, amiga. Depois as coisas melhoram, viu?
5: Boa tarde. Cheguei pra morar aqui em Itumbiara, tô precisando de um tanquinho. Eu tinha um tanquinho aqui que me deram, aí queimou.
3: Queimou?
5: Mas tô precisando de um tanquinho e de um guarda-roupa, porque minha roupa tá dentro das caixas. E tô precisando de um fogão.
3: Certo, Stefânia. Amanhã você dá um pulinho aqui na rádio aqui, tá bom? Então eu vou pedir mais coisas do show da manhã pra você, com o Jéssica Ricardo também. Eu vou te arrumar um fogão, viu? Aí amanhã você pega comigo o endereço aqui onde você pega o fogão, tá bom? O fogão eu dei conta de arrumar pra você. Tem uma amiga minha que tá dando o fogão pra mim. Eu passo pra você, tá bom, Stefânia? Aí amanhã a gente pede mais coisas aqui no show da manhã. Vem aqui amanhã, tá bom? Na parte da manhã, das 8 às 11, aqui no show da manhã, tá bom, Stefânia? Vem aqui, a gente vai te ajudar mais, viu? E quem puder ajudar também, gente, ó, a pessoa tá chegando agora na cidade com a família, não tem nada, né? Não tem nada mesmo, não tem guarda-roupa, não tem armário, não tem tanquinho, fogão. O fogão ela conseguiu agora, que eu arrumei um fogão pra ela, né? Vou doar um fogão pra ela. Quem puder doar mais objetos aí, ó, entre em contato comigo, que eu passo contato da Stefânia. Vem aqui na rádio amanhã, tá bom, Stefânia? Um abraço a você, das 8 às 11, viu? Luiz Cabeção, tá ligadinho comigo, né, Luiz Cabeção? Um abraço a você, amigo Luiz Cabeção. A Cléo Cavalcante, do Ferreira da Costa. Alô, Cléo Cavalcante, aí do Ferreira da Costa. Naísa, do Nova Gibaldi. Kenny Andrade, alô, Kenny Andrade, boa tarde, Pedrada. Gratidão, toca pra nós música, pro Zé Divino do Bar, o Jorge, o Vanilson, a Lohane, o Juquinha do Cais, Luciano do Frango Assado, pra Dirce, João Ismael, né, pra todos que estão curtindo o programa, tá bom? Obrigado, Kenny Andrade. Um abraço a você, amiga. É, deixa eu ver quem mais tá ouvindo a gente também aqui, né? Mandou pra mim também uma mensagem aqui. A Lili também tá ligadinha comigo, né, Lili? Olá, Pedrada, boa tarde, me chamo Liliane. Tenho dois filhos pequenos e gostaria de pedir pra você tá me ajudando a divulgar. Quem tiver um armário e um guarda-roupa também, quem puder doar, né? É, me ajudar aí, eu agradeço, né? É porque eu gasto muito com remédios para o meu menino, que ele tem muitos problemas, e estou precisando de uma cesta também. Vem aqui amanhã também, viu, minha amiga? Vem aqui amanhã também de manhã, tá bom? É a Liliane, né? Vem aqui amanhã de manhã também, tá bom, Liliane? Vou conseguir uma cestinha para você, tá, amiga? Tá bom? Devagar, a gente ajuda todo mundo, né? Paulo Pintor na obra, alô, Paulo Pintor!
6: Boa tarde, Pedrada. Tudo beleza? Aqui é o Paulo Pintor. Estamos ligados aqui no seu programa. O senhor estava sumido, ele estava de férias de novo. Falei pro Caldeira. Caldeira, o Pedrada está de férias de novo. Rapaz, não acredito não. Mesmo? Rapaz. Mesmo, aí, não tá? Trabalhou, tem que ter férias, né?
3: É lógico, aí. É lógico.
6: Pedrada, manda um alô pra turma boa aí. Esposa Marinês, compadre Flávio, compadre Rosane. Manda pro Zé Carlos, o velhinho da tinta. O homem do Voyage Branco, como agora tá o bichão, hein? O Voyageão Branco.
3: Opa, forçante, hein?
6: Também pro nosso amigo Zé de Brito, o Cebolinha, o nosso amigo Juquinha do Cais, Juquinha da Saúde, o meu sogro Levi, pra minha sogra Maria, o meu tio Zé Moisés, pra minha tia Marlene, pro meu avô Bernardinho, lá no bairro Brasília.

0: Manda também pro Galeguinho Albieri, lá na 27. E pro Luiz Vai Nessa, Segurança Utilifa. Tamo ligado aqui, Pedrão. Pro volantão de contenção, né? O Caldeira, melhor volante da cidade. Disparado. Levantador de títulos, ganhador de títulos, né? Foi campeão lá no Lajeado esses dias de novo.
1: É, tá cansado de levantar taça o Caldeira, hein? Tá cansado de levantar taça, né? Troféu. Ô, Caldeira, um abraço a você, grande amigo. Ligadinho comigo, né? Regina da Rua Sumaré tá ligadinha comigo, né, Regina? Já atendo você. Gilberto Mariano. Meus amigos Gilberto Mariano e Adriano, lá na campanha. Alô, Gilberto Mariano e Adriano na campanha. Um abração pra vocês aí, tá bom, meus amigos? Antônio Eletricista, ligadinho comigo, né? Epa!
2: Ô, Lindomar, manda uma moda aqui no bar do prefeito, Lindomar. Eu mandei pro Caio aí, você já tá falando no rádio, a gente tá te ouvindo aqui, ó. Você manda mariposa pra nós. O prefeitão tá com o rádio ligado aqui, ó. Você vai mandar pro Ribeirão, o Maurício Banos Bar, viu? Manda pra gente, é o que você escutar aí.
1: Falou, Antônio. Um abraço a você, Antônio. Alô, prefeito. Nosso amigo prefeito tá ligadinho comigo também, no bar do prefeito, né? Aí no bairro Planalto. A Rosana. A Rosana é a filha do prefeito, né? Alô, Rosana. Boa tarde a você, Rosana. A Herta da Rua Caixa Dourada. Alô, Herta, pra você. Pro Joaquim na Fazenda. A Célida do bairro Paranaíba também, né, Célida? Adora a música também. Pra vocês, com carinho. Isso é um hino, né? Isso não é música, é hino. Mato Grosso e Matias. Mariposa.

Souza, pra galera do Bairro Perfeito ouvindo a gente, nosso abraço a vocês, obrigado pelo carinho, Antônio Eletricista, o prefeito, a Rosana, toda a turma ouvindo a gente aí, né? A nossa amiga Liliane, a completou aqui, ó, Pedrada, é porque eu tenho um menino de 10 meses, roupa, eu tenho um menino de 10 meses, mas já veste roupinha para um ano. Minha menina tem 4 anos e veste para 6 anos. No momento estou desempregada por causa dos problemas dos meus meninos. Moro aqui no Buriti 2, da Rua Araguari, 2012. E fora isso, Pedrado, estou também com crianças dentro de casa, que minha irmã está aqui comigo. E ela tem 2 crianças também. E nós estamos precisando muito, viu? Ele bebe, meu filhinho bebe leite especial. Então, quem puder doar também uma caixa de leite especial, gente. Vem aqui amanhã, Liliane, viu? Vem aqui amanhã na parte da manhã, viu? Vou conseguir uma cestinha pra você. Não é grande coisa, não, mas o básico eu consigo pra você, tá bom, minha amiga? Vem aqui amanhã, das 8 às 11, tá bom, Liliane? Boa tarde a você e sua família. Com Deus no comando, a gente consegue tudo, viu, Liliane? Pode ter certeza. Segura na mão de Deus, tá, amiga? Vamos com mais um lançamento?

0: Lançamento, atriz demais, né? Mais um lançamento pra você e seu rádio. 17h44, boa tarde para você e sua família, curtindo a gente. Que Deus abençoe, bem-vindo e saúde para todos nós, né, meus amigos?
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2: 17h44.
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0: 17h45,

35, hoje, quarta-feira, hoje tem reunião no Sereia, viu? Reunião no Sereia hoje, 19h30. E amanhã, quinta-feira, matinê dançante no Sereia. A matinê amanhã animada por Pedro Henrique e Rafael. Aluga-se dois cômodos comerciais. Ali na antiga Rua da Máquina, em frente à Igreja Assembleia de Deus. Onde funcionava o Doce Nova York, né?

0: Acontecendo em Tumbiara, a festa em louvor à Nossa Senhora das Graças. Irá até o dia 16, todos os dias, com comidas típicas, pamonha, chica doida, caribó, caldo de frango, né? Pizza e muito mais. O encerramento da festa é dia 16, encerramento da festa, com a procissão saindo lá da paróquia Nossa Senhora das Graças, às 14h30, com a cobertura completa da Rádio Paranaíba, tá bom? Nosso amigo Zé Rosa, do setor Afonso Pena, tá ligadinho comigo. Alô, Zé Rosa!
1: Estou te ligando para falar muito obrigado, você lembrar de mim, eu gosto muito desse programa.
0: Obrigado, Zé Rosa. Muito obrigado, viu?
1: Então, tá bom, muito obrigado, então.
0: Eu que te agradeço pela audiência, viu? Um abraço a você, tá bom, Zé Rosa?
1: Tá bom, então.
0: Muito obrigado, amigo. Aí, o Zé Rosa, do bairro Afonso Pena, nosso amigo, e ouvindo todas as tardes, hein? Um abração, Zé Rosa. Muito obrigado pela companhia, grande amigo. Deixa eu ver que eu vou atender agora aqui. Deixa eu ver aqui, né? O nosso WhatsApp tá cheinho, né? Deixa eu ver quem vai falar comigo agora. A Vera, lá da Rua da Máquina, a Vera e o Mozair. Alô, Vera e o Mozair, aí na Rua da Máquina. Um abraço a vocês, meus amigos. Rosildo, do bairro Novo Aurora, e o Tino, do bairro Novo Aurora. Aquele abraço. Jandirinha, a Domingas também, tá me ouvindo, Domingas? A Domingas da Vila Beatriz, alô Domingas, um abraço a você. Jandirinha do Jardim Liberdade.
2: Meu amigo, Pedradinha, Jandirinha está ouvindo você. Então, boa tarde.
0: Pra você também, Jandirinha, obrigado pelo carinho, Jandirinha. Tá ligadinha comigo, Jandirinha, né? Esse aqui é quem, hein? Quer falar comigo? Maciel? Alô, Maciel, fala comigo, Maciel.
3: Ô, meu amigo Pedrada, boa tarde, tudo bem?
0: Tudo.
3: Ansioso pro Mercado Campeão. Um abraço pra nós aí, aqui do açougue.
0: Beleza.
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0: Verdade.
3: Boa tarde pra todo mundo.
0: Tá aí, o rei dos gatos, né? O Maciel, o rei dos gatos. Ele tem 16 gatos na cadeira, quer arrumar mais, viu? Quer arrumar mais gato. Quem tiver gato cianês aí, ó, gato cianês, entre em contato comigo. O Maciel quer agora que conseguiu um gato cianês. Alô, Maciel! Ele tem 16 gatos na casa dele, né? Um abração a todos os açougueiros aí, Supermercado Campeão, ligadinhos comigo, aquele abraço e bom trabalho. Heleno, tá sumido, Heleno, flamenguista, lá do bar do Flamengo. Fala comigo, Heleno!
4: Ô, meu irmãozinho Pedradinha, tarde, nego velho.
0: Tá sumindo, aí.
4: Se der tempo hoje, que é 4h15 agora, você toca em Cartas e Foros com o Renê. Com o Renê. Aí comparando o boligado das 5 da manhã aí, com Edson Zequeleste, Alcim das Antigas, Manezão, Sr. Enoque, Zezão na Ponte Funda, Comandante Tenensal, Capitão da Narciso, Juquinha da Saúde Mais Experiente, Toninho Jorge de Viagem, meu amigo Vai do Bar Paranaíba. Carim Caifã, Celso Rosa, Casimério, Lulu do Fragaçada 27, Família na Batalha. Na região do Fazenda Trindade, meus irmãos Pedro e Gotti, aqui Marilene, Chicão do Altili Marques, João Paes da API, o cantor das multidões, meu amigo Magué do bairro Nova Aurora, Lanzudo, e meu primo João Batista Fernandes, tocador de violão do bairro Juca 3. 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

0: Meu amigo Heleno, flamenguista do Morada dos Sonhos, pediu, curtiu comigo, com o Renê, Cartas e Flores. Meus amigos da Fazenda Gameleira, lá na Boa Vereda, né? O casal de amigos estão me ouvindo lá. A Elaine e o Brilhante, o Lindomércio, né? Alô, Elaine e o Brilhante, aí na Fazenda Gameleira. Um abraço a vocês, ótima tarde. Obrigado pela amizade, tá bom? Nosso amigo Tiago já mandou para nós aqui sua mensagem, Tiago. Daqui a pouquinho tem um Minuto de Saúde com o Tiago. Walter Cardoso, empresário e amigo, né? O Walter Cardoso, ruralista. Também tá ligadinho comigo, né? Walter Cardoso, grande amigo, obrigado pelo carinho. Rosinete do Marulina, né? Zé Alves Transporte, Regina da Rua Sumaré. O Zezão do bairro, agora é Ponte Funda, né? Teve na minha casa, foi levar um queijo pra mim, né? Alô, Zezão da Ponte Funda, grande amigo.
1: Ô, meu amigo Pedrada, boa tarde. É o Zezão aqui da Ponte Funda. Queria te pedir uma música aí com o Dodô Kidalvan, Cantinho do Céu. Oferecendo para minha paixão, o meu filho Rodrigo, Patrício, Reno, Nedinho, o meu Antônio, meu irmão Antônio, minha cunhada Tereza, na Dionara, o Pedro, aqui na Fazenda Trindade, Helena, namorada do sonho, o Joca aí no Planalto, Luciano, frango assado e família aí na 27. E para vocês aí da rádio, todos que gostarem da música. Boa tarde, muito obrigado.
0: Falou, Zezão da Ponte Funda, é que eu vi Cantinho do Céu, né? É, Cantinho do Céu com o Duque Dalvan. Vou procurar aqui, viu, Zezão? Um abraço a você e toda a família aí na Fazenda Ponte Funda. Ligadinho comigo, né? Um abraço a vocês aí. E muito obrigado pelo carinho, tá bom, Zezão? Deixa eu ver se eu encontro aqui pra você, né? Aqui quem manda é o ouvinte, né? Eu apenas obedeço, tá certo? Então tá aí. Pra você, Zezão, e toda a família da Ponte Funda, muito obrigado a vocês e pelo carinho, pela companhia, tá bom? 17h56 da Paranaíba, já já a Dona Ruth vem com a Ave Maria em seu rádio, né? É, lembrando que dia 31 tem a festa do Sereia, hein? Estarei lá com a Roda de Violeiros, lá no Sereia, todo mundo convidado. Dia 31...

0: Aê, meu amigo Zezão da Fazenda Ponte Funda e a família curtiram comigo, Dudu Quidalvan, cantinho do céu, né? Precisamos de um par de muletas, tá? Quem puder doar para nós um par de muletas é pro nosso amigo Otacílio Ferreira, morador do bairro Marolina, lá da rua Brecholina, 29. Ele só tem uma perna e ele quer andar, né, coitado? Quer dar um passeio no terreiro, ir lá pra fora, na calçada, bater papo com os amigos, né? Então eu preciso de um par de muleta. Quem puder doar pra ele, entre em contato comigo ou vá lá entregar pessoalmente pro Otacílio Ferreira, Rua Brecholina, 29, no bairro Marolina, tá bom? E agora um pequeno intervalo, tá chegando a Dona Ruth com a Ave Maria e eu volto a sequência pra continuar aí com o nosso Entardecer no Sertão, tá bom? Vamos curtir a Ave Maria com a Dona Ruth? Mozair Damasceno, Mozair tá lá pertinho do rádio. Alô, Mozair Damasceno.
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queridos ouvintes da Rádio Paranaíba, o nosso boa noite. Nós estamos reunidos pelo toque da Ave Maria e louvamos e bendizemos

agradecemos a Deus porque Ele nos concede a graça de nos reunirmos em oração no colo da Virgem Maria. Irmãos, a palavra hoje nos diz que antes de Jesus Cristo, muitos profetas, muitos homens de Deus gostariam de ver e de ouvir o que nós podemos ver e ouvir nesses tempos da revelação do Senhor. Quando nós olhamos o livro do Apocalipse, nós vemos a presença viva de Jesus como o Senhor, o Salvador, como a revelação do Pai. Ele revelando toda a vontade de Deus, todos os desígnios de Deus. Irmãos, o principal dessa revelação é que Deus nos ama. E as pessoas que amam, elas gostam de estar umas com as outras. Quem ama quer estar junto do amado. Como o livro dos Cânticos diz, eu sou do meu amado e ele é meu. Quando nós amamos, nós temos necessidade daquele que amamos. Consagremos-nos, irmãos, para essa partilha, para esse momento de oração. Você é imensamente bem-vindo, porque você faz acontecer o momento da Ave Maria. É um momento de muita unção, de muita graça, porque Deus reserva, eu tenho dito isso todos os dias, Deus reserva uma chuva de bênçãos para nós que vem exatamente nessa hora, às 18 horas, quando o dia vai se despedindo e se inclina para que a noite chegue. E a noite vai caindo sobre nós. E nós precisamos de uma luz especial para ver todas as coisas. Quando o sol está conosco, não é preciso. Mas quando ele se vai, quando ele muda de lugar, nós já precisamos de uma outra luz. Aproveitemos, irmãos, esse instante da graça do Senhor. Pelo sinal da Santa Cruz, livrai-nos, Deus nosso Senhor, dos nossos inimigos. Em nome do Pai, do Filho e do Espírito Santo. Amém. Vinde, Espírito Santo. Vinde por meio da poderosa intercessão do Imaculado Coração de Maria, vossa amadíssima esposa. Vinde, Espírito Santo. Vinde por meio da poderosa intercessão do Imaculado Coração de Maria, vossa amadíssima esposa. Vinde, Espírito Santo. Vinde por meio da poderosa intercessão do Imaculado Coração de Maria, vossa amadíssima esposa. Oremos, irmãos. Deus, que instruíste os corações dos vossos fiéis com a luz do Espírito Santo, fazei que apreciemos retamente todas as coisas segundo o mesmo Espírito e gozemos sempre da sua consolação. Por Cristo, Senhor nosso. Amém. Nós estamos nos abrindo nesse momento de oração. Nós precisamos, irmãos, de uma vida em constante oração. O mundo precisa de oração. O mundo se desligou de Deus. As pessoas que estão no mundo, elas acham que elas não precisam mais de Deus. Elas são autossuficientes. Elas sabem fazer num computador tudo o que elas

0: sonharam e precisam. E eles acham que a vida vai se resumir unicamente nesse momento, enquanto eles podem respirar, enquanto eles podem fazer a própria vontade. A palavra de Deus diz, através do Evangelho de São João, que o próprio Jesus disse a Pedro, quando eras jovem, tu cingias a cintura e ia aonde tu querias, falando para Pedro, né? Mas quando tu fores velho, outros te cingirão e te levarão aonde não queres ir. Jesus já estava profetizando sobre Pedro a morte que ele teria, porque Pedro amou tanto o Senhor que ele não se sentiu digno de passar por uma morte, de morrer só na cruz como Jesus morreu. Ele pediu que eles o fizessem colocando-o de cabeça para baixo, uma das piores mortes, porque a pessoa se asfixia com o próprio sangue que vem para a cabeça. Irmãos, nós também, quando temos muita vida, nós achamos que nós fazemos o que nós queremos. Quando um esposo ou uma esposa tem que ceder alguma coisa para o outro, eles acham que já é sacrifício demais. Mas quando eles perdem aquela companhia de um ou de outro, a vida, se a pessoa não tiver Deus, a vida começa a ficar completamente sem sentido. E a pessoa, ela troca todos os valores. Ela começa a achar que ela não aproveitou a vida, que ela não viveu bem, que o outro não deu valor nela. Mas, irmãos, o valor da nossa vida está no quanto nós somos capazes de amar, porque nós temos Deus em nós. O valor da nossa vida está enquanto nós entendemos que nós somos preciosos aos olhos daquele que nos criou, aos olhos daquele que nos chamou à vida. Nossa vida, ela é preciosa aos olhos de Deus. E nós pedimos que nesse momento de oração, o Senhor possa curar o nosso coração ferido, as nossas lembranças dolorosas, as nossas frustrações. Que o Senhor se incline sobre nós nessa tarde. Que o nosso anjo da guarda também trabalhe em nosso favor, para que nós não tenhamos medo de acolher a graça de Deus que passa. E se nós não nos abrimos a ela, ela passa, ela vai embora, ela vai para outros. É preciso, irmãos, abrir o coração. É preciso acolher o amor de Deus, que é infinito por nós. E é preciso entender que nós só conseguiremos amar se nós primeiro nos deixarmos amar pelo Senhor. Também no Evangelho de São João, o Senhor nos diz: não fostes vós que me escolhestes, fui eu quem vos escolhi primeiro e vos designei para que vades e produzais frutos. O fruto que o Senhor quer que nós produzamos é o amor. Nós vamos orar agora no coração da Virgem Maria, pedindo que ela nos alcance essa graça, essa misericórdia. Oremos, irmãos. O anjo do Senhor anunciou a Maria e ela concebeu do Espírito Santo. Ave Maria, cheia de graça, o Senhor é convosco. Bendita sois vós entre as mulheres e bendito é o fruto do vosso ventre, Jesus. Santa Maria, Mãe de Deus, rogai por nós, pecadores, agora e na hora de nossa morte. Amém. Eis aqui os servos do Senhor, faça-se em nós segundo a vossa palavra. Ave Maria, cheia de graça, o Senhor é convosco. Bendita sois vós entre as mulheres, bendito é o fruto do vosso ventre, Jesus. Santa Maria, Mãe de Deus, rogai por nós, pecadores, agora e na hora de nossa morte. Amém. E o Verbo de Deus, que é Jesus, se fez carne e habitou entre nós. Ave Maria, cheia de graça, o Senhor é convosco. Bendita sois vós entre as mulheres e bendito é o fruto do vosso ventre, Jesus. Santa Maria, Mãe de Deus, rogai por nós, pecadores, agora e na hora de nossa morte. Amém. Rogai por nós, Santa Mãe de Deus, para que sejamos dignos das promessas de Cristo. Amém. Irmãos, nós desejamos a todos uma boa noite. Fiquemos sob a proteção e a bênção do nosso Deus, que é Pai, Filho e Espírito Santo. Amém.
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1: 18 horas e 16 minutos.

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5: 18 horas e 18 minutos.
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5: 18 horas e 18 minutos.
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1: Com muita alegria, estou de volta em seu rádio nesta quarta-feira, metade da semana.

0: Quartou, estamos chegando depois da Ave Maria com a Dona Ruth e agora a última hora do nosso programa Entardecer no Sertão. Alô, Vila de Furnas, o Almeida, a Wanda em Furnas, o Sr. Gerson Goulart, o Sr. Gerson da Francisca, a Eni também em Furnas, a Dorinha da Cidade de Jardim, a Elaine Machado do Selma de Ângeles, o Divino, a Yolanda também do Selma de Ângeles, o nosso boa noite. Vou falar agora com a minha amiga Regina, lá da Rua Sumaré. A Regina tá ligadinha comigo, lá no Cantinho do Sabor, né? Cadê a Regina para falar comigo aqui? Alô, Regina!
1: Oi, meu amigo Pedrada, tudo bem?
0: Tudo!
1: Até que fim você voltou, né?
0: Voltei ontem, aliás,
1: tava
0: segunda.
1: Tava com saudade do seu programa.
0: Opa, tamo junto agora, minha amiga.
1: Pois é.
0: Tamo aí.
1: Não, Pedrada, passa aí a música do Sérgio Reis, Cavalo Preto.
0: Certo.
1: Manda aqui pra nós, do som, Cantinho do Sabor. Tá eu, meu filho Marcelo e minha nora Sandra aqui te ouvindo. Nós te ouvimos todos os dias, viu?
0: Certo.
1: E meu esposo Marcelo tá lá na chácara. Tá bom?
0: Tudo bem.
1: Nós tá te ouvindo. Tá bom? Então tá, meu amigo Pedrada. Tchau, com Deus.
0: Com Deus também, Regina. Com Deus também. Você, o Marcel, a Sandra no Cantinho do Sabor, na Rua Sumaré. O nosso amigo Marcionil e na Chácara. Um abraço. Meu grande amigo Júnior Fiuza. Amigo empresário, ruralista Júnior Fiuza também. O nosso amigo Jorge, né? O Jorge também adora essa música, né, Jorge? Vai pra você também, Jorge. 18h23, o Cleoverton da Cado Sítio. Alô, Cleoverton da Cado Sítio. Gilberto, Mariana, Adriana na campanha também. Nosso abraço. Sérgio Reis. Alô, turminha do Cantinho do Sabor. Boa noite.

Aê, pro Marciel, a Sandra, a Regina da Rua Sumaré, do Cantinho do Sabor, e o Marcionil na Chácara, né? Foi também pro meu amigo Júnior Fiuza, o Jorge, curtindo a gente, me dando aquela carona. Sérgio Reis, Cavalo Preto. A gente fatura e volta já já, em nome da Modelar Magazine, tudo ao alcance de

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2: 18:26.
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2: Alô, Pedrada. Aqui é a Júlia de Panamá. Eu também estou ligada no seu programa.
3: Na cidade de Panamá, Júlia, quem está me ouvindo também é o Valderon. O Valderon e a esposa. Aí na chácara, o Julival, a Mafalda, o Wagner e o Vinícius da Comercial Pereira, a família Cordão, a Zica Cordão, o Lázaro Cordão no Panamá também. Lá pertinho do Panamá, na Fazenda Águas da Prata, o Adenilson, a Joyce e a Maria Eduarda. Pertinho do Panamá também, na Chácara Santa Clara, o Maurício e a Cleudes. Alô, Maurício e a Cleudes, aí na Chácara Santa Clara, o nosso boa noite. Muito obrigado a vocês pelo carinho, tá bom, turma? Deixa eu ver quem fala comigo. Agora o Luciano do Frango Assado, né? É, o Luciano do Frango Assado, a Marlene, aí na Rua 27. Tá lá curtindo a gente também, né? É, deixa eu ver aqui, o Martiego. Deixa eu ver aqui. Boa tarde, Pedrada. Aqui é o Márcio, Diego. Tô te ouvindo. Se passa o endereço do senhor que está precisando de alimento, por favor, para me levar o arroz, o feijão, o óleo, o açúcar, o café para ele. Vou passar para você, viu, Martiego? Tá bom, amigo? Vou te mandar agora. É na Vila Vitória, tá bom? Daqui a pouquinho eu te passo, tá bom, meu amigo? Eu sou Jorge, tá acamado, né? Então tá certo. É, o Nilvan Pereira. Alô, Nilvan Pereira. Nilvan Pereira Alves, da Vila Vitória 2. E agora vamos ouvir o Thiago, né, gente? O Thiago. O Thiago tá chegando aqui em nome da Droga Rocha, trazendo para nós, né, o que há de melhor com os produtos Amargão para nossa saúde. Meu amigo Thiago, é um prazer ter você comigo. Boa noite, amigo.
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1: Amanhã você volta, tá bom, Thiago? Boa noite a você, bom descanso, viu? Para você e para sua família, tá bom, amigão? Amanhã você volta, tá bom? Um abraço a toda a equipe da Droga Rocha também, curtindo a gente, né? Muito obrigado pelo carinho, os amigos da Droga Rocha 1, na Rua Paranaíba, e da Droga Rocha 2, lá na JK, né? Rosilda e o Tino do bairro Novo Aurora.
2: Boa tarde, Pedrada. Boas voltas, viu?
1: Obrigado.
2: Boas-vindas, né?
1: Obrigado.
2: Pedradinha, toca uma música pra nós aí. É, Goiânia e Paranaense, No Limite. Aí você oferece pra Antônia Sebastiana, pra Raimunda, pra Irene, pras minhas amigas todas, tá bom? Pra vocês aí da rádio, pra todos que gostarem da música, viu? Eu, por exemplo, gosto muito de música do Goiânia e Paranaense, viu? Boa noite, fica com Deus, tá?
1: Fica com Deus também, você e o Tino, viu? Fica com Deus também vocês aí. Você e o Tino, né? Muito obrigado pelo carinho da companhia, tá bom? Ela quer ouvir Goiânia e Paranaense, né? No Limite. Essa música vai também lá pro Careca do Açougue, o Careca, Marília, Lorena, aí no Açougue do Careca, né? Também curtindo a gente. O Zé Paulo Encomenda. Alô, Zé Paulo Encomenda! Um abração pra você. O Alan Rei do Queijo também tá curtindo a gente, né, Alan Rei do Queijo? O Juquinha do Cais também. Alô, Juquinha do Cais. Um abraço. É a verdadeira música sertaneja. Tá aí chegando em seu rádio, né? Com o Goiânia Paranaense, atendendo o pedido do casal de amigos, o Tino e a Rosilda, do bairro Novo Aurora. Boa noite.

0: No Limite, Goiânia Paranaense, bairro Novo Aurora, o casal de amigo Rosinho Tino. Aquele abraço.
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2: 18:36.
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0: Meu amigo William. O William é árbitro de futebol amador, né, William? Tá ligadinho comigo. Daqui a pouco eu atendo você, William. Vou atender o Luciano aqui, tá na sua frente. Luciano do Frango Assado, tá lá ouvindo a gente? Luciana, Marlene, é a galera toda aí, na Rua 27, né? O pessoal tá lá tomando cerveja, comendo espetinho, né? Jogando conversa fora, aguardando a bola rolar, né? Daqui a pouquinho a bola rola pelo Libertadores da América, hoje tem Flamengo e Cruzeiro, vários jogos hoje, né? A turma tá lá, Luciano, fazendo o extra lá, até começar o futebol, né? Então, abração, Luciano. Olha que linguiça bonita, hein?
6: Galera, boa tarde. Acabei essas linguiçinhas de porco aí, divulga pra nós, R$30 o quilo. Toca um modão pra nós do milionário Zé Rico aí. É, vai e vem no carreiro. Pensei pro Heleno, Morado Sonho, Chicão do 28, Mário Fofoca, André do Planalto, Zezão do Dorosco, o padre Sebastião Roberto, Tchau Cacete. Pra quem gostar da moda, tamo junto, hein? Fui, bora agir, bora trabalhar.
0: Que linguiça bonita, hein, Luciano? R$30 o quilo só? Linguiça de porco, né? Um abração para você, Luciano, Marlene, boa noite. Minha amiga Salma da Goiás, o Martelinho, a Ana, doutor Felipe, a doutora Camila, nosso boa noite. O Rui é vizinho da Salma, na Rua Goiás, né? E o doutor Deoclésio também, curtindo a gente. Obrigado a todos pelo carinho. Os Gargantas de Ouro, volta no nosso programa, atendendo o Luciano do Frango Assado, né? E toda a galera que adora aí as músicas nas vozes do Zé Rico. Olha que modão bonito, hein?

0: Carreiro vai, Carreiro vem. Assim diz os Gargantas de Ouro, né? Boa noite ao Luciano Frango Assado, minha amiga Marlene, os amigos aí na Rua 27 curtindo o nosso programa, né? Alô, Márcio Diego, passei pra você, Márcio Diego. O contato da Maria José. A Maria José é a pessoa responsável pela arrecadação de alimentos, né? E ela sabe o endereço aí do nosso amigo, o senhor Jorge, viu? Entre em contato com ele, com ela, viu, Márcio Diego? Um abraço a você, que Deus te abençoe, amigo. Vai ajudar lá, né, com as coisinhas lá para o senhor Jorge, né? Tá precisando urgentemente. Um abração, Márcio Diego. Muito obrigado. Pode entrar em contato aí com a Maria José, tá bom? Tá certo? Paranaíba e o Entardecer do Sertão volta já.
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2: 18 horas e 44 minutos.
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1: O careca do açougue tá ligadinho comigo, né? Trabalhando, daqui a pouquinho fecha o açougue, porque amanhã tem mais, né? Um abração, careca, boa noite a você, boa noite a Marília, tá aí curtindo a gente. Também o nosso

0: a sua dupla, o seu trio, né? Prepara aí, porque dia 31 é a festa de violeiro lá no Sereia, ao vivo aqui na Paranaíba, comigo, tá bom? Comigo. Deixa eu mandar um abraço pro meu amigo Emerson. O Emerson vai participar com a gente, né? Patrocinando aí a transmissão da Roda de Violeiro, né, Emerson? Um abraço a você. Muito obrigado pelo carinho da companhia, tá bom, amigo? É, o Emerson tá lá curtindo a gente também, né? O papai dele, o Everton também, o Everton também curtindo a gente. Aquele abraço, viu? William, meu amigo William, vai participar comigo agora, né, William? Chegou a hora, sua vez, amigo.
1: Boa tarde, meu amigo Pedrada, como é que você tá? Tudo bom?
0: Tudo bem, amigo?
1: Vamos que vamos, né, Pedrada? Quarta-feira.
0: Quartou.
1: Pedrada, se você puder aí, manda um Chico Rei Paraná aí, uma soca pra nós aí. Falou? Todo mundo gostar pra vocês da rádio aí. Beleza, meu amigo? Um abraço, de bom.
0: Para você também, meu grande amigo William, gente fina, meu parceiro, meu camarada William, ligadinho comigo, aquele abraço. Pessoal do Granville, alô, meus amigos do Granville, um abraço a todos do Granville. O João cantor também, né, o João da Paz, aí no, na PI também, pessoal curtindo a gente. Chico Rei, o Paraná, pro nosso amigo William.

0: Cordão de Ouro.
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2: 18 horas e 51 minutos.
0: Olha a hora, 18h51, estamos partindo para o final do nosso programa, Entardecer no Sertão, né? É, abraçando você, amigo trabalhador, amiga dona de casa, agradeço a todos pelo carinho, pela atenção. Pessoal do Bar das Chagas, na Rua de Vinópolis, um abraço das Chagas, toda a turma curtindo a gente, no Bar do Prefeito, né? O Prefeito, toda a turma curtindo o programa do Bar do Prefeito, Maurício do Manos Bar. O Giovanni do Bar Giovanni, alô Giovanni, aí no Bar Giovanni, pessoal do Arnaldo's Bar também ouvindo a gente, né, aquele abraço, o nosso amigo João Batista Estofados, lá na Rua João da Cruz, alô João Batista Estofados, boa noite a você, meu amigo, muito obrigado pelo carinho, tá bom?

0: o Luiz Cabeção também ligadinho comigo, a Naísa do Norma Gibaldi, a Gorete, o Jair, o Zé Procópio, lá do bairro Santo Inês, né? É, o Jair, a Gorete e o Zé Procópio do bairro Santo Inês também estão me ouvindo. O André do bairro Dom Bosco, a Maria do Carmo, né? Aí no bairro Dom Bosco também, aquele abraço. É, o nosso amigo Aldecir Mazeto, ele que trabalha no cemitério velho, ali no, na Avenida da Saudade, né? É o Malaquias.
1: Eu quero ouvir Mineiro de Uberaba.
0: Mineiro de Uberaba? É, nosso amigo Malaquias, ele quer ouvir Mineiro de Uberaba, né? O Malaquias trabalha no cemitério velho, ali na Avenida da Saudade, né? Mineiro de Uberaba. Tá certo, amigo? Então vou buscar no YouTube pra você, viu? É, quem não tem aqui, vou buscar no YouTube pra você, tá bom, meu amigo? Malaquias, gente fina, né? Mineiro de Uberaba. Deixa eu buscar pra você aqui no YouTube. E mandando um abraço também pro pessoal que tá curtindo a gente. É em Centralina, né? É, a Edis Flores Centralina. O pessoal Centralina também tá curtindo a gente aí. Muito obrigado a vocês. E o pessoal de Tuiutaba. Alô, meu amigo de Tuiutaba também. Tá curtindo o nosso programa, né? A Maria lá em Capinópolis, né? Alô, Maria em Capinópolis. Também tá ligadinha comigo, né, Maria? De Capinópolis. A família Cascavel também tá me ouvindo, né? A família Cascavel aí em Canápolis, né? Mineiro de Uberaba. 18h53 na Paranaíba. É o nosso programa Entardecer o Sertão, abraçando você de rádio ligado, onde quer que você esteja, o nosso abraço e o nosso carinho. Tá aí, Malaquias, o seu pedido, meu amigo, vai pro ar.

Tá certo. Então tá bom, marido Carmo. Acabou a música aqui, ó. Abraço a você, que Deus te abençoe, tá bom? São 18h56 na Paranaíba, 18h56, né? O nosso amigo Márcio, né? O Márcio conseguiu aqui, né? Alguns alimentos lá pro Sr. Jorge, né? Vai levar para ele agora, Sr. Jorge, né? Nosso amigo Márcio Diego. O Márcio Diego é o filho do meu amigo Durval Mariano, né? Trabalhou muito tempo aqui na Paranaíba comigo. Durval Mariano hoje mora em Araguari. Alô, Márcio Diego, já eu chego aí, tá bom, amigo? Deixa eu organizar a casa aqui, já eu chego aí na portaria passar o endereço do Sr. Jorge. Tá? Muito obrigado pelo carinho. A Neuza, o Oswaldo da Vila Vitória. Alô, Neuza e Oswaldo da Vila Vitória. Um abraço a vocês, viu? Obrigado pela companhia. Também a Marta Costureira, da rua V13, né? Tá lá o Edivar, o

Edivar do Pit Dog, o Ítalo do Pit Dog, o Chicão Garçom e a Silvana, a Vila Vitória também, a Joana da Rua 9, né? E amigos, estou indo embora, viu? Missão cumprida, graças a Deus. Obrigado, Senhor, por mais um dia de vida, de trabalho, de amizade, né? Fiquem todos com Deus, porque com Deus eu também irei. Uma noite abençoada para todos e até amanhã, tá bom? Fiquem todos na graça e na paz do nosso Senhor Jesus Cristo, nosso Salvador, o único e verdadeiro. Boa noite, galera. Até amanhã.

0: Mais um dia se vai, mais uma noite chega. Vim aqui deixar meu boa noite e desejar um descanso relaxante. Que o dia difícil fique para trás. Nada melhor que um dia após o outro e Deus à frente de tudo. E quando estou nas minhas escuridões, tenho um Pai que me veste de estrelas. Como cuida do céu e de tudo que há, Ele cuida de mim. Para quem tem Deus no coração, as adversidades sempre serão passageiras. E a vitória, uma certeza. Que cada estrela no céu seja um desejo seu se realizando. Tenha uma noite linda, de paz e tranquilidade. E que Deus esteja sempre ao nosso lado. Deus te abençoe.
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3: 19 horas e 1 minuto.
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4: Alô, Itumbiara, muito boa noite sul de Goiás e Triângulo Mineiro. Estamos chegando nesta quarta-feira, dia 12, com o nosso programa Paranaíba é a Dona da Noite. E vamos juntos até logo mais às 21 horas. E abrindo o nosso programa, tem Zé Neto e Cristiano, Câmara da Frente.
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1: 19 horas e 27 minutos.
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3: O nosso Dona da Noite continua pela Nova Paranaíba, trazendo para você, Nando Moreno, O Nosso Amor Terminou.

0: Valeu.
1: Obrigado, gente. Obrigado. Tamo junto.
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1: 19:42.
2: A Nova Paranaíba e o Dona da Noite com Luan Santana acertou a mão.

0: moda só, viu?
1: É o Dona da Noite na Nova Paranaíba, nesta quarta-feira, dia 12 de agosto, chegando Hugo e Guilherme, conveniência.

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1: 20 horas e 6 minutos.
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3: A Nova Paranaíba está apresentando Dona da Noite, chegando Jades e Jadson, Miséria.

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2: 20 horas e 19 minutos.
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4: É o nosso Dona da Noite na Nova Paranaíba, que vai entrando na última hora. Felipe Araújo, espaçosa demais.

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2: 20:32.
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0: Agora é com vocês, Bruno e Marrone.
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0: Cido Mijek, Mato Grosso e Matias.
1: Costuma por nós.
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0: 20h45.
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0: 20h45.
6: É o Dona da Noite desta quarta-feira que vai entrando no penúltimo bloco com Michel Teló. O tempo não espera ninguém.

tem uma paz. Tem uma paz que a gente só encontra quando a gente busca lá no fundo do coração. Lá no fundo.

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1: 20 horas e 58 minutos.
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4: O nosso Dona da Noite desta quarta-feira, metadinha da semana, fica por aqui. E fechando muito bem, tem Lauana Prado, Escrito nas Estrelas. Na sequência, vem a Voz do Brasil e logo depois, Lázaro Neto. E o programa Show da Noite.

0: Obrigada, Goiânia.
1: Quem é que não tem uma ex que quando fala ex, só vem ela na cabeça?